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2: 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De volta aqui na programação da Rádio Globo. Tá tudo bem por aí, meu povo? Que bom, vamos nessa! 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
2: Olá, encontrinho.
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Rádio que vibra com você. 1,65m. A galerinha do Sorriso Maroto marcando presença e fechando mais uma edição dos 45 minutos. Se foi. Triplex passou por aqui. Matheus e Cauã. Aliás, Matheus.

coração deste planeta de meu Deus, né? Como é que funciona, Planet? Deixa eu só te dar um recado, porque de segunda a sexta a gente tá um playzinho aqui na programação com Rebobina Rádio Globo, as classudas da nossa programação. Além de rolar sábado e domingo, sempre a partir do meio-dia. Claro que você dá um playzinho pra fazer aquela feijoada, de repente um churrasco, coloca o som no talo e a gente coloca você pra viajar com as classudas da nossa programação. É o Rebobina Rádio Globo. Bom, você confere aqui de segunda a sexta, a partir do meio-dia, com meu parceiro Leozinho Melo na voz. Aí sim, sábado e domingo, a gente troca aquela ideia também aqui com o Planetão de meu Deus. Esse que vos fala. Belezinha? Intervalo, hein?

0: ou no site do radioglobo.com.br, hein? Rádio Globo, faltam 13 para as 11 no Rio.
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Muito bom, gente. Bom, nem pagando, hein? Henrique Castro com Menos é Mais, passou por aqui, Trajetória, Caju pra Baixo com Mumu e o Atestão, sensacional. Essa música é do Ian, rapaz, gostou, né? Só ficar ligado aqui na Rádio Globo, a gente toca novamente. 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Pra você que se liga na Globo. 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Aguenta aí, hein? Rádio Globo, 11 em ponto no Rio. Já já tem essa aqui, ó.

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1: 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Opa, vamos nessa. Estamos de volta aqui na programação da Rádio Globo. 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

Ponto Fraco, Tubarões, com Diego e Vitor Hugo, Meu Pedaço de Pecado, João Gomes, fechando muito bem aqui, 45 minutos, só de som, tá valendo 20 produtos Mondial neste sábado. Sai o resultado, hein? E eu quero você ganhando.

0: 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Uau, mandar um abraço especial aqui pro meu amigo DJ Marcelo Lírio. Tá aniversariando hoje. Parabéns aí, DJ. Muita paz, saúde, prosperidade. E que você continue sendo sempre esse carequinha sensacional. Esse cara fantástico que eu amo de paixão. Não sou eu, né? Como todo o Sistema Globo de Rádio. Especialmente o pessoal da Rádio Globo, hein? DJ Marcelo Lírio. Aniversariando hoje. Parabéns. Tudo de bom. E um abraço especial aqui pra Priscila Leal também, a minha parceira, tá aniversariando hoje. Samanta Figueiredo, de Nova Iguaçu, a baixinha, tá completando também mais uma primavera. Dá-lhe aniversariantes, hein? E você, tá aniversariando hoje também? Parabéns, tá? Obrigadão pela moral, pela audiência. E mandar um abraço especial aqui para os amigos motoristas, rodoviários, caminhoneiros, a turma que dá aquela moral pra gente, que é de aplicativo, sempre aí, né? Dando aquela corridinha, tá no dinâmico, hein, pai? Passa pra frente, hein? Parabéns aí pra vocês, tá, turma? Que dão aquele duro danado, fazendo essas corridas abençoadas, tá? Olho na pista aí, parceiro, olho na pista. Rádio Globo, faltam 13 pra meia-noite.
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1: Não tem jeito, meu compadre. Vambora. Ela vacilou comigo, nós estamos aí, né? Tudo certo.

voz e violão é tudo de bom, né? Principalmente na voz do Thier, marcando presença aqui na programação da Rádio Globo, meus heróis. Olha, coração partido, com menos é mais, ainda eu vou na sua casa, hein? Felipe Amorim com Malibu e Vitão Bim!

0: 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Tem noção? Sábado sai o resultado, hein? 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Rádio Globo, meia-noite em ponto, hein?
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3: Muito obrigado. Alô, essa, só pra contrariar.
4: Essa marcou gerações. 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
4: Alô, meu povo. O príncipe do rock tá na casa, tá? Vamos cantar junto. Essa vocês já conhecem. Assim, ó, vamos.
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3: Essa aqui tem que estar preparado pra sofrer, hein? Quem sabe solta a voz, canta com a gente assim, ó.

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0: Vê que já tem mais ou menos o clima assim, né? A gente já começa a ouvir Gustavo Lima bloqueado. Hoje é sexta-feira. Significa que o final de semana está chegando. Você está bloqueado? Acho que isso é tema, hein, Vitória? Acho que
1: excelente.
0: Isso é tema. Olha, você está bloqueado ou você não está bloqueado? Olha aí.
1: Rapaz,
0: vou passar isso aí pra maca.
1: Falar um negócio pra você?
0: Eu
1: ontem bem bloqueei.
0: É mesmo?
1: É.
0: Ih, rapaz. Tem essas coisas? Olha, uma ligação.
1: Olha aí, ó. Isso. E você? 97.9988. Vai mandando aí como é que tá o trânsito. Daqui a pouquinho a gente dá aquele bom dia no Acorda Rio.
0: Opa!

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6: Eu tô olhando aqui pela janela da rádio, tá meio escuro ainda, tá meio estranho. Hoje é sexta-feira, já era pra estar claro. Será que o tempo vai ficar mais... Ah, não sei, mas a gente vai dar um jeito de saber disso aí. Vitória já tá ali como? Na atividade, a rapaziada
0: total.
6: Já tá como, né? Então, todo mundo trocando ideia, Vitória?
0: Rapaz, temos muitos áudios pra começar a nossa sexta-feira.
6: Amém, graças ao bom Deus. A gente fica feliz com isso, até porque a gente sabe que sexta-feira geralmente é diferenciado. Mas pelo visto vai começar agitadinho. Por isso estamos aqui mais uma vez, lindos e belos. Rádio Globo.
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6: Bom dia, RJ. Essa cidade linda e bela, purgatório da beleza e do caos. Mas é que só a gente pode falar mal, tá? É só a gente que pode falar mal. Você que não é do Rio de Janeiro, contenha-se, fique tranquilo. Você com certeza vai chegar a sua vez, mas não vai ser agora, vai ser com os parentes, entendeu? Essa parte é só nós. É só nós. Isso tudo pra dizer que hoje é sexta-feira, graças ao bom Deus. Hoje é dia 29, tá todo mundo duro. Tango, né? Se o cartão já virou dia 25, a gente tá dando graças a Deus, né? Meu caso, Vitória, meu caso. Meu cartão já virou dia 25, tô na bênção.
0: Ô, Glória.
6: Não é?
0: Eu consegui um pezinho de meia na quarta-feira, aí caiu um pix.
6: É, né?
0: Fiz um pezinho de meia na quarta-feira.
6: Amém.
0: É aquela coisa que a gente sempre fala, né, cara? É um esforço.
6: É isso.
0: Já era fim do dia, eu acordo muito cedo, mas eu fui lá, fiz, peguei meu metrozinho, voltei pra cá. A galera viu aí no Instagram, falou, você, gente, como a gente anda de metrô, anda, gente.
6: Ué,
0: fui
6: gente.
0: Lá trabalhar, fazer um pezinho de meia, ganhar umzinho a mais pra poder pagar a conta do finalzinho do mês.
8: Você concorda?
0: Vida normalíssima, cheia de dívida igual vocês.
8: As pessoas acham que a gente é diferente, não. A gente não é diferente, não. Nós temos conta pra pagar, nós temos filho pra criar. É um negocinho meio, né? Fica ligado que o som é esse aqui mesmo.
0: Tipo ontem, meu entretenimento ontem era uma família de miquinhos em que um miquinho tava caindo da árvore. Eu juro pra você.
8: E aí?
0: Ontem eu tava lá por Vila Isabel dando uma olhada nessa história, entendeu?
8: É mesmo?
0: Aí reparei que o miquinho, as perninhas de trás não funcionavam.
8: Eita.
0: Aí o miquinho caiu, aí o gato foi. Aí tentou pegar o. É.
8: Que isso?
0: Vocês achando que a gente fica o quê? Ah, em Hollywood e tal, tava me divertindo ontem com família de mico na árvore em Vila Isabel. Entendeu?
8: Gente,
0: o simples diverte a gente.
8: Exatamente, a gente vive no simples.
0: É.
8: Vamos falar aqui uma coisa bem interessante. O concurso que vai escolher a rua mais bonita pra Copa do Mundo já tá rolando, tá? Então a gente vai falar disso daqui a pouquinho.
0: Alô, Tijuca, hein?
8: Exato.
0: Queria dizer não, Pereira Nunes, vem firme.
8: Sinistro.
0: É.
8: Projeto Praça 11 Maravilha é aprovado pela Câmara do Rio de Janeiro. O Cláudio Castro desistiu de concorrer ao Senado e a filha do bicheiro Peruim é presa no Rio de Janeiro. Ih, rapaz. Eu vi uma matéria essa semana. Mano, não sei se você chegou a ver essa parada aí dizendo que o jogo do bicho, o novo jogo do bicho do Rio de Janeiro tinha sido erradicado. Será?
0: É, rapaz.
8: É o pau que tá rolando na internet, né? É o pau que tá rolando na internet. Será? Toda hora aparece um, toda hora tira um. Não se para de falar do Rogério Andrade. Que daqui a pouco a gente vai falar, inclusive, sobre isso aí, ó. Tá aparecendo aí na televisão aí que vão falar sobre ele. Fora isso, no 97.9988 já tem o povo falando aí ou não?
0: Tem muitos áudios, bora.
8: Graças a Deus, fique à vontade. É tudo seu.
0: Note 2?
8: Não, eu acho que é o canal que tá virado aqui, mas tudo bem. Vou tentar. Ah,
9: aqui.
8: Normal.
9: Alô, família Rádio Globo, bom
0: fala,
9: dia.
0: Mal.
9: Fala, Valdeci.
8: Fala, filho.
9: Fala, Vicky, minha fro.
0: Como é que tá?
9: Fala, Fafá, fechamento.
8: Você tá bom?
9: Vamos de forma de trânsito aí, ó.
0: Vamos.
9: Brasil, pista central, sentido centro. Uma uva, hein? Uva sem caroço. Aí vem que manda os parabéns hoje pra minha irmã, Valdirene Borel, lá de Maricá. Lá
0: Valdirene Borel.
8: Olha aí.
9: Abraço forte aí, valeu, galera.
0: Parabéns, Valdirene. Beijo pra essa família maravilhosa.
10: Bom dia, meus queridos.
8: Opa!
10: Sextou, hein?
8: Amém! Amém!
10: Ontem
8: amém!
10: Eu não apareci porque eu perdi a hora.
0: Ah, não pode, né?
10: Hoje eu tô saindo mais cedo.
0: Muito que bem.
8: Entendi.
10: Trânsito na Dutra. Nova Iguaçu, sentido Rio.
8: E aí?
10: 5.5.
8: Amém!
10: Show de bola.
8: Deus abençoe. Deus abençoe.
10: Um abraço a todos aí.
8: Grande abraço pra você também. Bom trabalho, querido. Bom
0: olha
8: trabalho.
0: Olha só, se eu não tô enganada, vou fazer um adendo aqui. Eu acho que esse áudio é do Felipe. Você lembra, Felipe, anteontem, falando que ia comemorar o aniversário da esposa?
8: Da senhora dele, sim.
0: Negócio 5 estrelas.
8: Isso.
0: Aí, o que ele fez?
8: Aconteceu.
0: Perdeu a hora ontem, não entrou aqui no programa com a gente. Mas tá justificado, tá, filho?
8: Entendi.
0: Tudo
8: ele
0: nosso.
8: Achou que passou despercebido, né?
0: É.
8: Entendi.
0: Mas a minha memória, meu irmão. Meu HD, meu irmão. Por isso que eu digo, não pisa no meu carro, que eu guardo tudo. Guarda as coisas boas e as ruins. Ainda bem que
8: hoje
0: do Felipe é coisa boa.
8: Hoje é sexta-feira. Te acalma. Olha o coração, pelo amor de
0: olha
8: Deus.
0: Olha o coração.
8: São 6:09. Olha o coração.
0: Vou botar só mais umzinho e vou liberar pra música, tá?
8: Por gentileza.
11: Bom dia, Rádio Globo.
8: Opa, bom dia.
11: Cruz, Fafá.
8: Você tá bom?
11: Hein?
8: Amém?
11: Ah, vou te falar.
8: Fala, irmão.
11: Esse frio aí não dá, não, mano.
8: Eu concordo.
11: Que isso, cara? Nem parece que é sexta-feira. Como é que faz alguma coisa?
8: Fazendo?
11: Me livre.
0: Dá pra fazer muita coisa.
11: Gabriel, quem deu drible aí, Jacarepaguá, por enquanto, tranquilaço. Nem pela hora, né?
8: 6:09.
11: Fafá.
8: Fala, filho.
11: Fui abrir minha conta agora aqui do banco.
8: Ah.
11: Sabe o que eu encontrei?
8: O que, querido?
11: Nada.
0: Acontece.
11: Valeu, galera. Tamo junto.
8: Hoje é sexta-feira, meu parceiro. Hoje é dia de maldade, meu parceiro. Hoje é dia de pedir fiado pros amigos,
0: que
8: entendeu?
0: É isso?
8: Hoje é dia de colar nos amigos que tem dinheiro. Hoje é dia de trocar uma ideia com a tia ali na esquina pra pegar um gelinho, entendeu? É aquele negócio que a gente desenrola, rapaz. É por isso que eu falo. O cidadão que é de fora não pode falar mal do Rio de Janeiro, porque a gente é desenrolativo, mas é só a gente que pode fazer as paradas. Entendeu?
12: Numa linda noite bela, saímos pela madrugada.
8: Que hora que é, Vicky?
0: 6:10.

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0: 19 no Rio de Janeiro.
1: A Prefeitura do Rio publicou um decreto criando um curso para eleger a rua mais enfeitada para a Copa do Mundo. Podem participar ruas, vielas, olha aí, vielas, entendeu? Ruelas, entendeu? E travessias
2: ruelas
1: localizadas.
2: Só o Zé, né? Zé Ruela.
1: Exatamente, o Zé também pode se candidatar. Travessas localizadas no município, tá? As inscrições serão gratuitas e as ornamentações deverão seguir as temáticas da Copa do Mundo, utilizando elementos ligados à seleção brasileira, às cores nacionais, ao futebol, ao esporte e à cultura. O primeiro lugar receberá um prêmio de R$50 mil. As 20 ruas finalistas receberão placas comemorativas e o reconhecimento cultural. Vale ressaltar que as decorações não poderão comprometer a circulação de pedestres e veículos. O edital com cronograma, período de inscrições e regras complementares será publicado pela Secretaria Municipal de Cultura até o dia 1º de junho. Qual é a rua que você elege, assim, de cá, pá?
2: Ah, eu não vi nenhuma, né? Mas aí tem que defender a Tijuca. Vamos de Pereira Nunes?
1: Rapaz, eu vou falar
2: favorita
1: do Alzirão.
2: Demais.
1: Vou falar do Alzirão.
2: Eu ainda não vi a pintura do Alzirão, sabia? Ainda não vi. Mas eu vi uma filmagem de drone da Pereira Nunes que eu achei assim. Tá
1: absurdo.
2: Até com aquelas bandeirinhas penduradas.
1: Tô
2: não
1: ligado.
2: É bandeirinha, né? Como se fosse um negocinho de cada cor.
1: Uh-huh.
2: Aquela fitinha. Parece
1: Sim.
2: um fitilho, né?
1: Sim.
2: Então tem a rua, a parede, assim, do muro, né? Mais esses fitilhos. É um negócio assim, pacote completo.
1: Paradinha maneira. Então,
2: mas o Alzirão realmente sempre
1: Alzirão
2: é referência.
1: Eu tenho bons momentos lá, cara. Eu tive bons momentos, trabalhei algumas em algumas coberturas de Copa do Mundo, assim, cobrindo como é que tava a galera, como é que tava lá a expectativa, aquela coisa toda. Algumas vezes estive no Alzirão. Mas vamos lá, 621
2: no Rio de Janeiro. Tem uma outra rua na Tijuca que sempre pintou, não sei se pintou esse ano, que é a rua Champanhaça, não me engano. Que é uma rua fechada, né? Uma rua sem saída, em frente ao Shopping Tijuca. Não sei se pintaram, não passei por lá também.
1: Isso
2: mas,
1: aí
2: assim,
1: a gente descobre.
2: Estamos falando de Tijuca, né? Mas
1: tamo.
2: Tem muita rua nesse Rio de Janeiro, rapaz.
1: Tem, com certeza. Isso aí é um passant, não é verdade?
2: É isso. É porque eu falo por onde eu passo, né?
1: É, verdade. Então. É ficar mais claro pra gente visualizar. Vamos lá, 97.9988.
3: Bom dia, Rádio Globo.
1: Bom dia.
3: Roberta da Freguesia Jacarepaguá.
2: Maravilhosa.
3: Falando aqui, pessoal. Sextou, Vicky. Sextou, Fabiana.
1: Sextou. Amém.
3: Treinar já.
2: Não treinei essa semana.
3: Ótimo dia pra nós. Por aqui, ó. Trânsito 5.5. Clima de sexta. Graças a Deus.
2: Amém.
3: Ótimo dia pra nós, pessoal. Um abraço, tá?
1: Beijo.
4: Bom dia, Vicky. Bom dia.
2: Fala, Ferreira. Bom dia.
4: Aqui é o Ferreira da 621. Pensa em pena a Rurana, Democrático. E Nelton Câmara, sentido ao centro. Por enquanto, tudo maré-maré. Tá todo policiamento, muita polícia na pista.
2: Aí.
4: Entre a Rurana, Democrático, Nelton Câmara, segue ali. Pedimos pro todo motorista pra tomar cuidado, hein?
5: Bom dia, Rádio Globo.
1: Oba!
5: Bom dia, Fabiano. Bom dia, querida Vicky.
2: Oiê.
5: Quem tá falando é o Flávio, do Recreio. Saindo do Recreio, sentido centro da cidade. Essa sexta-feira que não aclarei, hein?
2: É.
5: Tudo escuro, hein?
2: Bom ponto.
5: Vamos clarear, sextou, gente.
2: Clarear.
5: Das Américas até o Jardim Oceânico,
2: baby,
5: 5.5. Uma ótima sexta-feira pra todos. Sextou, galera.
1: Abraço, querido. Fica com Deus. Bom trabalho.
6: Bom dia, Fafá.
1: Oba!
6: Bom dia, minha amiga Vicky.
2: Bom dia.
6: Aqui é o Gilberto da Penha.
1: Qual é, Gilberto?
6: Conhecido como He-Man. Trânsito na Brasil está fluindo normalmente, graças a Deus.
2: Boa.
6: Aqui na Ponte está uma maravilha. Uma sexta-feira muito abençoada para todos os ouvintes da melhor rádio do Brasil. Vicky.
2: Oi.
6: Você mora no meu coração.
1: Que
2: ah,
1: isso,
2: que honra.
1: Que
6: o
1: isso.
6: Reador, você seria a minha capitã da guarda.
1: Que isso. Tila, olha aí, que bonitinho.
7: Bom dia, meninos, meninas do da Rádio Globo.
1: Oba.
7: YouTube do Tanhangá, tá alto da Boa Vista, uma uva.
1: Que bom.
7: Tudo tranquilo.
1: Amém.
7: Sextou.
1: Graças
7: vamos
1: a
7: que
1: Deus.
7: Vamos.
1: Graças a Deus.
7: Perdi o gelinho.
2: Que hora que podemos, gelinho? Que hora?
8: Bom dia, Fabiano. Bom dia, Vicky Vitória.
2: Bom dia.
1: Bom dia, querido.
8: Centro, Tijuca,
1: tá
8: Catumbi, Rio Comprido, São Cristóvão.
2: Tudo tá calmo, né?
1: Tudo calmo.
8: Paz até o momento.
1: Graças a Deus.
8: Sexta-feira abençoada pra gente aí. E é isso, Rádio Globo. Bom dia.
1: Eu fico pensando cá com os meus botões e lembro da frase de semana passada proferida por Maca. Não é dele a frase, mas é persistente e pertinente nesse momento. A partir das 10 da manhã de sexta-feira, quem ainda tá trabalhando...
2: É desorganizado.
1: Exatamente.
2: Meu grupo de amigos tem uma figurinha sobre isso.
1: É mesmo?
2: É, meu querido.
1: Mas que hora que a gente sai mesmo?
2: 10.
1: Entendi.
2: 10 e qualquer coisa.
1: A gente tem uns afazerezinhos, né? Que hora que é? Por gentileza?
2: Agora 6h24.
1: Aí.
2: Faltando 4 horinhas pro gelinho.

0: Dá uma chegadinha agora no Centro de Operações da Prefeitura. O olho que tudo vê já está. Como? Naqueles piques, que hoje é sexta-feira, meu querido. Fala comigo, Leozinho Vieira.
1: Naqueles piques. Bom dia, Fafá. Bom dia pra Vicky. Bom dia pra todo mundo ligado na Acorda Rio da Rádio Globo. Já tô aqui. Olho que tudo vê, de olho em tudo que acontece na região metropolitana, na cidade maravilhosa. Pra você que tá circulando pela Avenida Brasil, já na saída da Zona Norte, Zona Oeste, em direção ao centro. Olha, se segura que o negócio tá complicado. E pra quem tá pelo trecho da Zona Oeste, observa problemas ali entre Bangu e a chegada ao trecho de Realengo. Mas a situação mais complicada neste momento é para quem está pelo trecho ali da Avenida Brasil, na chegada ao trecho de Irajá. Teve um acidente ali envolvendo dois caminhões, tem faixa ocupada e o trânsito já está congestionado a partir do trecho de Guadalupe, para quem está seguindo em direção ao centro. Para você que está saindo ali da Zona Oeste e da Zona Norte, dá para ganhar um tempinho ali, Estrada da Água Branca, Estrada São Pedro de Alcântara e o acesso a João Vicente ali a partir de Deodoro até a chegada a Madureira. São opções para você ganhar um tempinho. Para quem tá pelo trecho da Baixada Fluminense, olha, muita atenção, tá? Teve um acidente grave envolvendo um carro e um ônibus ali na altura do quilômetro 24 do Arco Metropolitano. A pista tá interditada, o tráfego fluindo em pare e siga neste momento e o trânsito já apresenta congestionamento ali no trecho de Magé. Para você que tá saindo ali de Itaboraí, do Trevo de Manilha, dê preferência pela BR-101. Na chegada ao Rio, o trânsito é intenso a partir da altura do antigo piscinão até a chegada ao trecho ali do viaduto do Barreto, mas o panorama é bem melhor por conta dessa interdição ali no trecho do Arco Metropolitano. Esse acidente foi um pouquinho antes ali da descida da Rio Teresópolis e o trânsito com complicações para quem está no trecho de Magé neste momento. Muita atenção! Pare de usar duas fraldas, contenha na dupla camada de absorção, garante mais segurança e menos trocas. Pena, já eu tô de volta com outro panorama do trânsito. Tá falado, meu querido!
0: Tá falado, meu querido!
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0: A gente começa a ouvir o Zeca, já começa a dar gatilho, né? De sexta-feira, de final de semana, aquela coisa toda e tal, enfim. É, eu, enfim.
1: Ô, Túlio, eu já passei por essa estrada, entendeu?
0: Fica calmo que vai dar tudo certo, daqui a pouco são 10 horas da manhã.
1: Não, mas sexta-feira não é um dia que você reflete, assim, sobre a sua semana e tal. Aí você pensa, cara, passei por bastante coisa essa semana e cheguei aqui no final, tô merecendo aquele gelinho no final do dia. Mas vou vencer essa sexta-feira o quê? Com tranquilidade pra poder curtir.
0: Eu vou te falar que hoje bateu o cansaçozinho da semana. Hoje, quando eu acordei, eu falei, ih, rapaz.
1: Ah, eu levantei uma bola nos meus stories, que é o seguinte, você é do tipo que bota a soneca ou quando você bota o despertador, você levanta de uma vez?
0: Eu levanto uma vez só.
1: Eu também levanto de uma vez só.
0: Eu tenho medo de perder a hora.
1: É.
0: Entendeu? Esse negócio de soneca não dá certo, não. Fala aqui do ex-governador Cláudio Castro. Ele postou na tarde de ontem um vídeo nas redes sociais pra se defender das recentes acusações que envolvem ainda o nome do banqueiro Daniel Vorkaro, alvo de investigações da Polícia Federal. Ele também anunciou a desistência da pré-candidatura no Senado das eleições de 2026. No pronunciamento, o Cláudio Castro afirmou que pretende concentrar esforços na própria defesa e negou qualquer irregularidade nas relações mantidas com o Vorkaro. A desistência ocorre após duas operações da Polícia Federal atingirem o entorno político de Castro em um intervalo de menos de 2 semanas. Sabemos que ele vai ter um pouquinho para explicar, né? Então vamos aguardar o que a polícia vai falar disso tudo. As cenas dos próximos capítulos, certamente, você tem aqui nos 98.1 da Rádio Globo. Falando agora de coisa interessante, a gente vai falar de trânsito, né? O trânsito tá rolando, hoje é sexta-feira. Espero que esteja tudo mais ou menos. A gente tá sabendo que tá rolando uma operação agora contra o Comando Vermelho, né? A gente vai dar mais informações daqui a pouco com o Menino Maca, mas já estamos sabendo aí que o negócio vai ficar um pouquinho mais pra frente.
1: A
0: poliçada
1: tá na rua.
0: Rapaz, sexta-feira.
1: Bom trabalho pra turma que defende a gente.
0: É isso.
1: Que tá aí atento e vigilante. A gente sabe que vocês são nossos ouvintes.
0: Cuidem-se.
1: Um abraço forte.
0: Rapaz.
1: Que voltem todos bem pra casa.
0: Final de semana tá aí, a gente tem que cuidar da família. Mas fala comigo, 97.9988, à vontade pra você.
1: Antes de mandar aqui os áudios, só mandar um beijinho pra Uber Dadai, falou que acabou de passar na esquina da Pereira Nunes aí, ó. Aí
0: tá,
1: mandou
0: vendo?
1: Uma fotinho.
0: Tá vendo?
1: Dai, beijo, tudo calmo aí, né, minha amiga? Toma
0: Graças.
1: Conta aí da Tijuca, hein, pelo amor de Deus.
2: Bom dia, Rádio Globo, bom dia, ouvintes.
0: Oba!
2: Passando aqui pra informar, né? Graças a Deus, essa sexta-feira abençoada.
1: Amém!
2: No horário que eu passei na Dutra, na Brasil, e agora na Zona Sul, tá 5.5.
0: Amém.
2: Tudo 5.5.
1: Alegria.
0: Amém.
2: Tá parecendo até feriado pra mim. Papai do céu. Deus abençoe, gente. Sextou.
1: É essa animação que eu gosto.
3: Bom dia, Rádio Globo.
1: Bom dia,
3: Vicky. Bom dia, Fabiano.
0: Você tá bom?
3: Vem falar que é Fábio do Táxi Joá.
0: Qual é, Fabinho?
3: Aqui na chegada de São Corrado. Já tem bastante movimentação. O trânsito já tá. Já tá lento.
0: Pra frente. Tá pra frente.
3: Então é isso aí, que Deus abençoe. Um ótimo dia para todos.
0: Obrigado, querido.
3: E é isso aí, bom dia, Rio.
0: Tamo junto. Falta 11 para 7.
4: Olá, família do Sistema Globo de Rádio.
0: E aí, tudo bem?
4: Eloy, socorrista. Com a graça de Deus, terminando mais um plantão.
0: Olha aí, que legal.
4: Quero desejar a todos os ouvintes do Acorda Rio uma ótima sexta-feira.
0: Obrigado, irmão.
4: Um excelente final de semana. A você que está terminando seu plantão, um bom final. A você que está iniciando mais um dia de trabalho, que Deus abençoe o trabalho de suas mãos.
0: Olha aí, que menino.
4: Eloy, da BR-040. Ligadinho na Acorda Rio.
0: Olha que bonitinho, olha aí.
5: Bom dia, bom dia, bom dia, família Globo.
0: Qual é?
5: Fala, Vicky. Fala, papá.
0: Qual é? Você tá bom?
5: Pipim aqui de Jacarepaguá. Finalmente.
0: Sexto.
1: Alegria.
5: Sigo aqui, ó, em direção a Jacarepaguá. E parece até que a moçada do home office decidiu ir pro escritório, hein?
0: Mentira.
5: Trânsito hoje na Grajaú.
1: A moçada do home office.
5: 4.4, hein? Ainda tá delícia?
0: Tá.
5: Ainda tá delícia.
0: Mas
5: 4.4. Um beijo.
0: Outro, querido.
5: Beijo, Fafá. Um beijo, Vicky.
0: Com Deus, querido.
5: Família Globo, bom dia.
1: Beijo.
6: Gente, sextou.
1: Ah, meu Tom Cunha.
6: Vou pegar as ruas todas abertas. Mentira.
0: Lá ele.
6: As ruas estão cheias.
1: Alegria.
6: Vem pra glória. Vou por onde? Marechal Rondon. Ô, ruazinha.
1: Ô, ruazinha.
6: Saindo de lá, vou por onde? Vou pegar Visconde de Niterói.
0: Conheço,
6: passando pela Mangueira de novo.
1: Faço bastante.
6: E vamos que vamos. Vicky, Fabiano.
1: Oi.
6: Curtam essa sexta.
0: Já estamos. Já estamos curtindo, dia, querido. Galera, obrigado pela moral. Valeu.
1: Bruno, você tem muito talento, meu irmão.
0: É
1: tá?
0: Verdade,
1: queria
0: é
1: só te falar isso aí.
0: É verdade, é verdade.
7: Bom dia, Léo. Bom dia, Vicky.
0: Opa!
7: Uma ótima sexta-feira pra todos aí da 98.
0: Você tá bom?
7: Aqui é o Tetel.
1: Tetel.
7: O trânsito aqui em Caxias tá uma uva, Léo. Tá cedo aí, né? Tá tranquilo. Entendeu? Excelente semana pra todos os ouvintes da FM Dia. Da 98.
0: Então... Tamo junto!
7: Meus amigos aí da Santo Antônio, motorista aí, todo mundo ligado aí na 98.
0: Né? Amém!
7: Um abraço aí, meu irmão. Fica com Deus aí.
0: Tamo junto!
7: Um ótimo final de semana pra todos, Léo. Um abraço aí.
0: Um abraço pro Alan também, um abraço pra todo mundo lá. Um abraço pro Thales, pra geral, pro Tônio, pra todo mundo.
1: Pra todo mundo. 97.9988, tem mais um.
0: Fique à vontade.
8: Rádio Globo, aqui é o Júnior de Bangu, saindo agora de casa pra ir pro Cerrado, abrindo o Brasil com aquele trânsito meio lento aqui na altura de Padre Miguel.
0: Amém.
8: Realengo e Magalhães, tudo 5.5 depois volta aquela mesma lenda da Galenga, teve um acidente aqui em Guadalupe, tudo parado. Bom dia a todos, que a sexta-feira seja abençoada em nome de Jesus, que ela seja produtiva para todos nós,
0: tá? Amém, viu? Querido, tamo junto.
8: Bom dia, Vicky, bom dia, Léo, bom dia a todos.
0: Opa, você tá bom, obrigado pela moral aí, tá bom? Ô, Vicky, você se recuperou da entrevista de ontem?
1: Rapaz, só tomei banho hoje de manhã, que o perfume dele era um negócio...
0: Sinistro, né?
1: Sinistro.
0: É verdade, já anotei, mas não tenho posses pra comprar não, tá?
1: Não tenho posses
0: nesse momento. Qual que é a hora?
1: 6h52, Léo Foguete na rádio.

0: olha que sonzinho convidativo pra um coisa e tal antes de trabalhar. Olha aí, que bonitinho. Concorda comigo, Vicky Maria?
1: Aqui dentro, amor.
0: Ó.
1: Lá fora.
0: Temporal. É isso. É o que eu posso falar pra vocês. Entendeu? É isso. É, vamos fechar aqui falando a respeito do tempo. Tempo é uma coisa que tá me deixando nervoso. O tempo no Rio de Janeiro tá estranho, porque ontem tava aquele solzinho, pá, aquele tempinho, má, pá, aquela energia surreal, pá. Só que aí o centro de operações da prefeitura falou que o tempo hoje vai ficar mais ou menos, entendeu? Pode chover a qualquer momento, a mínima hoje é 15 e a máxima de 27. Aí não dá. Aí não tem saúde que aguente, não tem muita coisa que faz. Deixa eu botar aqui um teminha bacana. Aí, sextou, ó.
1: Eu tenho cinco áudios.
0: Você tem cinco áudios?
1: Dá pra lançar?
0: Agora.
1: Porra, um, dois, três e velocidade da luz.
0: Amém.
2: Bom dia, Topa da Globo. Bom dia, Vicky. Alô, Fabiano.
0: Opa, você tá bom?
2: Presidente do Clube de Futebol. Passando por um rebolso aqui, sentido Zona Sul. Ponte quebrado aqui. Vai ter alguma retençãozinha aí.
1: Aí, ó.
2: Vamos ficar ligado aí, beleza?
0: Tá bom.
2: Pra
0: valeu.
2: Cima.
0: Tamo junto.
3: Bom dia, Quadra Rio, Luiz, aqui de Barra de Guaratiba.
0: Por enquanto, Mato Alto.
3: Ilha de Guaratiba, Túnel, Grotafunda, tudo 5.5 indo pro recreio.
0: Amém.
3: Valeu, Luiz, do pescador.
4: Bom dia, bom dia, bom dia, família Globo!
1: É nóis!
4: Sextou, bebê!
0: Graças a Deus!
4: Tô indo pro trabalho agora maravilhoso, com a patroa maravilhosa.
1: As Américas. Noite foi boa.
4: Avenida das Américas, tudo perfeito.
0: Amém.
4: Já tô chegando no trabalho.
1: A inspiração.
5: Amém. Bom dia, rapaziada. Bom dia, Vicky.
1: Bom dia, Léo.
5: Saindo de Milópolis agora aqui.
6: Perfeito.
5: Tá chovendo um bocadinho.
0: Tá, né?
5: O asfalto tá daquele jeito, igual o sabonete escorregando.
0: Eita, beleza.
5: Vou falar pra rapaziada que tá andando na pista, andando no sapatinho, principalmente a galera da motoca.
0: É, isso é importante. Isso é importantíssimo.
5: Um grande abraço aí do amigo André de Milópolis.
0: Valeu, queridão, tamo junto.
7: Vamos que vamos, Rádio Globo. Michel do Caxambi.
0: Qual é, Michel?
7: Descendo agora de Piraí, de uma obrazinha antes de chegar dentro da serra. Mas agora já liberado.
0: Amém.
7: Era pra ter liberado mais cedo, né? Mas liberaram agora. Pegando a Dutra e vamos partir. Por enquanto, 5.5.
0: Amém, querido.
7: Mas eu sei que quando chegar em Nova Iguaçu, vai estar bem pesado.
0: É, tô ligado.
7: Mas bom dia, vamos pra frente. Não tem jeito.
0: Amém, querido.
7: Valeu.
0: Cola com nós. Globo. Cola com nós.
8: Bom
0: cola
8: dia,
0: com nós.
8: Globo. Aqui é Adelson Martins, motorista de ônibus. Eu passei pela Tijuca agora, tudo maravilhoso.
0: Opa.
8: Tô subindo em direção à Barra da Tijuca, Via Alto.
1: Boa.
8: Com todos, bom dia. E ouvindo a melhor rádio do Rio, que é a Globo. Globo.
0: Bonitinho, aí.
1: Rapaz, a gente fechou bonito pra caramba,
0: amém,
1: tá?
0: Amém, amém, amém. Hoje foi sensacional,
1: são,
0: incrível.
1: Ó, na boa, vocês são de outro planeta, cara.
0: É verdade. Aliás,
1: papo
0: a
1: 10.
0: Semana toda foi muito bacana.
1: É
0: a semana toda ganhamos um 10 aí. Acho que a gente merece uma estrelinha, né?
1: Ah, que bonito.
0: Eu acho bonitinho, inclusive, se é empresa resolver dar um final de semana pra cada um aqui, pra gente ir pra um resort. Em outros tempos, eu vou dizer uma coisa aqui pra vocês, tá? Com toda a propriedade. Em outros tempos, ganhei aqui da Rádio Globo uma oportunidade pra estar lá em Mangaratiba. Não era no lugar onde eu vou, era em outro, mas tudo bem.
1: Era perto do Neymar de toda forma.
0: Isso, exatamente. Então, eu faço esse convite novamente, ó. Entendeu? Foi uma forma de agraciar a nossa equipe. Mas a gente vai cobrar isso numa outra forma. Fica tranquilo. Vai dar tudo certo. Meus amores, fica por aqui mais uma edição do Acorda, tá de volta na segunda, mas daqui a pouco a gente vai colocar tudo pra jogo que a gente precisa. Segure seu pagode.
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10: Você sabia que a Copa do Mundo de 2026 é a primeira na história a ser realizada entre três países diferentes? Pois é, neste ano, Estados Unidos, México e Canadá receberão as partidas da competição. Até então, a Copa só foi dividida entre dois países sede, como na última vez em que o Brasil foi campeão. No Penta, em 2002, a Copa do Mundo foi disputada na Coreia do Sul e no Japão.
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0: Deixa eu dar uma olhadinha aqui pra ver se tá tudo ok. Meu microfone ok. Vicky, ok. Aí aperta play, por gentileza.
17: Meu irmão, respeito. Opa, tá ok desde que eu nasci.
0: Maca, tudo aí, certo? Ó. Tá de boa?
18: Tranquilo? Bom dia, bom dia.
0: Aí, olha aí, coisa tá linda. Vendo? Olha aí, seja bem-vindo. Entendeu? 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A partir de agora vai começar mais uma edição do No Ar. Esse programa lindo, belo. Sexta-feira é um negócio mais pra frente que a gente fica. Todo mundo feliz, então preparem-se, porque a partir de agora tem. Meus amiguinhos, tá tudo aqui feliz da vida. Todo mundo duro, sem dinheiro, tudo no cartão de crédito. Prepare-se.
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0: Bom dia, RJ do meu coração. Bom dia pra você que tá chegando aqui nos 98.1 da Rádio Globo. A partir de agora começa o melhor programa de todos os tempos. Começa um No Ar, senhoras e senhores. Comigo, Fabiano Melo. Ela, Vitória Maria Rosa Cruz. E ele, Maquinha, meu caro. Você tá bom, meu velho?
18: Eu tô bem, e vocês?
0: Saudades do amigo.
18: Cê avisando recuperou? Que é o seguinte, minha panturrilha tá 100%, tá?
0: Rapaz.
18: Só pra avisar.
0: Eu fiquei chateado que o Romário, em 94, foi cortado.
18: 98.
0: É, 98, perdão, foi cortado da Copa por causa da panturrilha.
18: Muito menos, muito né? menos, né?
0: Então, a sua tá de boa?
18: A minha tá bem.
0: Graças a Deus.
18: Tô aqui 100%.
0: Vicky Maria, você tá tudo bem? Tá tudo certo?
17: Meu amigo, foi como eu disse no início do programa. Quando a gente não tem dinheiro, o que que a gente faz? Conta história.
0: Exato, compra
17: então
0: um cartão de crédito.
17: Então eu tô contando aí que tô pronta desde que nasci. A gente vai contando essa história que tem, entendeu, irmão? Essa altura do mês, a gente tem que ir contando umas lorotas.
18: Falando nisso, o mês podia acabar, né?
17: É.
0: Já tô contando aqui as horas. Já chegou os boletos da escola, já chegou o negócio aqui, rapaz, eu vou te falar. Chegou camisa.
17: Meu irmão,
0: chegou tudo.
17: Correndo atrás ainda de subir o último documento que falta lá do meu imposto de renda.
0: Eita. Você tem até hoje só, tá?
17: Eu sei.
0: Você tem até hoje só.
17: Eu sei.
0: Deixa eu olhar pra cara da varoa. Você tá bem? Você tá bem. Tá um pouquinho cansada. Maca, a gente vai falar de que hoje?
18: Mas a gente vai falar de Magé.
0: Magé.
17: É, conhece, e notícia né? bizarra de
0: conheço,
17: lá?
0: Exatamente.
18: Conheço. Diretamente da Baixada Fluminense.
0: É, a notícia vem de lá?
18: Vem de lá.
0: Entendi.
18: Envolve a prefeitura, envolve a Supervia, envolve um monte de gente.
0: Cuidado, pelo amor de Deus.
17: Não, sexta-feira.
0: Olha lá, cuidado,
18: fica tranquilo,
0: pelo amor de Deus.
18: Consultei todos os advogados antes de colocar essa notícia.
0: Eu consulto, olha só, presta atenção, eu consulto os universitários, eu consulto todo mundo. Não posso ter problemas cardíacos hoje. Ô, Vitória, vamos falar aqui do tema, vamos.
17: Pois é, né? Já adiantei um pouquinho, vamos falar de declaração do imposto de renda. De acordo com a Receita Federal, cerca de 10 milhões, inclusive a Vitória Rosa Cruz, de pessoas ainda não enviaram documento. Ou seja, muita gente deixou pro último momento. Então a gente quer saber, você é do tipo organizado ou deixa tudo pra última hora? Você pode responder o nosso tema lá no @radio.globo. Pode mandar um áudio pra cá no 97.99988. Lembrando que o áudio mais criativo tem prêmio no final.
0: Olha.
17: A gente libera pra você nesta sexta-feira. Par de ingressos pra curtir neste fim de semana Upstar, uma das maiores rodas gigantes da América Latina.
0: Olha,
17: beleza?
0: Que bonitinho. É alto, né? É alto. Me parece que é 88 metros. Você pode fazer umas fotinhas maneiras de lá. Pode mandar
17: aqui. É mais ou menos a altura do Macaxeira, pra quem queria uma referência.
18: Falar pra vocês, já fui lá, tá?
0: Já?
18: É maneiro.
0: É maneiro?
18: É maneiro.
0: É legal,
18: maneiro.
0: Né?
17: Você tirou uma foto do lado pra gente saber uma escala de altura?
18: Cara, eu vou te falar um negócio. Eu não sou muito fã de altura, né?
0: Não,
18: então,
0: nem eu.
18: Eu fiquei meio tenso lá. Mas tá

0: Climazinho pra frente de sexta-feira, a gente gosta, não é verdade? Falta só minha garganta chegar no lugar, né? Não tá 100%, mas tudo bem. Não sei o que acontece, acho que ela já sabe que hoje é sexta-feira e ela fica falhando, é um negócio. Aliás, se tiver uma... Eu acho que eu já sei qual é o remédio que eu preciso, né? Mas só depois das 10.
1: Olha!
0: Segundo você, Maca, semana passada meteu essa aí, tá? A gente lembra perfeitamente bem, porque nós temos boa memória.
2: O que eu falei?
0: O que você falou? A partir das 10, quem trabalha na sexta é o quê?
2: Desorganizado.
0: É isso.
2: Ah, amigo.
0: Entendeu?
2: Quem fez, fez. Quem não fez...
0: Eu tô aqui já contando as horas com a paz do Senhor, amém. Vai dar tudo certo. Eu vou sair de fininho.
2: Posso te dar uma dica?
0: Pode, claro.
2: Sem inventar roda. Sexta-feira, meu parceiro, aqui, ó. Entendeu? Aquele jogo mais burocrático.
0: Entendi, entendeu? É pra assim. Ganhar jogo, é pra ganhar jogo. Faz cera.
2: Tamo ganhando.
0: Faz cera.
2: Vamos só garantir o resultado.
0: Semana foi boa.
2: Foi boa, foi positiva.
0: Mas o que aconteceu lá em Magé? Fala
2: seguinte,
0: aí.
2: Situação inusitada lá em Magé, na Baixada Fluminense. Tá viralizado nas redes sociais. O que que rolou por lá? Funcionários da prefeitura, por engano...
0: Por engano?
2: Sem querer... asfaltaram um trecho da linha férrea da Supervia durante uma operação tapa-buraco. O trem chegou a ficar impedido de circular por cerca de uma hora e meia no ramal Guapimirim, até que moradores da região começaram a quebrar o asfalto para liberar o trilho. A prefeitura admitiu o erro, pediu desculpas, informou que o encarregado da obra foi afastado. Basicamente, né, enfiar asfalto no
0: opa,
2: trilho
0: calma,
2: do trem.
0: Opa, calma,
2: no
0: calma.
2: No trilho do trem.
0: Entendi.
1: E te contar pra tu um negócio.
2: Você imagina o quanto que não atrapalhou a vida da galera que tava, enfim, né, nesse ramal Guapimirim, meu parceiro.
0: Eu fico pensando, cá com meus botões, como é que é a equipe de logística dessa parada aí, Vitória? Fala aí.
1: Olha, meu rapaz, geralmente quando você sai pra fazer uma obra, você tem um planejamento, né, uma coisa a ser cumprida. É muito importante que se cumpra aquilo que foi desenhado.
0: Eu tenho aqui uma trilha sonora pra definir tudo isso.
2: Rapaz, olha, realmente a turma merece os parabéns, tá? Todos envolvidos. Parabéns pelo gasto também de material à toa, né?
0: Excelente!
2: Não, e o melhor, quem resolveu foi o próprio morador, não foi a prefeitura que resolveu.
0: Mas o CLT, ele é abençoado.
2: É muita humilhação.
1: Ele é abençoado. A força da comunidade.
0: A força da comunidade.
1: Meu irmão.
0: Que se os caras não resolvem, quem é que tem que resolver, irmão?
2: Eu vou te falar uma parada. A gente tinha que receber adicional humilhação.
0: Meu irmão.
2: Já diz a figurinha.
0: E tinha que ser alto.

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0: Estamos de volta, como eu.
1: Não, naquela afinação.
0: Ah, não dá. É, dá, mas melhor não. Vamos fazer isso não. Tá ruim ainda, não sei o que aconteceu. Acordei hoje bem, mas não sei o que aconteceu. Acho que essa friagem, esse tempo aí tá estranho.
2: Rapaz, deu uma virada no tempo, né? Ontem deu. Tava de boa, hoje já amanheceu todo estranho esse tempo.
0: Aí
2: cara,
0: não
2: vai
0: dá,
2: entender.
0: Né? A gente que acorda de madrugada fica feliz, não. Né?
2: E o sistema imunológico tá pedindo arrego.
0: Exato, tá pedindo a cachaça, irmão. Mesmo. Daqui a pouco, a partir das 10 da manhã, a gente consegue resolver esse problema.
1: É bom que esquenta, né?
0: É, exatamente. Limãozinho, pá, mel, pá, entendeu? Eu acho que ali na barra do meio-dia...
2: Tá podendo já, filho. Esquece.
0: Eu já posso a partir das 10, mas eu acho que eu vou dar um tempinho até meio-dia, vou tomar mais um cafezinho e tal, pá. Meio-dia, acho que já dá pra administrar alguma coisa parecida com isso aí. Mas vamos ao que interessa, que é o mais importante. O povo já tá aqui nervoso, porque afinal de contas, aconteceu um negócio muito interessante. Você pode contextualizar pra mim, por gentileza? A gente vai falar de Receita Federal, né?
1: Exatamente, você quer o quê? Que Vitória Rosa Cruz?
0: Fala aí.
1: Só porque sou eu, né, que ainda não entreguei a minha declaração do imposto de renda.
0: Só um minutinho, com todo respeito. Eu entreguei a minha na segunda, Flor.
2: Eu também.
0: Na segunda, você acha que
2: pra última.
1: Eu vou entregar hoje. Só tá faltando um documentozinho que eu tenho certeza que a galera vai me ajudar aí, que precisa me mandar isso.
2: É o último dia, lembrando, tá? Pra você que tá ouvindo aí, último dia pra declarar o imposto de renda.
1: Exatamente. No caso, meu marido, por exemplo, que entregou cedo, ele vai receber hoje a restituição, tá?
0: Eu não sei nem o que é isso, mas...
2: Que alegria, hein?
0: Eu não sei nem mais o que é isso.
1: A pergunta é: você é do tipo organizado ou deixa tudo pra última hora? E eu queria aqui ratificar aqui o negócio, que olha só. Eu sou uma pessoa bem organizada.
0: É.
1: Entendeu?
0: Amém. Algum de nós aqui tem que ser.
1: Eu sou organizada. Mas no caso do imposto de renda, eu deixei pra última hora.
2: Não, eu também. Num todo, eu me considero organizado.
1: É isso.
2: Mas nesse sentido aí, eu enrolei o máximo que eu pude.
1: É isso aí, o máximo que eu pude.
0: Eu acho chato demais, cara.
1: Burocracia é uma coisa que não flerta bem comigo.
0: Não, é.
1: Eu não sou da burocracia, do processo.
0: É, eu também
1: eu sou
0: não.
1: Eu sou uma pessoa como? Uma pessoa criativa, expansiva, fluida.
0: É, né?
1: Entendeu?
0: É.
2: Ah, e assim, meu computador também não tá funcionando direito. E aí ele trava aquela coisa toda, já me irrita. Então foi uma coisa que eu dei uma adiada de propósito.
1: Isso aí, o meu computador trava pra caraca.
2: Fui deixando. Falei, cara, eu vou me irritar com o computador.
0: Eu não tenho paciência. O seu é um ou dois, o note dela?
1: É um.
0: É um dela? Tá, não troquei aqui pra variar, né? Eu vou te falar, é nota dó pra mim também. Vamos lá, tamo aqui. 97998, fica à vontade. Vamos lá, saber o que o povo tá falando? Obrigado.
1: Bom dia.
0: Botou o cabo aí, cara. Entendi.
1: Bom dia.
0: O computador da gente é um negócio tão chato, mas tão chato que impede.
2: Aí, ó.
0: Chegou.
2: Aí,
0: obrigado.
3: Ó. Família Globo aqui, a Zezé da Gardenia Azul.
1: Oi, Zezé.
3: Zezé. Tipo organizada, não deixa nada pra em cima da hora.
0: Amém, meu amor, amém.
3: Tudo é muito rapidinho,
0: obrigado.
3: Tem que estar tudo se eu vou viajar.
0: É isso.
3: Às 10 horas, quando dá.
0: 6 da manhã.
3: 7 horas da manhã, já tô me arrumando, já estou pronto. A mala eu arrumo um dia antes, então sou bastante organizada.
0: Negativo.
3: Tá? Gosto de botar minhas coisas no lugar certo quando eu vou procurar, eu sei onde é que ela tá.
0: Amém.
3: E é desse jeito. E viro fera com não organizada. Tem uma filha que não é organizada.
0: É, tem que ter equilíbrio, né, meu amor?
4: Bom dia, tropa do Globo.
0: Opa.
4: Tá falando é Flávio, Mônica Estabarco, com serviço de porteiro aqui em Ipanema.
0: Fala, fi.
4: Então, modéstia à parte, sem querer me gabar, mas já me gabando, eu sou bastante organizado.
0: Amém,
4: com
0: filho.
4: Tudo.
0: Amém.
4: Um horário, compromisso, documento, se tiver que fazer alguma coisa, eu já me organizo um dia antes, deixo tudo separado, roupa, documento, procuro chegar uma hora e meia antes, mais ou menos, no marcado. Com as minhas coisas, eu sou organizado também. Se alguém mexer uma gaveta minha, lá ele. Eu sei. Pai, o que que houve? Não tava assim? Quem mexeu aqui? Eu sei, até frio de ser chato por causa disso, mas eu sou assim, sou bem organizado, graças
0: Legal.
4: A Deus. Pelo
0: Amém.
4: Menos isso, né?
0: Alguém.
4: Forte abraço a todos. Sextou.
5: Fala que não é o Xavier. Fala, rapaziada.
2: Fala, Xavier.
0: Oi, Xavier. Beleza.
5: Daí porque eu mudei de trabalho aqui, tive que baixar o aplicativo pra falar com vocês.
0: Ih, rapaz.
5: Primeiro do Brasil, normal.
0: Amém.
5: Galera, com certeza, todo brasileiro deixa tudo pra última hora. Eu sou um deles. Bom dia. Pra cima.
6: Bom dia, meus lindos.
0: Qual é?
6: Pega a visão. Muitas das vezes, a desorganização do lado de fora só reflete a bagunça que tá dentro de você. Eu já fui assim, bagunçado, cheio de rancor, cheio de mágoa. Cheio de coisas na mente, tentando resolver tudo, achando que eu era o super-herói. Mas na verdade, isso só me fazia ser uma pessoa desorganizada, bagunceira, estressada. Então a dica de hoje é organize o seu coração.
0: Ai,
6: e as coisas à sua volta vão se encaixar no lugar certo.
0: Ih,
6: pega a dica, vamos que vamos, sextou. É
2: Ou seja, vi que não precisa declarar o imposto de renda, só organizar o coração.
0: É isso.
2: Tá tudo certo.
0: Organiza o coração.
1: Sabe o que é? Sabe por que eu demorei? Porque eu tô cheia de roupa pra guardar.
0: É, né?
1: Aí uma coisa tá refletindo na outra.
0: Eu tô ligado.
1: A bagunça da roupa pra guardar com o meu imposto de renda.
0: Como é que anda a sua cabeça? Tá desorganizado.

0: Essa música é muito boa, rapaz.
1: É, né? Vou fazer
0: um clipe. Anuncia aí pra nós, pra gente saber o nome e o cantor.
1: Endoideceu Meu Coração, João Gomes, na Rádio Globo. Vou trocar aqui pra fazer um climinha pra você, vai.
0: No.
1: Então vai. 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
0: Agora que eu sabia cantar, tu tirou? Olha
1: aí,
0: lá. É pessoal.
1: É.
0: Vou fazer uma reclamação ali no RH, volto já.
1: No RH? Que... Meu Deus. Léo Vieira, meu querido, olho que tudo vê. Estou indo pro RH. Daqui a pouco eu volto. Mande as informações do trânsito, por gentileza.
2: Que isso, hein, gente? Daqui a pouco vai voltar do intervalo que vou apresentar esse programa.
1: Tá amistoso, aqui tá amistoso hoje, tá amistoso.
2: Olha só, gente, tô no olho que tudo vê, de olho na movimentação do trânsito para quem tá circulando pela região de Niterói e São Gonçalo. Teve um acidente ali na BR-101 envolvendo um carro e uma moto ali no trecho próximo ao antigo piscinão, e o trânsito segue com retenções para quem tá circulando ali na região entre o trecho Boaçu e a chegada ali próximo do antigo piscinão. No sentido Itaboraí também tem problemas, o acidente também entre carro e moto na altura do Jardim Catarina vai deixando o trânsito congestionado. Para você que está saindo de São Gonçalo, trecho da RJ-104 com problemas entre Alcântara e o trecho de Tribobó, para você que está saindo de São Gonçalo, o melhor panorama é através do Dr. Pio Borges, a chegada do Dr. Fossiúncula e o acesso ao viaduto do Barreto. Avenida do Contorno com retenções ali na altura da Ilha da Conceição até o acesso à ponte, o motorista encontrando dificuldades. Para quem está pela Alameda, trânsito um pouquinho intenso ali na passagem pelo Horto do Fonseca e o cruzamento com a Professor João Brasil. Complicado mesmo tá a situação de quem tá circulando ali pela Marquês de Paraná e Jacinto de Melo, isso afetando inclusive a saída da Roberto Silveira. Para quem tá pelo trecho do Visconde de Rio Branco, Feliciano Sodré, dá para ganhar um tempinho no acesso à ponte, ponte que tem problemas entre os acessos e o trecho da Ilha de Mocanguê, tempo de travessia ficando próximo dos 18 minutos neste momento, para quem está circulando em direção ao Rio. 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Já eu tô de volta com outro panorama do trânsito. Tá falado, meu querido.
1: Tô no RH. Braço.
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0: Tô muito complicado ainda. Mas enfim, hoje é sexta-feira, não tô preocupado com isso não. Bom, a Prefeitura do Rio de Janeiro publicou um decreto criando um curso para ele... Aliás, um concurso, perdão. Um concurso para eleger a rua mais enfeitada da Copa do Mundo. Olha aí que bonitinho. Você pode participar também, não tem problema nenhum. As ruas e vielas e travessias localizadas no município também podem ficar à vontade. Inscrições são gratuitas e a ornamentação deve seguir a temática da Copa, utilizando elementos ligados à seleção brasileira, às cores nacionais e também ao futebol, esporte e à cultura. Olha que bonitinho, Vic.
1: O primeiro lugar receberá um prêmio de R$50 mil. O segundo colocado, R$30 mil. E o terceiro, R$20 mil. As 20 ruas finalistas receberão placas comemorativas de reconhecimento cultural. Vale ressaltar que as decorações não poderão comprometer a circulação de pedestres e veículos.
2: Lembrando que o edital com cronograma, período de inscrições e regras complementares será publicado pela Secretaria Municipal de Cultura até o dia 1º de junho. Então fique atento, coloque a sua rua, a rua onde você mora na disputa.
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5: Classificada para a próxima Copa do Mundo, a seleção do Catar entrou em campo nesta quinta-feira contra a Irlanda em amistoso preparatório. E o time comandado pelo espanhol Julen Lopetegui perdeu por 1-0. O jogo foi realizado em Dublin, capital da Irlanda, que não conseguiu se classificar para o Mundial de 2026. O duelo contra os irlandeses foi o penúltimo amistoso dos catares antes da Copa do Mundo. No dia 6 de junho, a equipe encerra a preparação diante de El Salvador. O Catar está no grupo B da Copa e enfrentará o Canadá, Bósnia e Herzegovina e a Suíça, adversário da primeira rodada. O jogo será no dia 13 de junho, sábado às 4 horas da tarde. Quem também entrou em campo nesta quinta foi o Egito, adversário do Brasil no próximo dia 6 de junho, que será o último amistoso antes da Copa. A partida foi realizada no Cairo. Os egípcios venceram por 1-0 a Rússia. O Egito está no grupo G. Estreia contra a Bélgica no dia 15 de junho e depois enfrenta a Nova Zelândia e o Irã. De São Paulo, Guilherme Pradella.
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0: está falando aqui a respeito... Primeiro de tudo, né? Faltam 6 minutinhos para as 8 aqui na Rádio Globo. A gente está falando aqui a respeito do imposto de renda, né? Tu deixa tudo para fazer na última hora, alguma coisa parecida e tal, pá. Tava me lembrando aqui do ouvinte que mandou uma mensagem mais cedo, Vic, falando que a conta dele estava negativa. Eu acabei de abrir a minha aqui, acabei dando uma olhada aqui e me deparei com um detalhe muito importante.
1: Qual?
0: Já estamos na bênção. Nós estamos na bênção, entendeu? Acho que esse final de semana é aquele final de semana que a gente fica quietinho, sem fazer nada. A gente...
1: Depende, tem gente que recebe no último dia útil do mês. Tem gente que tá com a conta gorda hoje.
0: Não, eu tô falando de mim mesmo.
1: Ah, tá. Não, porque eu já trabalhei numa empresa que pagava no último dia útil do mês. Tem empresa que paga no último, tem empresa que paga até o quinto, aí paga ali no dia 15, que divide.
0: Dia 3.
1: Então, cada empresa funciona de um jeito e a data que tu bota teu cartão de crédito também, né, irmão?
0: Então, pra isso virar. A gente tem um montão, entendeu? É. Porque a gente tem aquele que vira no dia 2, no dia 5, no dia 20.
1: É isso. Ué,
0: tô errado, Maca?
1: Meus pais são assim também.
2: Tem que dar os pulos, mano.
0: Tem que dar os pulos, cara.
2: É a galera do dinheiro, né, Fabio?
0: Tem que dar os pulos, velho.
1: Eu não posso ter mais de um cartão.
0: É agir com inteligência. É agir com inteligência.
1: Eu não consigo dar conta.
0: É agir com inteligência, entendeu? Agir com inteligência. Isso depende do que você tá comprando, quando é que tá comprando, entendeu?
2: Entendi.
0: Tem aquele cartão que é pro início do mês e tem o cartão que é pro final do mês, entendeu? Porque senão a gente não consegue. É paga um dali, daqui, enfim. É mais ou menos assim que funciona mesmo. E a gente quer saber de você que tá aí ligado do outro lado, qual que é a parada? Você deixa tudo pra fazer na última hora? Você é um cara organizado? Você é uma menina organizada? Ou é desorganizado? 97.9988, fica à vontade aí, Gabi, por favor.
3: Olha, Luan Luiz, o pescador, rapaz, eu sou meio desorganizado com tudo, cara.
0: É?
3: Brincadeira mesmo. Aqui é roupa no sofá.
0: Deus me livre.
3: É, na cadeira.
0: Deus me
3: uma
0: livre.
3: Bagunça danada aqui em casa. E graças a Deus, nunca paguei esse tal de imposto de renda, não.
0: Não?
3: Você ganha pouquinho agora aposentado, aí que não paga mesmo.
0: Deus é mais.
3: Mas sou meio desorganizado, sim.
0: Entendi.
3: Mas só sou organizado com a pescaria. Pescaria tá tudo certo.
0: Isso aí.
1: Boa, boa. Prioridades, tal. Né?
0: Acorda 4 da manhã.
3: Valeu, Rádio Globo.
0: Tamo junto, irmão.
4: Fala, Rádio Globo. Wesley de São João de Meriti.
0: Fala, filho.
4: Rádio Globo. Eu sou um cara bem organizado, porém, eu sou um cara bem esquecido também.
0: E somos dois.
4: E isso me atrapalha um pouco na organização.
0: Minha senhora reclama.
4: Eu sou organizado, mas assim, eu sempre esqueço alguma coisa. Geralmente eu anoto tudo. Anoto tudo numa agenda e deixo colado na geladeira. Mas aí eu sempre esqueço uma coisinha ou outra.
1: Tem muito papel,
4: e acaba me atrapalhando.
5: Bom dia, bom dia. Eu sou tão desorganizada que eu nem sabia que hoje era o último dia. Acabei
0: de ouvir
5: você me falar.
0: Muito bom.
5: E agora eu vou ter
0: anota
5: que me virar
0: isso.
5: Do meu jeito.
0: Anota
5: bom dia,
0: aí.
5: Bom dia.
0: Entendi.
6: Eu sou bem organizada, pessoal. Eu gosto de ter minhas coisas bem certas. Se eu esquecer de pagar uma conta, acabou o meu dia. Porque fica martelando ali. Você errou. Mas eu tenho uma coisa de bom. Eu sei que o erro foi meu. Então eu me organizo antes. Inclusive, eu sou a ganhadora do quintal de casa, do Clareô. Amanhã. Eu que ganhei.
0: Que legal.
6: Que eu recebi a mensagem da segunda-feira que eu fui a ganhadora, eu já planejei tudo, já marquei unha no mesmo dia, da sábado de manhã, cílios, e hoje eu já vou comprar minha roupinha, meu look, né?
0: Boa!
6: E vamos clarear tudo amanhã.
0: Amém.
6: Então eu
0: fico
6: bem organizada nesse ponto. Beijo, bom dia.
0: Beijo,
1: quero fotos,
0: filha.
1: Hein? Manda
7: alô,
1: pra
7: família
1: nós.
7: Rádio Globo, bom dia. Aqui quem fala é a Valdeci.
0: Olá, Valdeci. Olá,
7: Vicky, minha fro,
1: Fafá,
7: fechamento.
0: Você tá bom?
2: Bom dia,
7: vamos
2: meu parceiro.
7: Vamos, sextou, hein? Então, rapaz, sobre o tema de hoje aí, organização é comigo mesmo. Peguei meu imposto de renda no mesmo dia que eu peguei, já mandei fazer. Então, assim, sou um cara que não deixa pra última hora, entendeu? Se tiver que fazer, faz logo e adianta tudo. Valeu, rapaziada. Boa sexta-feira pra todos aí. Bom final de semana.
0: Valeu,
2: valeu,
0: querido.
2: Val, tamo junto,
0: querido. E aí, como diz o menino ali, acabou de falar, tudo depende de como anda a sua cabeça, né? É, roupa em cima da cama, roupa em cima da cadeira.
2: Rapaz.
0: Tudo depende de como anda. Como é que tá a sua cabeça, Vitória?
1: Vai virar tema. 7h58.

0: Partiu!
1: Centro de Operações da Prefeitura, o olho que tudo vê, Leozinho Vieira, com as informações do trânsito. Fala, meu querido!
2: Vem comigo, meu querido! Tô de olho na movimentação do trânsito para quem tá circulando pela zona norte da cidade. Olha, você que tá ali pelo trecho de Vila Isabel, muita atenção, hein? Tem sinais de trânsito apagados ali no cruzamento entre o trecho da Barão de São Francisco e a chegada do Teodoro da Silva. O trânsito tá um pouquinho embolado por lá. A gente consegue observar pelas câmeras aqui o pessoal pedindo para os carros pararem para conseguir atravessar a rua. O trânsito tá bem embolado mesmo. Então, muita atenção para você que tá saindo ali do túnel Nova Rosa, seguindo em direção ao trecho da Teodoro e também na chegada Maxwell. O negócio tá complicado por lá. Para quem tá na ligação entre Grajaú e Andaraí em direção ao trecho do Maracanã, dê preferência pela Maxwell. O trânsito por lá está bem mais tranquilo do que na Teodoro da Silva. Para quem está pelo trecho da Rei Pelé, dificuldades na passagem pelo estádio do Maracanã, a partir da altura da Professor Manuel de Abreu até a chegada ao viaduto do Balducós e a General Canabarro, trânsito de intenso alento por lá. Quem está optando pela Visconde de Niterói e Bartolomeu de Gusmão vai ganhar um tempinho na chegada ao centro. Na saída da Tijuca, Conde Bonfim a Doc Lobo, também com o melhor panorama, pelo menos até o Largo do Estácio. Não observo dificuldades, o motorista que circula por lá vai fazer uma boa escolha. 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Já já eu tô de volta com outro panorama do trânsito. Tá falado, meu querido.
1: Valeu, meu querido.
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0: Aqui do Clau, cortesia da casa em Raikas, pra gente continuar o nosso no ar. São 8h10 no Rio de Janeiro, hoje é sexta-feira, graças a Deus. Já deu uma melhorada no tempo, né? Isso já significa um bom sinal. Significa que a gente pode aproveitar um pouquinho mais hoje. Tô errado, Vicky?
1: Rapaz, você pode aproveitar sempre, só depende da forma como você enxerga o dia. Ah!
0: Foi a torrada ou foi o café? Não entendi.
1: Eu tomei um café bem... Hoje eu botei muito pó. Aí ficou aquele café... Sabe, tinto, a galera vai me entender. Todo mundo já fez isso. Quando você bota bastante, aí fica aquele café bem forte. Eu não boto açúcar no café. Então, quando a cafeína entrou, ela já começou a circular rapidamente no meu corpo.
0: Entendi, lá ela. Macaxeiro, vamos lá no nosso arroba?
1: Rádio.com.br, né, meu irmão?
2: Fotinha de menina Vicky, inclusive. Fotinha diferente, essa foto da Vicky eu nunca tinha visto.
1: Eu também não.
2: Não?
1: Uns olhos arregalados, né, uns negócios assim.
0: Parece que ela tá assustada, é o café.
1: Pode ser. Devo ter tirado a foto depois do café.
2: Vou lá ler os comentários.
0: Fique à vontade. Fabinho Bega.
2: Nosso parceiro, um abraço pra você, Fabinho. Sou tão organizado que nem eu me aguento.
0: É mesmo?
2: É. A Edilene tá dizendo aqui, organização é tudo. O Fernando Cafu Júnior, deixo tudo pra depois da última hora.
1: Ah, e é difícil.
2: Ontem fiquei de mandar um áudio pra participar no Nuais, só lembrei no Conexão.
0: Excelente, mas pelo menos mandou.
2: Mandou. Não, tava aqui, ele mandou. Dilmara Ponto Santos, bom dia. Como bom brasileiro, deixo tudo pra última hora.
1: Que beleza.
2: O Jefferson Gil, bom dia. Sou ansioso, mas deixo tudo pra última hora.
0: Ansiedade com calma.
2: A Carlinha 1006 comentou aqui, ó. Sou muito organizada. Acho tudo meu no escuro, de tão organizada.
0: Qualidade.
2: Aquilton Pereira, bom dia. Sou organizado para umas coisas e super desorganizado para outras. Será que vocês me entendem?
0: Com certeza.
2: Claro, meu.
0: Com certeza. Eu sou aquele cara que não gosta de perder a hora, mas em compensação, tem umas coisas que eu esqueço, entende? Aí volta e meia sou cobrado. Mas tem essas coisas. Entendeu? É isso. 97.9988. Vamos partir lá no nosso WhatsApp? Porque o povo tá mandando mensagem aqui pra gente. A gente quer saber se você é desorganizado. Ou você é organizado demais.
3: Fala, meu amigo, bom dia, Fininho de Paraty.
0: Fala, irmão.
3: Tudo bem?
0: Beleza.
3: Bom dia pra você, bom dia, ouvinte da 98. Cara, negócio de organização. Eu sou muito organizado. Minha esposa diz que eu sou doente. Eu já chego varrendo tudo, sacudindo o tapete, lavando louça.
0: Eita.
3: Não é que minha esposa é desorganizada. Pô, mas ela não chega meus pés com organização, não. Porque além de ser um bom marido, eu sou um bom companheiro e chego junto na roupa, lavo roupa, faço tudo. E
0: inteligente
3: é isso.
0: É ela.
3: Se eu não ajudar a esposa,
0: inteligente é ela.
3: Que ajuda, eu acabo perdendo a mulher, então prefiro eu ajudar.
0: Te dá esse papo um aqui, beijo, ó. Inteligente é ela.
4: Bom dia, Rádio Globo.
2: Se ela não tivesse lá, ele ia ter que fazer.
4: Então,
2: né,
4: amigos, eu sou tão organizado que eu tenho nojo de mim mesmo.
0: Que isso, cara?
4: Eu moro sozinho. Então minha mãe vem na minha casa pra fazer alguma coisa, né? Ver se tá tudo bem. Quando ela chega em casa, eu ligo pra ela. Quando ela vai pra casa dela, eu ligo pra ela. Mãe, só foi em casa, mexeu nisso, mexeu naquilo. Ela, mexeu. Eu sei. Cara, tem um negócio de mulher, eu sei. Eu sou muito organizado, sou chato. Camisa é por cor no guarda-roupa.
1: Que isso? Eu queria ser assim.
5: Diana de Alves.
0: Fala comigo.
5: Cara, uma coisa que eu não sou é organizada com nada. Eu até tento. Faço uma listinha ali do que eu devo, né? Aí, às vezes, eu pago, a pessoa esquece de anotar lá que eu paguei. Depois fica, faz aquela confusão. E em relação a roupas, eu arrumo meu guarda-roupa todinho, daqui a pouco eu faço a maior bagunça.
0: Eita, normal.
5: Então é isso.
0: Mas arruma,
5: não sou,
0: né,
5: organizada. Até tento.
6: Fala, galera do Noir, Fernando Cafu de São Gonçalo. Desorganização é o meu nome, deixar pra última hora é o meu nome. Você tem a ideia? Ontem saí pra fazer uma visita ao Quinta Dó. Tô chegando hoje, acho que é sexta dó já. Tamo junto, um abraço.
7: Bom dia, Gabizinha. Bom dia, Vicky. Bom dia, Nelo.
0: Bom dia.
8: Muito eu sou hiper, super organizada. Amém. Detesto bagunça. Dizem que eu tenho toque.
0: É mesmo?
8: Mas eu detesto bagunça, desorganização, não é comigo. Denise Ribeiro de Estácio. Beijo, sextou.
0: Amém.
9: Sextou. Bom dia, Maca. Meu nome é Osana de Guaratiba. Então,
2: oi, Osana. Bom dia.
1: E aí,
9: muito
1: Osana?
9: Organizada. Horário, então, se você marcar comigo 10 horas, 15 para as 10, eu já estou lá. Mas 10 e 15
0: eu
9: você atrasar,
0: eu
9: ó, meto o pé. Sobre festas e organizações, sou sempre antecipada. Agora, sobre imposto de renda, eu não pago, sou baixa renda. Então, isso aí eu tô livre.
0: Você é feliz.
9: Um beijo para vocês, bom dia, uma excelente sexta-feira. Sextou.
1: Eu aqui, conheço. Eu queria acrescentar um detalhe.
0: Fala.
1: Vocês estão lembrados que essa semana a Osana entrou aqui com a gente? Era, devia ser o quê? Umas 10 para as 6, falando que tinha acordado às 5 no serviço dela lá no Andaraí. E aí ela já tava assim com a casa organizada,
0: é
1: com
0: isso.
1: Janela limpa.
0: Lembro.
1: Ó, tá vendo? Eu guardo as histórias,
0: é isso,
1: rapaz.
0: É isso.
1: O nível de organização de Osana é esse.
0: É isso.
1: É um outro nível de pessoa. 6 da manhã, macaxeira.
2: Você
1: tá com a casa arrumada, janela limpa, cafezinho passado.
2: É isso.
1: Não tem
2: respeito,
1: como.
2: Osana.
0: Máximo respeito,
1: máximo respeito.
0: A gente precisa de pessoas assim na vida. Inclusive, eu conheço umas pessoas aí também, que é o seguinte: macaxeira, quando vai na casa dele, volta e meia lá em Petrópolis. Dona Fátima, mãe, a roupa que tava aqui, botei pra lavar.
2: É. Ô, minha mãe, cara.
0: Na minha casa, a minha mãe faz o seguinte: eu não gostei dessa planta aqui, não. Ela vai e muda de lugar.
2: É,
0: entendeu?
2: É isso aí. Você
1: sabe uma coisa que a minha mãe reclama quando vai lá em casa? Reclama assim, né? Reclamar não é muito bem. Às vezes é só, poxa, Vitória, que sapataria é essa na porta de casa? Que lá em casa a gente tira o sapato pra entrar bem na entrada, assim, né?
0: Sim.
1: Só que aí, se acumula de 2 semanas, que eu limpo os sapatos, boto pra secar, guardo bonitinho, né? Na sapateira.
0: Sim.
1: Então, tem semana que não dá pra limpar no fim de semana, e acumula de 2, 3 semanas. Pra você entrar na minha casa, tem que dar aquela jogadela pra direita.
0: Pro lado, tô ligado.
1: Aí você chuta o sapato pro lado, bota o sapato pro outro lado e entra.
0: Exatamente.
1: Entendeu?
0: Aí ela pergunta o quê?
1: Que sapataria é essa, Vitória? Ó, beijo pra Daniela e Cristina, esposa do Sérgio Alves. Aniversariante do dia, hein? Tudo de bom, saúde e felicidade.

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1: Eu só vou cantar pra você. Domingo eu vou ao Maracanã.
2: Brasil, Brasil, Brasil.
1: Que saudade, hein? Que saudade.
3: Rapaz, próximo domingo tem Brasil e Panamá. 18 horas no Maracanã. Um dos dois amistosos que a seleção faz antes da Copa do Mundo de futebol. Depois desse jogo com o Panamá, o Brasil pega o Egito já nos Estados Unidos, ou seja, é a última vez que a nossa seleção entra em campo no Brasil. É no próximo domingo e vai ser no Maracanã. Uma notícia é certa, Fabiano. Neymar vai perder os amistosos preparatórios da seleção brasileira e deve perder, inclusive, a estreia da seleção na Copa do Mundo no dia 13 de junho contra o Marrocos.
1: O que aconteceu com ele?
3: Rodrigo Lasmar, que é o médico da seleção brasileira, da CBF, enfim, se pronunciou ontem, né? Deu uma entrevista coletiva explicando que Neymar tem uma lesão na panturrilha direita, ou seja, vai perder pelo menos esses três primeiros jogos do Brasil. Os dois amistosos e o primeiro jogo na Copa do Mundo, enfim. Neymar tá de fora no próximo domingo, mas a seleção brasileira tá em campo. E aí há uma expectativa do nosso, digamos, quadrado mágico de ataque. Com Vinícius Júnior, Luiz Henrique, Rafinha e Matheus Cunha. Será que vai dar certo? A gente vai descobrir no próximo domingo. Enfim, a seleção segue em preparação em Teresópolis para esses dois jogos amistosos e, claro, para a Copa do Mundo, Fabiano.
1: O quadrado mágico que eu sinto falta é outro.
3: Ronaldinho, Kaká.
1: E
3: Adriano,
1: entendeu?
3: Né?
1: É isso aí. É.
3: Eu cresci assistindo dessa... esses caras também, meu parceiro.
1: E outra coisa, vou te dar outro papo. Por muito menos, Romário na Copa de 98 foi cortado. Pergunto eu, meu caro Macaxeira, que você entende mais de futebol do que eu, meu lance é jiu-jitsu.
3: Sim.
1: Você acha que o Neymar se recupera antes?
3: Cara, eu acho que o Neymar não joga a primeira fase, tá? Não joga a primeira fase da Copa. Não é só o primeiro jogo. Lembrando, o Brasil faz a estreia no dia 13 e depois joga com Haiti e Escócia. Eu acho que o Neymar só joga a segunda fase da Copa do Mundo, beleza?
1: Entendi. Meu Deus. Meu Deus, Deus existe. Deus existe. Olha, o Rio de Janeiro continua lindo. Olha, o Rio de Janeiro tá lindo.

0: Deixa eu mandar aqui um beijinho com todo respeito. BH é um lugar que mora no nosso coração, certo, Vic?
1: Vou conhecer, eu já tenho data.
0: Ah, já?
1: Eu falei pra vocês todas.
0: Verdade.
1: 20 de julho eu estou lá.
0: Está lá em BH.
1: Exatamente.
0: Prepare-se.
1: A Me última sinto vez... pronta, só não tenho roupa pra ficar do lado da Priscila. O resto tá de boa.
0: Eu sei que você tem. Deixa eu falar uma coisa pra você aqui, ó. Você se prepara, tá? Porque a última vez que eu estive em BH, eu tive uma recepção que eu tenho ela guardada na minha memória até hoje, tá?
1: É?
0: Foi um negócio assim, de primeiro mundo, faraônico. Eu tô dizendo pra você, faraônico, entendeu? As pessoas lá em BH, quando a gente fala assim, ó, vamos aí, elas começam no dia anterior a fazer a arrumação toda pra você chegar, entendeu?
1: Aí vou chegar eu, carioca, de short chinelo. Você entende como é que complica o rolê?
0: Não, mas aí é bonitinho que quando você fala assim, esqueci meu isqueiro. Em Minas, é outro nível, né? É outro nível, entendeu? Quando você fala, tudo bem, é só uma ideia. Mas se você fala assim, esqueci o pão de queijo, é outro nível também.
1: Entendi.
0: Entendeu? Então um beijinho pra Priscila, nosso marketing, mor, entendeu? É uma pessoa diferenciada, isso. Elegante. E que está aqui visitando nosso estúdio hoje, 8:30 da manhã. Coisa linda.
1: Visitando, soubesse... também conhecido como trabalhando. Né?
0: Exatamente. Mas aqui dentro do estúdio é um lugar que ela não costuma vir assim com muita frequência. Que ela tá sempre na mesinha dela. Tô errado, Maca?
2: Certíssimo.
0: Então, amigo. Hoje ela veio aqui dar uma graça.
2: Somos privilegiados.
0: Sinto muito dela não ter trago um pãozinho de queijo pra nós. Lá de Minas.
1: Sim. Isso aí mexe com o nosso coração.
0: Mexe muito. O doce de leite, então, eu já não falo mais nada. Mas tudo bem. 97.9988, por gentileza, com todo respeito, temos o áudiozinho aí falando se você deixa tudo pra cima da hora ou não. Você é um cara organizado, uma menina organizada. Por gentileza, mata aí.
3: Bom dia, Globo.
0: Bom dia.
3: Tô aqui com vocês todo dia, aqui de Salvador.
0: Você tá boa?
3: Eu sou organizada. Eu gosto que meus pagamentos tenham um classificador todo bonitinho, tá? Eu gosto de saber pra onde meu dinheiro vai, pra onde meu dinheiro está voltando.
0: Aí.
3: E essas coisas, né? Eu adoro ser organizada. Tem uma menina que me ajuda todo final de semana. Pra mim, organização é trazer energias boas.
0: Meu sonho.
3: Bom dia.
0: Meu sonho.
3: Tô
0: meu
3: na
0: sonho.
3: Globo, organizada também. Os
2: horários. Bom dia,
4: Rádio Globo. Vicky Rosa Cruz.
1: Oi.
4: Fabiano Melo com dois L's underline.
0: Você tá bom?
4: Leo Maca.
2: Fala
4: Gabi,
2: comigo.
4: Olha
2: o Gabs aí.
4: Aqui no Dribble aí de novo falando com vocês. Cara, eu me considero um cara organizado. Eu não tenho ninguém assim pra me falar que eu não sou. Por exemplo, hoje eu vou pra Cabo Frio, tem um evento pra cobrir lá de showball.
0: Aí.
4: Brasil,
0: boa, boa.
4: Argentina. Fafá sabe o que eu tô falando, Léo Marca também deve saber.
0: Com certeza.
4: Então,
1: foi excluída por quê?
4: Que eu já organizei por aí?
2: Fora.
1: Não entendi.
4: Eu também não tenho nada pra levar. É isso, galera. Tamo junto. Valeu.
0: Tamo junto. Valeu, cara. Um abraço.
5: Bom dia, Rádio Globo. Aqui é o Gil. Rapaz, eu sou muito organizado. Eu guardo as minhas coisas tudo certinho, tudo nos seus devidos lugares, nos seus conformes. Organização é comigo mesmo. Organização, em primeiro lugar.
6: Bom dia, povo da Rádio Globo.
0: Você tá boa?
6: Eu sou organizada com as minhas contas a pagar. Eu faço lista e conforme eu vou pagando, eu vou ticando todas.
0: Boa.
6: A casa, mais ou menos. Eu tô até contratando esse marido aí. Se ele tiver
0: contratando.
6: Assim, é só me mandar o preço da diária que eu contrato, tá bom?
0: Beleza.
6: Olha, peraí.
0: Boa. Eu, antes de ser radialista, sou formado em contabilidade, tá?
2: Ah, é?
0: É. Mas eu quero dar uma notícia pra vocês aqui, sem rir. Os caras da Light foram lá em casa cortar a luz esses dias lá, que eu esqueci de pagar. Eu não vejo o e-mail da Priscila, vou ver a Light. Direto para o Centro de Operações da Prefeitura, Leozinho Vieira, o olho que tudo vê, meu querido.
7: Falo, sim, meu querido, tô de olho na movimentação do trânsito para quem tá circulando no trecho entre a Zona Norte e a Zona Sul da cidade. Para quem tá pelo túnel Rebouças, tem retenções nas duas galerias do túnel e também no elevado da Paulo de Fronten. Essa lentidão no elevado da Paulo de Fronten tá causando impactos na saída da Praça da Bandeira e também na Francisco Bicalho, trânsito bem pesado na Bicalho, afetando já o trecho do gasômetro e a chegada à Cidade Nova ali no acesso a Presidente Vargas. Quem tá optando na ligação entre Centro e Zona Sul pelo 31 de março, vai perdendo tempo já desde o Sambódromo até a chegada ao Catupi, trânsito complicado também no túnel Santa Bárbara e no acesso ao viaduto Giro Noronha e a chegar ao trecho de Laranjeiras através da Pinheiro Machado. A boa para você que está saindo do centro em direção à Zona Sul é seguir pelo aterro do Flamengo. Entre o aeroporto Santos Dumont e Enseada de Botafogo, trânsito vai fluindo sem grandes dificuldades, tem retenções ali só na chegada ao túnel do Pasmado, por lá o trânsito já é um pouquinho embolado no acesso ao Lauro Sodré, também observa dificuldades ali na Professor Álvaro Rodrigues, Rua da Passagem, trânsito bem intenso. Para você que está entre Botafogo e o acesso a Copacabana, prefira o trecho Real Grandeza e o Túnel Velho. Por lá, o trânsito é mais tranquilo. 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Já, já eu tô de volta com outro panorama do trânsito. Tá falado, meu querido?
0: Tá falado, meu querido. Até daqui a pouquinho.
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1: 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Uhum. 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
0: Já vou te dar o papo que sábado tem resultado. Então fique atento, participa o quanto antes
1: sábado
0: você puder.
1: Sábado vulgo amanhã, né? Eu tô falando final do mês como se fosse outro dia. Pois e você é, tá né? falando é como se sábado fosse semana que vem, mas é tudo amanhã.
2: Tá acabando, tá?
1: Ou seja, participe da sequência hoje.
0: É o horário que a gente dorme e acorda. É um negócio meio louco. Mas tudo bem. O povo, é o seguinte, Monalisa Escafura, que é filha do bicheiro Piruinha, foi presa em casa, em Ipanema, aqui do lado da rádio, por agentes da Coordenadoria de Segurança de Inteligência do Ministério Público. Segundo a denúncia, ela teria assumido os pontos do jogo do bicho, controlados pelo pai, após a morte dele em 2025. De acordo com as investigações, a Monalisa passou a coordenar as operações financeiras e administrativas da organização, além de atuar na ocultação de valores obtidos com a exploração ilegal dos jogos de azar, minha cara Vicky.
1: Os investigadores apontam ainda uma movimentação superior a R$500 mil provenientes da atividade clandestina, além do uso de terceiros como laranjas para esconder a origem dos recursos ilícitos.
0: Olha aí, que bonitinho. Isso ainda vai dar pano pra manga e as informações, Maca vai apurar tudo bonitinho e vai passar pra você que tá ligado aqui no som da Rádio Globo, no ar. Bom, não acabou não, tá? Daqui a pouquinho a gente vai botar os nossos queridos ouvintes no ar. Quero todo mundo bonitinho hoje, por favor, cuidado com o vocabulário. Áudiozinho de quantos segundos, Maca? Já tá bom pra você?
2: Até 30, né,
0: tá de
2: galera?
0: Boa, né? É,
2: por favor, ajudem então, a Gabi, né? Nada
0: gentileza.
2: De mandar um minuto e meio e pedir pra ela acelerar.
0: Aí é podcast,
2: pelo
0: né,
2: amor
0: gente?
2: De Deus.
0: Pelo amor de Deus.
3: Bora, Demi Boy. 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

0: Dia Boys, na programação da Rádio Globo. Lembrando que na sexta-feira, nossa programação ela é diferenciada, sim. Inclusive, você pode participar da sequência premiada da Rádio Globo. 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Como é que funciona, minha cara Vicky?
1: A sequência premiada?
0: Uhum.
1: Só um segundo, por gentileza.
0: Ah, sim, sim. Desse jeito não tem condições de você se ouvir. Precisa plugar o fone. Aí, o fone?
1: Isso.
0: Funciona? Você vai lá no nosso site, no nosso

0: Ô, Vicky, eu tava olhando aqui, prestando atenção no áudio que o ouvinte mandou pra gente. Eu esqueci desse raciocínio. O ouvinte tava falando que tava negativo na conta, aquela coisa toda e tal, lá. Eu lembrei de um detalhe muito importante. Acabei de citar agora, né, da conta, Maca, que poxa, a rapaziada foi lá quebrar um galho, cortar minha luz e tal. Ô, mano, toda vez que eu olho pra conta bancária, que ela tem um tantinho a mais nessa época do mês, assim, 28, 29, tem alguma conta que ficou pra trás, cara.
1: Com certeza.
0: Tem alguma coisa.
2: Sempre
0: ali.
2: Assim.
0: Tem alguma conta que ficou pra trás. Eu já começo a pensar a partir dali, o que foi que eu esqueci, porque, entendeu? É a organização que eu...
2: Mas eu vou te falar, hoje o banco tem um negócio muito interessante também, que é assistente de pagamento, né? Então ele vai falando, olha, isso daqui que tá vinculado ao teu CPF, tu não pagou não, minha irmã.
0: Ah, tá. É só
2: ajuda.
0: Até aí, né?
2: Ajuda.
0: É só até aí,
2: ajuda.
0: Né?
2: Não, automático eu não posso ter nada.
0: É. Eu acho melhor não.
2: Aqui, deixa eu mandar um abraço.
0: Agora.
2: Pro irmão da Denise Gonzaga, que nos ouve todos os dias. Denise, cara, tá sempre com a gente. Uhum. Denise Gonzaga, o irmão dela, Tony, tá fazendo aniversário hoje. Parabéns, saúde e felicidade, meu brother. Tamo junto.
0: Coisa linda. What's this? Ah, tá. Perfeito.
2: Temos ouvinte.
0: Ah, sim. 9799988. Alô.
3: Alô.
0: Oi.
3: Fala, Fabiano.
0: Tudo bem? Quem é?
3: É a Edna.
2: Olha ela. Bom dia,
0: Edna.
3: Bom dia, tropa.
0: Você tá boa, coração?
3: Tô boa, não. Eu tô ótima.
2: Que delícia.
0: Já estamos mandando fazer aqui um crachazinho pra você, porque você já é praticamente nossa sócia, né, minha flor?
3: De verdade.
0: É verdade.
1: Inclusive, estou com roupa que a Edna me presenteou.
0: O macaxeiro veio com o seu presente, tá?
1: Rapaz, muito obrigado, tá, Edna?
3: Nada, meu amor, que isso?
0: Aí,
1: ó, me sinto lisonjeado com tal presente, estou usando devidamente aqui para trabalhar.
0: Olha aí que bonitinha, a bochecha dela já tá rosa. Olha.
1: Obrigado, minha amiga, obrigado.
0: Ô, Edna,
3: oi.
0: Me conta aqui, você é uma pessoa organizada ou não?
3: Super.
0: É mesmo? Me conta mais sobre a sua organização.
3: As pessoas, a minha filha aqui, meu neto, eles me chamam de doente.
0: Por quê, gente?
3: Porque meu neto, ele levanta do sofá, ele carrega a manta. Parece que tem um espeto na bunda dele, ele carrega a manta junto com ele. Então eu vou lá, puxo e boto no lugar de novo, arrumo de novo. E aí isso vai o dia inteiro, entendeu? Minha casa é organizada. Eu me trato em Laranjeira, então eu... As minhas consultas são 7:30 da manhã. Eu saio de casa 4:10 da manhã, eu e Deus.
0: Que isso, gente.
3: Entendeu? Se eu tenho um compromisso com alguém no centro de Campo Grande, às 14 horas, eu saio às 13 horas. Eu sempre chego antes da pessoa, chego a tomar um chá de cadeira, mas eu fico lá esperando a pessoa.
0: Exatamente.
2: Olha, isso aí não é nem padrão de gente que é do Rio de Janeiro, né?
0: Exatamente.
2: Que aqui tá todo mundo sempre atrasado. É de não exemplo.
0: É um exemplo, parabéns.
3: Eu não sei deixar a pessoa esperando. O mais que eu fico fula da vida com alguém que me deixa esperando. Marcou das 14 horas, a pessoa chegou 2:40, 40 minutos, eu fico querendo pular no pescoço. Mas
2: sei
3: tudo bem,
2: como
3: eu vou
2: é
3: lá,
2: que é.
3: Respiro fundo, conta até 10, vamos lá fazer o que a gente tem que fazer.
0: É isso.
3: E aquilo, armário arrumado,
2: isso.
3: Casa é arrumada.
0: É isso, Edna.
3: A minha frente aqui da minha casa, que eu tô aqui porque a ligação lá dentro tá ruim, eu capinei final de semana, nem
0: capinei.
3: Porque Eita. Eu não gosto de sujeira, eu tô sempre varrendo.
0: Coisa linda.
3: E assim, minha vida, meu almoço 10:30 tá pronto.
0: Olha isso,
2: gente. Que bom. Ou seja, já podemos sair daqui direto pra lá, que o almoço daqui a pouquinho tá pronto.
0: Eu acho. A gente organizar 10 horas, já não vamos fazer mais nada. A gente já pode ir pra cardíaco.
3: Eu acordo cedo pra tomar o remédio, então eu já perco o sono, então eu
0: Entendi.
3: Já levanto.
0: Já vai fazendo alguma coisa, né?
3: E aí eu já começo a pegar o que eu vou fazer pro almoço. Aí quando... 10:30, tá pronto.
0: Perfeito. Eu acho que eu vou chamar você pra organizar minha vida, Edna, porque eu vou te falar, anda tudo meio bagunçado, tá bom? Minha flor.
3: Tá, eu juro pra você que eu vou botar você no eixo e tudo em ordem.
0: Aí, coisa linda.
1: Boa.
0: Minha flor, um beijinho pra você.
2: Beijo,
0: muito obrigado,
2: Edna,
0: pela sua participação.
3: Valeu.
0: Você é Fabiano, sempre bem-vinda. Fala, meu
3: Fabiano,
0: amor.
3: Fabiana, não esqueci de você e não esqueci do Rian. Quando eu for minha próxima vez,
0: meu
3: pode
0: amor.
3: Contar que a lembrancinha de vocês é certa.
0: Meu amor, você tem crédito na casa, meu amor. Você tem crédito na casa. Um beijinho, fica com Deus.
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0: posso ouvir o Belo essa hora da manhã, não, que dá bambeza nas pernas, dá tremedeira no coração, um negócio muito doido.
1: Esse pupurri, não sei se ainda se usa essa palavra.
0: É, pupurri, medley, a gente fala o que quiser.
1: É isso. Esse daí mexe com o coração,
0: mexe,
1: tá?
0: Mexe?
1: É.
0: Eu sei, eu tô ligado.
1: Eu gosto.
0: Eu também gosto. Tem resultado de promoção aí, por gentileza?
1: Ah, rapaz, sempre temos, né? Lembrando que o Áudio Mais Criativo tá concorrendo a par de ingressos pra curtir neste fim de semana aí, Upstar. Tá, só pra te lembrar, então continue participando no 97.9988. Quem participou aí da nossa promoção Valendo Quintal de Casa e ganhou foi o Paulo Castro, final do telefone 22. Só mandar um alô aí também no nosso WhatsApp, que a Gabizinha vai liberar pra você. Beleza? Quintal de Casa com Clariou e Aguiar.
0: Opa! Aí sim, coisinha linda, né?
1: Bom, né?
0: Então, meu povo, só um minuto.
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0: 9:01 no Rio de Janeiro, a gente tá indo pro intervalo comercial, rapidinho, tamo de volta já. Daqui a pouco a gente continua no ar, vamos pra última hora. Claro que a sua participação é importantíssima. Entra aí no 97.9988 e conta pra gente se você é organizado ou desorganizado. Tá sabendo que hoje é o último dia pra você entregar a sua declaração do imposto de renda, né? Todo mundo tá meio atrasado aí com essa história toda e tal. Baseado nisso, a gente tá perguntando, você é aquele cara organizado? Você é aquela menina organizada? Ou não? Deixa tudo pra última hora. 97.9988, a gente dispara os áudios daqui a pouquinho e você pode ser o próximo. Segura seu pagode, a gente volta já já.
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0: Gostosinho.
1: Fala em gostosinho, a gente vai fazer uma ponte agora, né, Maca? Vamos dar um pulinho lá em BH?
2: Diretamente.
1: Exatamente.
2: Para BH.
1: Olha aí, que bonitinho, porque BH é presente nesta empresa. Não é não, Vicky?
0: Além de presente, é um presente para esta empresa.
1: É verdade.
0: Ah, moleque.
1: Olha só, Caete Maria, diretamente de BH, vai contar pra gente as principais informações, o que tá rolando, fofoquinhas e afins. Olá, minha flor, você tá bem? Fala com nós.
3: Bom dia, meus amores. Bom dia, sexta-feira. Sextou, meu rio. Tudo bem por aí?
1: Tudo ótimo.
3: Maravilhinda, chegando pra falar dela, gente. Cleo Pires, que foi homenageada no Mais Você, tomou café com Ana Maria Braga.
1: Que
3: e chorou muito quando Glória Pires fez elogio pra sua filha, falando o quanto ela ama, o quanto Cleo Pires é importante na vida da Glória Pires. O seu pai biológico também, Fábio Júnior, disse, abre aspas, estou aqui pra falar da minha filhota, sua perfeita, caramba, tô maior orgulho de você, atuando,
0: ai,
3: cantando,
0: Pires, do filme,
3: que surpresa
0: que não...
3: gostosa que eu fiz pra nós dois, lembra? Fecha aspas. E também do Orlando Moraes, com o pai que a criou, né, gente? Também, ela disse, fez questão sempre de filmar que tem dois pais. E é isso, gente, foi um chororô danado, vai ser uma delícia de ver Cleo Pires tão emocionada. Outro também que tá bastante emocionado, gente, é o João Vicente de Castro, sim, ator que participou de Vale Tudo, fez o Renato, ele que tá no Papo de Segunda também apresentando. Você sabia que o João Vicente disse que tá numa fase de ser pai? Ele tá com tanta vontade de ser pai que ele já comprou até roupinha de neném. Vocês acreditam nisso?
1: Nem fez
3: ainda.
1: Olha
3: que loucura. João Vicente, acho que não vai ser difícil arrumar uma mulher não, viu, querido? Deixa pra lá. Ai, ai. Daqui a pouquinho eu volto.
1: Calma,
3: beijo.
1: Calma, calma. Por causa do seguinte, olha só. Você tem que ter calma. Senão daqui a pouco você vai querer se candidatar. E você não pode se candidatar porque você é a senhora casada. Vamos pra segunda parte aqui. Me conta. Fala.
3: De volta pra falar dela, gente. A nossa boiadeira, Ana Castela. Viu, gente? A Globo apostou pesado no universo sertanejo.
1: É?
3: E Coração Acelerado está um sucesso. Durante o Rio to See, a novelinha Onde Está Ana Castela, gente, o microdrama vai estrear, sim, no Globoplay. Recheada de romance, mistério e tensão nas estradas, viu? Com 20 capítulos, a estreia é prevista para junho nas redes sociais da emissora, viu? A produção promete unir um clima novelesco, suspense e o fenômeno musical vivido pela Ana Castela, gente, uma das cantoras mais famosas do Brasil, né? Então aí, mais uma novidade no Globoplay, novelinha parando tudo, viu? E vamos falar dela, Suzana Vieira, gente.
1: Olha.
3: Pois é, novo projeto também do Globoplay tá transformando ela numa morta milionária. É um reality novo com Rodrigo Faro, que tem uma chamada divertidíssima, onde a Suzana Vieira repete os memes, o meu cabelo é 6 mil, eu saio de casa apenas sem nada e o meu talento, coisinhas ícones que Suzana Vieira vive falando. Bom, o reality show tá 7 chaves, mas eu prometo descobrir tudo pra vocês, mas se tem Faro e Suzana Vieira, vai ter muito meme. É ou não é, menino? Beijo, amanhã tem cassino, 9 da manhã, eu
1: com
3: te
1: certeza,
3: espero.
1: Com certeza, com certeza. Beijo, beijo, beijo. Aliás, Suzana Vieira, que já tive a oportunidade de entrevistar aqui na emissora, Suzana Vieira queria ser radialista, tá?
0: Ah, é
2: mesmo?
1: É, Suzana.
2: Olha,
1: Vieira falou,
0: maneiro.
1: Abre aspas, quero estar aqui junto com vocês para falar a respeito de relacionamento. Fecha aspas.
2: Tô precisando de uma dica, hein?
1: Não é? Da Suzana Vieira?
2: Ah, rapaz.

0: Hoje eu não tô podendo, eu tô tentando até agora, mas a garganta não chega no lugar nem a pau. Varoa que podia dar, né, passar umas dicas.
1: Podia ser os garotinhos com a garotinha.
0: Não é?
1: Porque, cara, vou te falar... Que voz que arroba Gabi Marina 1 tem.
0: É mesmo?
2: Essa moça recebeu o convite para cantar com o Léo Foguete.
1: É.
2: Eu vi.
0: Ninguém nos contou.
2: Exatamente.
0: Ninguém nos contou. Nós vimos com os próprios olhos. Aliás, se você quer saber o que aconteceu ontem aqui com o Léo Foguete, dá uma chegadinha nas redes sociais, principalmente no YouTube, não é isso?
1: É, no YouTube tem um papo completo, né? Você pode conferir youtube.com/radioglobo.
0: Exatamente. E não só esse, outros também, não é? Maca, é o seguinte.
2: Oi,
0: vamos falar
2: amigo.
0: De coisa séria aqui, que é imposto de renda.
2: Ah,
1: não. Queria avisar a todos. Falei que meu imposto de renda não estava entregue, mas o senhor, meu marido, já acordou e acabou de me mandar o comprovante que está entregue. A minha parte está feita. Obrigada no ar por terem me dado força pra viver esse momento. Obrigada, meu amor, por ter resolvido a minha vida.
2: Máximo respeito,
0: máximo respeito por
2: Vinícius. Esse rapaz é impressionante.
0: Esse rapaz, eu vou te falar um negócio, rapaz, sou fã dele.
1: Somos fãs.
0: Eu sou fã de Vinícius. Vinícius é um cara maneiro. A gente vai ter oportunidade pra tomar uns goró ainda, né? Aí eu vou aproveitar e vou trocar uma ideia com ele. 97.9988. A gente quer saber se você deixa as paradas pra última hora ou se você é um cara organizado, uma menina organizada. O que você tem pra me dizer? Manda lá.
3: Bom dia, Rádio Globo. Bom dia, Leonardo, Jacarepaguá.
0: Qual é, Léo?
2: E aí, xará?
3: Então, cara, eu combino perfeito com a minha esposa.
0: É mesmo?
3: Que ela é organizada demais e eu sou todo enrolado.
0: Ah, normal, equilíbrio.
3: Eu sou todo bagunçado, não tem jeito. Sou homem à moda antiga.
0: É equilíbrio, filho.
3: É tudo bagunçado.
0: É equilíbrio.
3: Sem ela pra organizar minha vida, eu não sou ninguém.
0: Esquece.
3: Entendeu?
0: Tamo junto.
3: Até tento ser organizado, mas não consigo.
0: Eu também.
4: Bom dia, família Rádio Globo. É Milene de Caxias.
1: Fala, Milene.
2: Bom dia.
4: Desorganização, de jeito nenhum.
0: Não,
4: eu
0: né?
4: Sou taurina.
0: Aí.
4: Gosto de tudo muito alinhado.
1: É nós.
4: Acho de tudo muito organizado.
0: É
1: e
0: isso.
1: Ninguém mexendo nas nossas gavetas.
4: Assim, ah, tu tem
0: aí
4: toque
0: eu já não
4: isso.
0: Sei.
4: Não é toque, não. É organização mesmo. Eu tenho pavor de coisa desarrumada, das coisas jogadas, coisas mal combinadas.
0: Eu também.
4: Não gosto de nada disso.
0: É verdade.
4: Bom final de semana pra vocês.
0: Pra
4: um
0: ti
4: forte
0: também.
4: Abraço, uma sexta-feira iluminada pra todos.
5: Bom dia, pessoal. Aqui é o Marcelo de Campo Grande.
0: Qual é?
5: Então, eu nem ia mandar o áudio hoje, mas a minha mulher tá aqui do lado, falou que hoje era um tema que eu tinha que participar.
0: Olha, parabéns pra ela.
5: Eu realmente sou bem organizado, mas eu acho que eu já relaxei muito, mas é o que dizem que eu sou organizado, mas a nível de neurótico mesmo, né? Mas
0: entendi.
5: Eu acho que eu já relaxei demais.
0: É, né?
5: Mas eu acho que ainda sou bastante organizado.
0: Isso
5: Vamos
0: é bom.
5: Junto, pessoal, bom dia.
0: A vida tem que ter equilíbrio,
6: dia,
0: querido.
6: Bom
0: a vida
6: dia,
0: tem que ter equilíbrio.
6: Bom dia. Eu sou uma pessoa bem organizada com tudo. Vai de casa ao trabalho, com estudos também. Eu não deixo nada pra cima da hora. Também não deixo nada fora de ordem. Porque o que eu detesto é quando as coisas tá fora da ordem. Tá tudo na ordem, tudo organizado.
0: Te entendo.
7: Bom dia, Rádio Globo. Aqui é o Marcos de São João. Aqui tem uma história pra cada enquete. Eu sou muito organizado. Eu creio que vocês também sejam organizados. Mas só que nós precisamos entender que os imprevistos acontecem na nossa vida pra arrebentar com toda a organização. Gente, eu tinha que pagar uma conta hoje, dinheiro separadinho. Quando eu saio pra poder pegar o carro pra ir trabalhar, dois pneus estavam igual os torcedores da seleção brasileira depois do 7-1 pra Alemanha. Tudo murcho. Bom dia, galera.
0: Olha aí, tá vendo?
8: Bom dia, galera da Rádio Globo. Bom dia pra todos. Aqui é o Naldo do Recreio. Galera, a respeito da enquete aí, eu sou um cara muito organizado, graças
0: Amém.
8: A Deus.
0: Parabéns.
8: Gosto das coisas tudo certinho, gosto das coisas tudo no lugar certinho. Mas, infelizmente, eu tenho um caçula em casa que ele é todo desorganizado.
0: Equilíbrio, irmão.
8: Joga Equilíbrio. Roupa no chão, joga roupa na escada.
0: Equilíbrio.
8: Infelizmente, meu caçula é desorganizado.
0: Equilíbrio.
8: Agora, galera, se vocês puderem hoje aí pra mim dar um feliz aniversário pra minha esposa, que faz 56 anos hoje, o nome dela é Adriana.
0: Opa!
8: Vou ficar muito feliz, tá?
0: Beijo, Adriana.
8: Sexta-feira abençoada pra todos nós.
0: Valeu, Segue querido. Valeu,
8: um abraço
0: tamo junto.
8: A todos da Rádio Globo.
0: Tamo
8: Valeu,
0: junto.
8: Galera. Muito obrigado.
0: Dona Adriana, parabéns, tá? Saúde, paz, alegria, realizações, dinheiro no banco, Pix. Seu marido prospere bastante, entendeu? Que você tenha bons presentes hoje e boas experiências, né não, Vicky? Tô divando.
1: Ele tá inspirado.
0: Eu tô.
2: Demais.
0: É. entendeu?
2: Sexta-feira.
0: Então, é porque sexta-feira a gente gosta de falar. É porque eu vou falar só até 10 horas da manhã, depois é só na segunda.

0: Vamos lá no nosso repórter, nosso olho que tudo vê, Leozinho Vieira, tá no centro de operações da prefeitura, vai passar pra gente as últimas informações, vai dar aquele panorama completo de como anda o Rio de Janeiro, pelo menos até o presente momento, 9:30 no Rio. Fala comigo, meu querido!
1: Falo sim, meu querido, tô de olho na movimentação do trânsito para quem tá circulando na ligação entre a Zona Sul e a Zona Norte da cidade. Olha, muita atenção, tem um ônibus enguiçado ali no túnel Rebouças, na segunda galeria em direção ao centro, isso já vai causando já um congestionamento para quem tá pelo trecho da Orla da Lagoa. Tô observando o trânsito bem pesado ali na saída da Borges Medeiros e também da Epitácio Pessoa e também na chegada à primeira galeria do túnel, o negócio tá pesado mesmo. Para quem tá saindo da Zona Sul, trecho no Leblon, Ipanema em direção ao centro, de preferência pela Orla, Delfim Moreira, Vira Solto, mais à frente Atlântica e a chegada ao Hotel do Flamengo são opções para o motorista ganhar um tempinho, mesmo com um caminho mais longo na chegada ao centro da cidade. Falando da Zona Sul, quem está circulando ali pelo trecho da Gávea, também atenção na passagem ali entre a Avenida Padre Leonel Franca, Praça Sibérios, a chegada Mário Ribeiro, tem sinais de trânsito apagados ali no cruzamento com a Visconde Albuquerque e o trânsito está impactado na saída do túnel Cusco, Rafael Mascarenhas e também no túnel Zuzu Anjo. Para você que sai de São Conrado, dê preferência pela Niemeyer. Atualizo também o panorama para quem está circulando pelo trecho da Avenida Brasil, trânsito pesado a partir da altura da Penha até chegar no Caju. Quem está pela linha vermelha, o panorama é um pouco melhor, mas para você que circula da Zona Norte em direção ao centro, a boa mesmo é seguir pelo trecho da Dom Helder Câmara. Por lá o panorama é bem tranquilo. 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Galera, tô ficando por aqui. Um bom final de semana para todo mundo. Segunda-feira eu tô de volta. Tá falado, meu querido!
0: Fica bonitinho, sem fazer nada que desabone a conduta, tá bom, querido?
1: Exatamente, quietinho, quietinho.
0: Isso, segunda, hein?
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11: 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Eu acho que você tem que mandar aquela mensagem. Mas manda o que tá no seu coração. Porque se fosse eu falaria mais ou menos assim.
12: Ei, boa noite. 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Não, apaga.

0: Estamos chegando na reta final do No Ar de hoje, dessa sexta-feira, aqui nos 98.1 da Rádio Globo. Entendeu? Olha aí, já pra entrar no clima do que a gente já tá fazendo. Estamos arrumando aqui umas peripécias. Daqui a pouquinho vocês vão ver lá no @radio.globo. Presta atenção. Fora isso, a gente... Fora isso.
1: Rapaz, tinha alguma coisa no meu café hoje.
0: Tinha, né?
1: Tinha.
0: Tô vendo. Tá, hoje tá feliz, né? Tá felizinha, tá cheio dos paranauê. Tá cheio dos paranauizinhos. Final de semana todo mundo fica pra frente, né?
2: Todo mundo animado, né, meu parceiro?
1: É. Eu não sei
2: tá mais
1: você,
2: ou menos, mas eu tô animado.
1: A escala me espera.
0: É?
1: É, me espera,
2: você
1: rapaz.
2: Você sabe pelo que eu tô animado, Fabiana?
0: Fala comigo.
2: Mês que vem, né? Dia 1º de junho é segunda-feira, né? Então, é sinal de que a gente recebe semana que vem.
0: Exato, cara. Eu fico muito feliz quando eu fico sabendo também que tem feriado semana que vem.
2: Tem
0: e a gente
2: também.
0: Vai estar aqui. Olha aí que bonitinho. Sorrindo. Você não, por quê, Gabriel? Por que que não? Você vai soltar a mão da gente, Gabi? Você vai soltar a mão da gente nesse
2: aí
0: momento?
2: Aí é que a gente vê.
0: Tá vendo?
2: Aí é que a gente
0: vê. Aí é que eu falo.
2: Tá anotado, tá?
0: Exatamente.
2: Caderninho ali, ó.
0: Exatamente.
2: Anotado.
0: É isso aí. Mas não tem problema, não. Dias melhores virão, né? A gente sabe quem é de verdade nesse momento.
2: Nada como um dia após o outro
0: e uma noite no meio.
2: Obrigado, Fabiano.
0: Exatamente. Você não vai passar despercebida, não, tá, Gabi? Fica tranquila, vai dar tudo certo. Vamos lá no nosso telefone, por gentileza? 97.9988, o que o povo tá falando aí? Você é desorganizado ou não?
3: Bom dia, Rádio Globo. Sou muito organizada, sim. Planejo tudo com antecedência.
0: Amém.
3: Minhas viagens, meus passeios, mas agora dentro de casa, eu sou um zero à esquerda.
0: E?
3: Meu marido é que faz tudo dentro de casa pra mim.
0: Arruma
3: até minhas gavetas. Porque eu sou bagunceira.
0: Entendi.
3: Beijos.
0: Pra viagem tá tudo certo.
4: Meus amores, sobre a enquete de hoje, eu não me acho organizada, não. Eu costumo falar que eu me encontro na minha bagunça. Deixa lá tudo revirado, que ali eu sei onde estão minhas coisas. Mas o meu esposo é uma pessoa tão organizada que, olha, eu me surpreendo com ele. Porque é daquele tipo de pessoa que quando a gente sai, a gente pode chegar 2 da manhã, pois ele vai limpar o tênis ou o sapato para poder guardar. Ele não deixa toalha molhada na cama. Briga quando eu chego, que eu deixo a bolsa aqui e o sapato ali. Ele é organizado demais.
0: Equilíbrio.
4: Até às vezes dá raiva.
0: O nome é equilíbrio.
4: Eu chego a vez do trabalho, ele tá arrumando minhas roupas e separa tudo. De academia, só calça, só blusa.
0: Equilíbrio,
4: só...
0: equilíbrio.
4: Assim.
0: Equilíbrio.
4: Beijo, meus queridos.
0: Beijo.
5: Bom dia, galera da Rádio Globo. Aqui
0: valeu.
5: É o Belino de Rio das Pernas. Estou em Copacabana. Cara, eu sou totalmente desorganizado. Eu sou organizado em algumas coisas, mas nesse termo aí de pagar, eu seguro até o último momento. Já minha esposa não, ela se livra logo. Beijão aí, Amanda. Ainda te amo.
0: Ainda.
6: Organizado não.
0: Beleza.
6: Putz, grilas.
0: Eita.
6: Se fosse Dona Maria na minha casa, minha vida não fazia sentido. Aquela mulher organiza tudo pra mim, graças a Deus.
0: Olha aí.
6: E já tô até tentando me organizar pra chegar aí, pra buscar meu prêmio. Né? Só ganha quem participa.
0: É isso.
6: Redfone, camisa personalizada. Valeu, valeu, rapaziada. Bom dia, boa, ótima sexta-feira. Ó, quero fotinho com a rapaziada, hein?
0: Ué, é só chegar. Se de preferência trouxer também aquele negocinho pra gente degustar aqui, né? Um pãozinho, queijo, coisa e tal.
1: Que isso, rapaz?
0: Lógico, você acha que não?

0: que não?
1: A gente
0: tá
1: agradece,
0: aqui,
1: né?
0: Entendeu? A gente tá aqui desde cedo, entendeu? Eu acordei às 4:30 da manhã, né? Vic também acordou 4:30 da manhã, você também acordou 4:30 da manhã. A gente chega nesse momento aqui, ó, 9:50 da manhã, já estamos como?
1: Todo mundo querendo almoçar.
0: A gente já pode almoçar.
2: Não, almoçar tranquilo.
0: Muito tranquilo, muito tranquilo. Sem nenhum estresse. Bom, agora vamos pro último bloco. Antes do final do programa de hoje, tá? A nossa banca hoje vai ter um trabalho.

0: ainda mais.
1: Pô do céu, tamo junto, meu compadre.
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0: O nosso sentimento pra gente fechar hoje aqui mais uma edição do No Ar, senhoras e senhores. Eu posso trocar a trilha? Eu achei uma trilhazinha aqui bonitinha pra gente fechar o programa hoje. Posso? Olha só, o que vocês acham dessa aqui, ó?
1: A Gabi quer cantar.
0: Ela quer? Ela tá, inclusive, sugerindo, né, uma trendzinha pra gente fazer em relação ao Justin Bieber. O que você acha? Acha legal? Você topa? Entendi. Aí. Aí. Vamos pro áudio, mas...
1: Alguém vira a cadeira pra mim? Não vira, não,
0: não,
1: né?
0: Não,
1: que
0: não.
1: Tristeza,
0: então,
1: né?
0: Então, é que é o negócio.
1: É.
0: Bota aí, por gentileza, o áudio mais criativo, por gentileza, pra gente fechar
2: bom
0: aqui
2: dia,
0: os trabalhos.
2: Bom dia, eu sou tão desorganizada que eu nem sabia que hoje era o último dia.
0: Aí.
2: Acabei de ouvir vocês falando.
0: Aí.
2: E agora eu vou ter que me virar e dar meu jeito.
0: Aí.
2: Bom dia, bom dia.
3: É sobre.
0: Tá vendo?
1: Alegria. 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
0: Muito bem. Sendo assim, senhoras e senhores, mais um prazer, né? Foi lindo. Essa semana foi sensacional. Fechamos com chave de ouro. Obrigado pela moral de todos vocês aí que deram, né, a sua opinião, falaram a respeito do tema, participaram da enquete. O 97.9988 tá sempre liberado pra você que faz esse programa acontecer e que contribui de alguma forma pra gente alegrar a galera que tá aí do outro lado, né? Porque ficar preso no trânsito é muito complicado. Estresse no trabalho é muito complicado. É tudo muito complicado e a gente tá aqui pra isso. Maquinha, obrigado a moral, querido. Tamo junto sempre, tá?
3: Um beijo e um queijo.
0: Fica bonitinho. Segunda-feira quero você bem, pele boa, tá?
3: Paz, bom fim de semana pra todos.
0: Vai dar tudo certo.
3: Daqui a pouquinho tenho Conexão Globo, tá?
0: Certo.
3: E na segunda-feira a gente se vê de novo.
0: Maravilha.
3: Pode Vicky? Ser? Pode ser assim?
0: Pode, lógico. Ai, claro.
1: Ele falou um beijo, um queijo, um saco de pão de queijo para todas. Um beijo. Domingo eu tô na área de manhã cedinho.
0: Maravilha. Falei em pão de queijo lá fora, podia trazer um pão de queijo, mas ninguém se habilita, né? Eu já tô sem credibilidade. Antes eu tinha credibilidade. Chegava aqui, tinha queijo, tinha pão, tinha doce de leite, agora eu já não tenho mais não. Ô, Gabi, um beijo, tá, minha flor? Com Deus aí, tudo certo, né? A gente tá te aguardando aqui ansiosamente no feriado, tá bom, meu amor? Então, um beijinho, tá?
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0: Faltam 4 minutos para as 10. Leozinho Melo na área. Beijo, querido. Fica com Deus.
5: Só pra te avisar que ouviram um recado e foram lá comprar um pão de queijo pra você.
0: Eu duvido.
5: Não duvidaria não, hein? Ainda mais...
0: Eu...
5: A pessoa que foi...
0: Priscila?
5: O quê?
0: Eu duvido. Eu duvido. Eu vou sair daqui, eu duvido que eu vou ver pão de queijo. Tchau, gente. Fiquem com Deus.

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0: 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Muito bem, senhoras e senhores, estamos chegando! Rádio Globo! Aqui fala Léo Melo, comandante da nave global. Na minha frente, ele, meu parceiro, meu irmão, meu xará, Léo Macanceiro.
5: Bom dia, meu parceiro!
0: É. Rádio Globo. Estamos chegando, Maca.
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0: Sim, sexta-feira, sua linda, eu vou lhe usar. Bom dia, Léo Maca!
5: Bom dia, meu parceiro. Eu quero saber uma parada.
0: Duas até, fala comigo.
5: Você tá bonzinho?
0: Ah, nunca foi diferente.
5: Tava com saudade, né?
0: E aí, meu parceiro, sexta-feira meio embaçada, né? Meio nublada, cinza.
5: Tempo ontem tava legal, hoje...
0: É, tá mais ou menos. Ontem eu peguei até um solzinho, mas hoje o climinha tá bem, bem nebuloso.
5: Semana foi meio estranho o tempo aqui no Rio de Janeiro, né?
0: Rapaz, mas tá bom, vamos esquentar essa parada?
5: Vamos nessa.
0: Vamos dar logo um pique máximo aqui no Conexão Globo. Vambora conectar a nossa tropa.
5: Eu vou te falar. Daqui a pouquinho a gente vai falar dele.
0: Dele quem, cara?
5: Ele quem?
0: Neymar, não?
5: Neymar.
0: Ah, mentira, bicho.
5: Tô com hiperfoco no Neymar.
0: Então não, eu percebi, mas assim, é um assunto do momento. A Copa tá aí, né, pai?
5: Rapaz, tudo que o Neymar faz vira trends.
0: É,
5: como, a culpa não é minha,
0: pode,
5: tá?
0: Pode, né, cara?
5: Exatamente.
0: Então tá certo.
5: E
0: nosso
5: dessa vez não é dentro do campo, beleza?
0: Foi fora do campo.
5: O assunto Neymar é fora do campo.
0: Menino Ney tá aprontando na pista.
5: É.
0: Mentira que menino Ney tá aprontando na pista. Ô, soldado
5: Ele
0: Ryan,
5: você
0: tem alguma informação privilegiada do menino Ney aprontando na pista?
7: É, tão falando aí, né? Bagulho da Copa do Mundo, Jornal Extra falou ontem, não é nóis aí. Eu não sei se é sobre isso que o Maca vai falar, é, Maca?
5: É uma curtidinha que ele deu por aí.
7: Mas ele tá envolvido numa treta, rapaz.
0: É
7: Posso
0: mesmo?
7: Contar rapidinho?
0: Rapidola, bora, claro.
7: A galera do Jornal Extra descobriu que a Bruna Biancardi não quer que o Neymar, que a Amanda Kimberly vá pra Copa. Amanda Kimberly é aquela mulher que o Neymar deu uma...
0: Deu uma olhada com calma.
7: Isso, aí nasceu a Helena.
0: Jesus
7: Cristo. E aí ela não quer que a mulher vá na parada.
0: E aí?
7: A vida do Neymar é muito difícil. Tá todo mundo querendo a vida do Neymar, não sei.
0: É, pá, eu vou te falar, a minha tá problemática, mas o do menino Ney... É.
5: Mas e a panturrilha? Tá em dia, né?
0: A minha panturrilha tá
5: Graças
0: trabalhando direitinho. Aliás, eu não canso de forçar a panturrilha. 10 horas! Bom dia pra você também!

0: um segundo.
1: Menina Marvel lá na Globo, foto.
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1: Muito que bem, senhoras e senhores, 10 horas 16 minutos dessa sexta-feira gostosinha no azeite. Aquele climinha cinza que carioca não gosta. Cariocas não curtem dias nublados, né? Tem jeito. Muito bem. Meu querido Rian, meu querido Léo Macaxeiro.
4: Fala tu.
1: Vambora, vamos pro nosso trend do momento que envolve o menino Ney que tá na...
5: Brasil!
1: Seleção brasileira. Vai jogar? Não sabemos. A lesão é grave? Também não temos certeza.
4: Tá tudo mais ou menos, né?
1: Tudo no ar, mas o papo não é nem futebol, né? Vambora.
4: Não, não. Seguinte, Neymar é trend no momento. Ele tá nos assuntos mais comentados da internet. Mas não é por causa do futebol não, meu parceiro. Seguinte, dessa vez ele deixou uma curtidela, uma curtidinha na foto de uma mulher que ele não segue nas redes sociais.
6: Eu acho que foi sem querer.
4: Pois é.
1: Será?
4: Uma
1: Será?
4: Mulher chamada Laura Von Baumgarten.
1: Uhum.
4: Uma loira.
1: Certo.
4: Ele foi lá, deixou aquela curtida e tudo mais. E aí o pessoal não perdoou. Porque a internet é assim, né, cara? Todo mundo, pô, o Neymar tá curtindo a foto da mulher que ele não segue, como é que é
1: Foi
4: isso?
1: Sósia, cara.
4: E tá, não sósia. Sei o quê. Muitos comentários, aquela coisa toda, enfim. Só que curtida em foto, a gente precisa combinar que não vai ser polêmico só pro Neymar.
1: É, verdade.
4: Todo mundo que tá num relacionamento já passou por uma polêmica envolvendo curtida em foto.
1: Se tu curtir a foto de uma mulher, a dona patroa é bem capaz de reclamar.
4: Eu quero saber o seguinte no 97.9988. Você aí, curte foto de gente que você não conhece? Isso dá problema pra você? Já deu?
1: É.
4: Conta pra gente, 97.9988. Pro Neymar tá dando problema, tá dando confusão, tá dando dor de cabeça.
1: É, rapaz.
4: Tanto é que à noite, o que que aconteceu? Ele tirou a curtida.
1: É, ele tirou.
4: Ah, tirou, foi pressionado.
1: Mas não foi ele, funcionário. Querer, acho que foi,
4: é. Será que foi
1: Alguém
4: sem querer?
1: Alguém tava com o telefone dele na mão, né?
6: Isso. Acontece, tava vendo Peppa Pig, aí o Instagram rolou sem querer.
1: Já repararam que às vezes você aparece uma parada na tua timeline, você fala, pô, nem sigo essa pessoa e você tá
4: Aparece.
1: Seguindo, de fato?
4: Aparece.
1: Caramba, eu não segui. Acho que foi isso que aconteceu. Foi por osmose.
4: É. Quero saber se você já teve problema com isso. Se você curte foto de gente que você não conhece, de gente que você não segue. Como é que é na tua rede social? Conta pra gente.
1: Boa. Só uma perguntinha. A Dita Cuja, ela é bonita, assim, tem um corpo maneiro.
4: Chama atenção.
6: É legal. É,
4: então, chama atenção, assim,
1: eu retiro tudo que eu disse, então. Isso foi de propósito mesmo.
4: Eu posso te falar uma parada?
1: Por favor.
4: No meu caso, seria de propósito. Já tô adiantando.

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1: Aí, meu compadre, vou falar pra ela agora. Vambora.

0: seleção.
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2: O segundo dia de trabalhos da seleção brasileira na Granja Comari em Teresópolis para a Copa do Mundo de 2026 até teve mais um treinamento em campo, mas a grande notícia mesmo veio da entrevista coletiva realizada pela manhã, quando se esperava que só falariam o goleiro Everton e o meia Casemiro. Apareceu o doutor Rodrigo Lasmar, chefe da equipe médica da CBF, para trazer uma atualização sobre a lesão de Neymar, o único dos 26 jogadores convocados que neste momento está lesionado. O doutor trouxe uma visão sobre o caso que é bem diferente daquela que o Santos vinha comunicando até então.
3: E terminamos com uma ressonância magnética que identificou uma lesão muscular grau 2 na panturrilha, não apenas um edema. A nossa expectativa é que num prazo de 2 a 3 semanas ele esteja liberado.
2: Em nota oficial, o Santos alega que compartilhou todos os exames feitos até então com a CBF. Diz também confiar na recuperação de Neymar em um prazo mais curto que o estipulado pela seleção, porque conhece o atleta e mantém todas as informações que foram divulgadas. Vale lembrar que a versão do Santos era de que o jogador tinha um edema e não uma lesão muscular. A seleção tem até a véspera da estreia contra o Marrocos no dia 13 de junho, portanto até o dia 12 de junho, para substituir um jogador lesionado por qualquer outro que estivesse na pré-lista de 55 nomes entregue à FIFA. Assim, não há pressa para definir a sequência de Neymar ou não na Copa do Mundo. Neste momento, como a lesão a princípio será curada num prazo de 2 a 3 semanas, o jogador segue normalmente no grupo. De São Paulo, Leonardo Dai.

0: Chama no piseiro. Alguém me vê. Eu guardo esse negócio, eu acho tão maneirinho, rapaz.
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0: Muito bem, senhoras e senhores. A galinha cantou. 10h43.
2: É ele?
0: É um grilo, é um grilo. Muito bem, senhoras e senhores. Deixa eu aproveitar e mandar um abraço aqui pra galera da oficina JR Lanternagem e Pintura. Alô, Jorginho, Guilherme, Marcelo, meu parceiro Júnior. Geral dando moral pra Rádio Globo. É o grilo. Olha aqui, sextou, né, pai? Mas e aí, cara? E os áudios, hein? Muita gente participando, Maca?
2: Tem muita gente participando. Todo mundo falando sobre curtida em fotos.
0: Meu Deus do céu. E aí?
2: Rapaz.
0: Te pega ou não? Vamos ouvir? Vambora.
2: Vamos ouvir o povo.
3: Bom dia, Rádio Globo.
0: Bom dia.
3: Sobre a polêmica aí do Neymar. Eu acho que não tem nada a ver. Uma curtida é uma curtida.
0: E um comentário.
3: Não, não, a gente tem que confiar, aprender a confiar mais nas pessoas.
0: Amor é amor.
3: Se a gente tá com uma pessoa, a gente tem que confiar.
0: Romance.
3: Não desconfiando. Eu acho que ciúme é prova de frescura.
4: Bom dia.
0: E aí?
4: Ritinha aqui. Deixa eu falar pra vocês.
0: Fala, meu amor.
4: Olha, se eu ver no Instagram algo que me chamou atenção e que foi legal que a pessoa falou, eu curto sim, eu curto. Agora, Neymar ir lá e tirar a curtida, não tem nada a ver isso.
0: Nada a ver,
4: isso é idiotice, porque se a gente tá curtindo, é porque a pessoa soube falar.
0: Entendi. Depende, né?
2: Não falou nada.
5: Bom dia, Rádio
2: Globo. Só não falou nada.
5: Isso aí é um problema sério, porque aqui que tá falando é o Carlos, né?
0: E aí, Carlos? BR.
5: Isso é um problema sério, porque eu curti a foto de uma vizinha lá, que é a nossa conhecida lá do povo, me arrumou uma dor de cabeça.
0: É mesmo? Deu B.O.?
5: Falar pra você aí. Dá não, meu irmão. Faz não, que o sinal dá...
0: Dá caô.
5: Quebra a panela, quebra pau, quebra tudo.
0: Verdade.
5: Entendeu? Bom dia pra todos.
6: Bom dia, meus amores.
0: Oi,
6: bom dia.

0: televisão Globo.
1: É isso.
0: Então, eu não tenho muitos seguidores, eu tenho 50 seguidores.
2: Tá ótimo.
0: Eu não gosto de ter muitos seguidores, eu gosto só de ter pessoas ao meu convívio.
1: Aham.
0: E eu não curto nada que eu não conheço, pessoas que eu não conheço.
1: Ah, boa.
0: Eu curto somente meus amigos, lojinhas que eu gosto, né? Roupas, algumas coisas assim. Mas pessoas que eu não conheço, não adiciono, não curto e não gosto. Nos meus anos, sou de Guaratiba. Um beijo.
1: Beijo,
3: fala, galerinha da Rádio Globo. Bom dia. Vladimir Taxista de Alengo. Rapaz, dá bem, ó. Com certeza. Eu já curti duas fotos. De duas meninas, inclusive uma na praia, conhecida. Minha mulher viu, deu B.O. Isso aí é B.O. na certa.
1: Mas aí deu mole, né, Vladimir?
3: Eu tinha foto de uma mulher só. Pra ver como é que não dá B.O.
1: Garoteou.
3: Tô casado. Porra. Só eu sei, até hoje eu escuto isso.
1: Eu tô vendo, eu vou falar o sofrimento
4: só
1: do amigo
4: vocês aí
1: aqui,
4: escutar,
1: de verdade. Fala, irmão,
4: curtir
1: fala comigo.
4: Curtir foto de quem você não conhece e não segue tem duas situações. Uma, alguém te falou dessa pessoa.
1: Ah.
4: E dois, você teve que entrar no perfil dessa
1: verdade.
4: Pessoa. Se for casado, vai gerar problema.
1: Vai dar
4: agora,
1: calor.
4: Uma reclamação.
1: Por favor.
4: Léo Maca e Ian já receberam homenagem do casal Mentecap. O Léo Melo até recebeu, mas o Léo Melo não vê nada. Bom dia, Léo Melo. Aqui é o Marcos, que tem uma história pra cada
2: cobra, cobra, Marcos. Essa cobrança ao vivo é.
5: Bom dia, Léo.
2: A diferença é que o Léo Melo tem 30 mil seguidores, a gente tem um pouquinho menos, né?
1: Nós somos mais humildes, né, cara?
2: A gente é mais humilde.
1: Nós somos mais humildes, pois é.
5: Bom dia, Léo. Bom dia, Macaxeiro. Bom dia, Soldado Raia. Então, eu tenho problema sim, se eu curtir.
1: Dá problema?
5: Se a dona encrenca vem em cima de mim perguntando quem é.
1: Ah, normal.
5: Ela já encrenca com quem curte as minhas?
1: É?
5: Enfim. É complicado.
1: Entendi. A bom minha, dia, a minha amiga que desencanou com isso.
6: Mas nós de novo aí.
1: Ó, Flávio. Ó,
6: Flávio, moro em Costa Barra.
1: Diga lá,
6: de Porteira Ipanema.
1: A última.
6: Então, nunca deu problema pra mim relacionado a isso, não, até porque eu não tenho rede social. Só tenho WhatsApp mesmo e internet pra escutar vocês online.
1: Entendi.
6: Mas caso eu tivesse, achou essa tremenda de uma besteira, entendeu? Ah, curtiu uma foto de uma mulher bonita. Ah, curtiu uma foto de um homem bonito. Cansada, porra. O negócio é a carne ali, entendeu? O negócio do mundo virtual.
1: Verdade, a carne.
6: Palhaçada.
1: Temperadinha, né?
6: Entendeu?
1: Ótima
6: sexta a todos.
1: Delícia, uma carninha temperada, hein, mano?
2: Negócio é vida real, parceiro.
1: Negocinho de vida
2: ouviu,
1: real, né?
2: Ouviu, né?
1: O negócio dele, ó.
2: É
1: só quando tá
2: rapaz.
1: Valendo, né?
2: Tem nada
1: só
2: de
1: quando
2: curtida,
1: tá valendo.
2: Não.
1: Tô te entendendo.
2: 97.9988, curtida e foto. E aí, curte
1: e aí?
2: Foto de gente que você não conhece? Como é que é aí?
1: Dá B.O. pra tu, não dá, a patroa fica bolado,
2: o
1: maridão
2: patrão, né?
1: Reclama. Vambora, vambora. Até meio-dia é o Conexão Globo.

0: meu parceiro Mumuzinho na Globo. Estonteante, bom demais. Faltam 9 para as 11, a gente volta já, pera aí rapidinho. 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

0: Dudu Cacildo!
1: Pro bom gosto aí, gente!
2: Final de tarde, gosto muito. Abraço aí pro parceiro Pedro Moçom! Voltamos, senhores.
3: Vai daí que eu vou daqui.
2: Agora é moda, agora. Vamos jogar um ping-pong invisível. O pessoal tá com tempo, né?
3: Vamos
2: lá, ô.
1: Eu sou a

0: queixume trocado não dói, né? Disseram eles. Mas vamos lá, meus queridos. Temos áudio.
1: Bom dia, Globo. Eu sou Carol aqui de Bangu. Então,
0: fala, Carol.
1: Eu posso ser muito besta, não sei, mas eu não vejo problema nenhum curtir uma foto de uma pessoa.
0: Também não, Carol.
1: Tipo assim, você curtir uma foto significa que você quer algo além que aquela pessoa não. Você curtiu
0: depende.
1: Aquela foto, você achou a pessoa bonita, você
0: porém,
1: achou a
0: depende.
1: Paisagem maneira, você achou a foto de boa qualidade. E pra mim, na minha cabeça, é só isso.
0: É desculpa isso.
1: Não significa nada desculpa. Além disso. Eu acho que as pessoas que já tá. Tipo assim, tem muita maldade na mente. Ou eu que não tenho.
2: Foto de boa qualidade.
0: Eu acho
2: né?
0: que a amiga não tem maldade
2: de...
0: mesmo.
2: Não, foto
0: que...
2: de boa qualidade, é isso, pô.
0: É.
3: É a paisagem.
0: É a paisagem.
3: Falou tudo.
4: Aqui é Sabrina, de Ainda do Gente. Cara, não só curto, como às vezes eu vou futucar no Instagram do marido. Acabo sem querer curtindo foto de alguma menina e a menina acha que é meu marido, né?
0: Caraca.
4: Eu mesmo me coloco na situação.
0: Tá vendo aí, ó, o problema?
5: Bom dia, rádio. Vamos jogar real?
0: Vamos.
5: Curtida
0: fala comigo.
5: Hoje é o... Presta atenção aqui que eu tô te dando mole.
0: Também acho.
5: Então,
0: concordo.
5: Se tu tá curtindo a foto de alguém que não é o seu ou a sua respectiva, fatalmente tá te chamando a atenção de um jeitinho diferente.
0: Você acha que é sempre assim?
6: Meus amigos. Isso é IA, meus amigos.
0: É IA.
6: Hoje em dia, se eu quiser botar que o Neymar curtiu minha foto e postar por aí, eu vou fazer, meus amigos.
0: Ah, essa é uma desculpa boa.
6: Tanto é que a curtida nem tá lá.
0: Essa é uma curtida boa.
6: É isso.
0: Aí.
6: Deixa o menino Ney.
2: Como é que a IA apagou?
6: Vai trazer a Copa pra gente.
0: Entendi, vai.
6: Valeu, galera.
2: Nem paz,
6: Gabriel
2: né?
6: do Dribble aí.
0: Com a panturrilha.
6: Na Rádio Globo,
0: com a panturrilha
6: bom final
0: bichada.
6: De semana. Hoje
0: vambora.
6: Eu tô em Cabo Frio, lá no Showball.
0: É mesmo?
6: Acompanha lá, hein?
0: Que isso, tá podendo.
7: Bom dia, Rádio Globo.
0: Fala aí, mano.
7: Marco Aurélio, vulgo Boizinho do Lava Jato, aqui de Volta Redonda, trabalhando aqui.
0: Fala,
7: ouvindo vocês, como sempre. Eu acho que tem que curtir as pessoas que tá contigo no Instagram. Quem não tá contigo, não tem que curtir. Valeu? Eu curto mesmo, minha esposa já sabe. E vamos pra dentro.
0: Olha aí.
7: Quem manda sou eu. Valeu.
0: Curtidor convite.
8: Bom dia, rapaziada da Rádio Globo.
0: E aí, mano?
8: Aqui quem fala é o David Caxias.
0: Fala se não é.
8: Pô, mano, a respeito de curtida, né, cara? Eu acho que quando a pessoa curte a foto de alguém, ela tá com a intenção, né, mano?
0: Tu acha? Sempre
8: ou
0: assim?
8: Seja,
0: depende também, né?
8: Tá
0: da
8: na
0: foto.
8: Intenção daquelas coisas, né?
0: Será,
8: e
0: mano?
8: E tudo eu aprendi a ver maldade nessa vida, né, meu parceiro? Não é desse jeito.
0: Entendi.
8: Valeu, bom dia, mano.
0: Valeu,
8: tá
0: mano.
8: Na paz aí.
0: Você também, meu padrinho, você também. É, rapaziada... Tá levando pro buraco da maldade. Assim, cara, só pra contextualizar. Eu não acho que é sempre. Depende muito da foto, cara.
2: Sim.
0: Às vezes a pessoa é bonita, mas ela tá numa paisagem exuberante e você curtiu pela paisagem, pelo local, pela foto. É diferente agora. Tipo assim, eu penso assim. Às vezes a mulher ela tá com pouca roupa, biquininho, é o cara casado. Foi lá, curtiu? Desculpa. Ele curtiu na maldade.
2: Na maldade.
0: É. Agora, dependendo do contexto, cara, eu acho que tudo tem que se observar tudo.
2: Sim.
0: Antes de falar alguma coisa, né? Enfim, quem sou eu, né? Olha aqui, queridos, eu vou pro intervalo comercial. Vai mudar o teminha?
2: Não sei, tem que ver com o soldado.
3: Vai mudar o teminha.
0: Teminha de sexta-feira.
2: É. Teminha de sexta.
3: Papo de acordar cedo.
0: Uhum.
3: Uma atriz famosa dando uma declaração que eu acho que a galera vai ficar bem pistola. Eu tô polêmico hoje também.
0: Eu tô percebendo, daqui a pouquinho.
9: 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E a hora certa.
0: Rádio Globo, 11:05. Bom dia pra você também.
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1: Galerinha do hip hop vai gostar dessa daqui, ó.
4: Solta.
1: Ó, pega a senha. Cadê a senha?

0: Você manda nesse programa aqui,
1: é o seguinte, você gosta de acordar cedo?
0: Cara, eu curto acordar cedo, não por obrigação, mas se eu for fazer uma parada maneira, tipo, viajar. Vou pra praia, vou visitar alguém que eu, pô, que eu gosto e tal, aí eu curto. Agora, por obrigação, acho que ninguém curte
1: muito. É complicado,
0: muito.
1: É. Nem a Alessandra Negrini.
0: Ah, é, rapaz? Maravilhosa.
1: Ela viralizou nas redes sociais, ela reclamando da rotina de gravações de um novo filme que ela está fazendo.
0: Olha aí, ó.
1: É, e o drama da vez é acordar cedo, cara. Ela reclamou que precisa estar pronta às 5 da manhã porque a van passa pegando os atores pra gravação e tudo mais, né? É, e ela definiu essa situação, ela falou assim, cara, que barra ter que estar pronta 5 da manhã.
0: Não, pra mulher é muito mais difícil, sim, né? Tem que maquiar, sim, fazer cabelo,
1: mas
0: fazer
1: aí a gente já pensa do outro lado.
0: É.
1: Ela tá ganhando muito dinheiro. Imagina a galera que acorda 4:30, 4 da manhã, aí tem que pegar transporte público.
0: Ossos do ofício, né?
1: Hoje a Supervia tá deixando de operar no Rio de Janeiro, a gente vai falar disso agora, tá?
0: Ih, rapaz.
1: Depois hashtag Globo, vai
0: certo.
1: Ser uma nova empresa.
0: Uhum.
1: Imagina pra essa galera, a gente tá perguntando pra você agora no Trends o seguinte, 97.9988 é o WhatsApp da Rádio Globo. Que horas você levanta para trabalhar? E se você curte acordar cedo? Gabi, nossa Gabi aqui acorda 4:30 da matina, parceiro.
0: Eu tava nessa pegada quando tava no ar.
1: Cheia, né? De alegria. Ô,
0: verdade. Mano.
1: Enfim, quero
0: não,
1: saber
0: chega
1: de você.
0: Cheio de alegria, sim. Para
1: chega,
0: com
1: ambiente
0: isso.
1: Leve,
0: maravilhosa.
1: Na resenha.
0: Olha que sorriso lindo. Dá uma olhada. É muita mídia, pô.
1: É
0: esquece.
1: Muita mídia. Mas
0: é muita
1: tubarão.
0: Mídia.
1: Que horas você levanta pra trabalhar? Que horas você levanta pra trabalhar? E se você gosta de acordar cedo ou não, tem esse problema, né?
0: Então, boa. 97.9988. Chega junto. Manda mensagem que a menina Gabi, ela tá que tá hoje. Tá só te esperando.
1: Ah.
0: Menos é mais.

0: menino Bim. Menino gente boa, menino Bim, Simone. Eu gosto de menino Bim. Moleque é gente fina. Lembra dessa aí, cumpade? One more time. Isso aí é meio que um mosquito, né?
1: É, parece um mosquito da dengue. Com a Aedes.
0: Mas vambora, meu padrinho. São 11 horas e 35 minutos. Estamos de volta com o Conexão Globo. Vambora, roteando até meio-dia na rádio que vibra com você. E a perguntinha de agora é sobre o negócio de acordar cedo.
1: Isso.
0: Família.
1: A gente está perguntando para você, ligadão aqui no Conexão. Que horas você levanta para trabalhar? E que você curte ou não acordar cedo? Vambora, Gabi?
0: Vamos lá.
2: Bom dia, Léo.
0: Bom dia.
2: Ian, tudo bem?
1: Opa,
2: aqui é Marcelo.
1: Aí, suave.
2: Contexto de aplicativo.
0: Fala,
1: Marcelão.
2: Pô, cara, eu acordo todos os dias, 3 horas da manhã, mas 3? Fico enrolando, levanto 4 horas.
0: Tá bom. Certo.
2: Mas meu celular desperta todos os dias, 3 horas da manhã.
0: O amigo acorda cedo pra se atrasar com calma, né?
1: Isso.
0: Pra não ter problema, assim.
1: Pra ter aquela sensação de uma horinha a mais pra dormir, né?
0: Uhum.
1: Coisa boa.
0: Não é?
3: Léo, seu monstro! Soldado, seu bruxo!
1: Olha, meu faixa preta. Tô com soninho,
3: rapaz,
1: mano.
3: Rapaz, eu odeio acordar cedo.
0: É mesmo, é, cara?
3: Quando eu tô no meu trabalho número 1, eu vou muito de vez em quando, peço 6 horas, então eu acordo 4h20.
0: Certo.
3: Quando eu
0: Hora
3: tô
0: boa,
3: no
0: hein?
3: Trabalho número 2, que eu chego às 10, aí eu acordo 9h20. Acordar cedo é muito ruim. Vamos pra cima, galerinha. Sextou.
0: Bora!
4: Olá, rapaziada. Ó, o boizinho de volta aí do Lava Jato.
1: Ué,
4: aqui de volta,
1: boizinho.
4: Eu acordo 4h40. Trabalho 12h36.
1: Boa.
4: E na minha folga, tô aqui lavando o carro. Acordei
0: tá
4: 6 da manhã, tomei café e tô na luta.
0: Aí, ó.
4: E vamos pra dentro.
0: Pra Amém. Cima deles.
4: Valeu.
0: Valeu,
4: abraço.
0: Mano. Sempre, tamo junto.
4: Rádio Globo é melhor.
0: Sempre.
4: Eu tô na Rádio Globo.
0: Aê, garoto.
5: Bom dia, Rádio Globo.
0: Bom dia,
5: meninos. Fernanda aqui da Penha.
0: Ô, Fernandinha.
5: Não é que eu gosto de acordar cedo. Meu organismo, o meu corpo, faz com que eu acorde cedo todo dia, por eu ter uma rotina há mais de 30 anos nesse pique, acordar cedo pra trabalhar.
0: Sim.
5: Mas eu acordo de boa, sem problema. E eu tenho que agradecer, Papai do Céu, que eu trabalho 10 minutinhos do trabalho, né? Então eu pego 8, eu acordo 7 horas. Obrigado, Papai do Céu.
0: Olha ela, beijo pra você.
6: Bom dia, meus amores.
0: Bom dia.
6: Eu aqui de novo, Diana de Alves.
0: Fala, Diana.
6: Cara, eu costumo acordar às 5h10 da manhã. Os dias que eu vou trabalhar. E os dias que eu não vou trabalhar, geralmente é a segunda e a quinta. Eu acordo cedo também, mas não tão cedo.
0: Uhum.
6: É porque o nosso cérebro já tá acostumado, né, a acordar cedo. Mas eu costumo acordar às 5h10 da manhã.
0: Corpo acostuma, né?
7: Saudade, Globo. Tô chamando aqui de Vilares.
0: Oi,
7: eu odeio acordar cedo. Acordo 4h50 todo dia pra ir trabalhar.
0: Somos dois.
7: E só volto pra casa depois das 10, porque eu também faço faculdade.
0: Caraca, que barra, hein?
7: Daí eu corro do carioca, né?
0: Guerreira.
7: Não tem jeito.
0: Você é guerreira,
7: pô. Gostaria de mandar um beijo especial pra minha mãe, Patrícia, que tá saindo do trabalho. Um beijo, mãe, te amo.
0: Tá mandado, beijo.
8: Pati. Quem tá falando aqui é o Léo de Nova Iguaçu.
0: E aí, Xará, fala comigo.
8: Bom, meu telefone desperta às 8h da manhã.
0: Certo.
8: Eu tenho que estar no serviço às 9h. Porque o prédio só pode fazer barulho a partir das 9h. Eu trabalho com obra.
0: Entendi.
8: Então o telefone desperta às 8h. Eu taco lá aquela função soneca. Fico mais um pouquinho ali.
0: 10 minutinhos, 2 gols.
8: Né? Eu tava.
0: Uhum.
8: E aí depois eu levanto, me arrumo, pego minha moto e vou.
0: Ah, isso
8: é relativamente perto de onde eu moro o serviço. Então é isso. Tamo junto.
1: Boa, garoto.
0: Boa, garoto. Então. Fechou?
1: Fechou?
0: Manda tua mensagem aí, pô. 97.9988.
1: Tá valendo. Você gosta de acordar cedo? Que horas você acorda pra trabalhar?
0: Ó o Clarion aí. Eu.

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0: som do menino Gilson, o que eu faço agora? Warfit com Fifth Harmony, eu e ela do Clario. Agora, 11h49, a gente volta já.
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Agora, eu quero pedir um favor pra vocês. Muito importante. Pra cantar bem alto comigo a música que mudou demais a minha vida. Comigo bem alto, geral assim, com o coração.

0: vou mudar o clima agora, menino Rian. A gente vai se identificar na hora. Quer apostar?
1: Vai, solta.
0: 3, 2, 1. Essa rádio é uma loucura!
2: Loucura, loucura!
0: Bora colorir esse Rio de Janeiro agora. Bora!

0: O tema agora é lance de acordar cedo.
1: Isso.
0: Cara, a galera fica pistola quando acorda cedo por algum motivo, tem que trabalhar e tal. Ossos do orifício. Então, isso. Querido Ryan, temos áudio aí da galera ou não?
1: Bastante. Bora ouvir?
0: Bora. Solta aí, vamos nessa. Boa.
2: Eu acordo 5 horas da manhã todo dia porque tem que estar na casa das minhas filhas. 6 horas da manhã todo dia porque tem que arrumar as meninas pra levar pra escola, que elas entram 7.
0: Correria.
2: E dali eu já começo a trabalhar. Feliz da vida, meus
0: Boa,
2: amigos.
0: Boa, garoto. Isso aí.
2: É isso. Gabriel do Dribla aí.
0: Boa,
2: Tamo
0: Gabi.
2: Junto. Bom final de semana pra galera aí.
0: Sempre, irmão.
2: Valeu. Acompanha Braço. Lá o Showball, hein?
0: Já comigo.
2: No canal Dribla aí. Tamo junto.
0: Valeu, Gabi.
1: Valeu, moleque.
3: Bom dia, Rádio Globo. Sou eu, Maria Lúcia de Nilópolis. Eu acordo às 4h30 da manhã pra ir trabalhar. Pego 12x36.
0: Ui.
3: Fala pra você, não gosto não. Eu gosto de ir porque a necessidade nos obriga.
0: Uhum.
3: Mas nos dias da minha folga, eu não gosto de levantar cedo não.
0: Ah, nem eu. Mas acaba acordando, cara. Não tem jeito, né?
1: É. Também não vai até meio-dia, né?
0: O relógio biológico já tá zoado, já.
1: Já era. Desconfigurou tudo.
4: Fala comigo, filho crescido.
0: Fala
4: vamos
0: comigo.
4: Que vamos. Vamos pra cima, sexto. Ah, motorista. Motorista acorda cedo todo dia.
0: Verdade.
4: 3 horas da manhã, o motorista já tá levantado e já tá indo pra pista. Vamos que vamos. Sextou, papai.
0: Boa.
4: Mengão. O Pedro. Vai chamar o Pedro pra seleção técnica. Ah! Ai,
1: motorista,
4: sexta-feira, papai!
1: Boa!
0: Alguém segura o cara aí. Duvido,
1: tá emocionado.
0: Tá naquele
1: pique,
0: mano.
1: Tá acordado, tá desde 3 horas da manhã acordado.
0: É,
1: hein?
0: Por isso mesmo.
5: Bom dia, galera Rádio Globo.
0: Oi!
5: Ana Cláudia.
0: Bom dia, Ana.
5: Eu acordo, sou empregada doméstica.
0: Boa.
5: Acordo 10 para as 6 da manhã.
0: Uau.
5: Acordo com bastante disposição.
0: Boa.
5: Só fico triste quando chego na fila do ônibus. É uma hora guardando para pegar o ônibus.
0: Isso
5: para
0: é que mata, né?
1: Valeu.
0: Isso é que os empregadores não entendem, né?
1: Isso
0: é que eles não entendem. Vamos lá, meu amor.
6: Fala, Rádio Globo. Bom dia.
0: Bom dia.
6: O Bruno de Mesquita falando.
0: E aí, papai?
6: Passarinho que acorda cedo, come a fruta madura no pé.
0: Tá vendo, pô?
6: Acordo 4 da manhã todos os dias. Independentemente se vai trabalhar ou não. O automático. O organismo não tem jeito. Tamo junto.
0: Sempre, meu irmão. Abraço.
1: Valeu.
7: Então, galera, eu acordo às 3 horas da manhã pra sair de casa, exatamente às 3h40. Gostar eu não gosto não, mas preciso correr atrás das notas, né?
0: Ah, é?
7: Aí é como eu sempre digo. Nasci guerreira, não herdeira.
0: Isso
7: só
0: aí.
1: Bora pra cima, não tem jeito. Os boletos não param de chegar.
0: Não é, rapaz?
1: Sobre esse negócio de acordar cedo, tem um amigo meu, Felipe Gouveia, que fala o seguinte, quem acorda cedo vive 2 dias em 1.
0: É mesmo, né?
1: Porque quando você acorda 11 da manhã, meio-dia, já
0: era. Tá
1: cara,
0: na metade,
1: já
0: é verdade.
1: Dia.
0: É verdade mesmo,
1: então,
0: é verdade.
1: Assim, você passa a manhã ali, você já tá, pô, esquece, faz muita coisa.
0: Não, lembro quando eu fazia o No Ar aqui, eu chegava em casa 11 horas da manhã, cara, tinha o dia inteiro pela frente. O problema era conseguir ficar acordado, irmão.
1: É, eu sei como é que é. Dá um trabalhinho de madrugada também.
0: Dá uma lombeira depois do almoço, apaga, galera vai se identificar.
1: Acordava 2h30 da manhã.
0: Era?
1: É, lá na
0: Ah, eu lembro, que era na Rua Ceará, né?
1: Não, nas outras bandas.
0: Ah, entendi. Entendi.
1: Assim, vai.

0: Com ponto final no Conexão Globo, meu parceiro. Galerinha do Benza Deus, zero uma vez. Boa! Hora de dar parabéns aqui pra Ana Paula, final do Fone 83. Aninha, tá levando dois pares de ingresso pra curtir com a família o show do Tiqueque, com a participação especial do Grupo Tri, tá bom? 7 de junho no Quali Stage, classificação livre. Só dá uma olhadinha lá no Instagram, @Tiqueque, e aí você vai ficar por dentro de tudo, tá bom? Parabéns, Ana Paula! E parabéns também pro Guilherme Mota, final 55, que vai curtir aquele cineminha com direito acompanhante em qualquer rede UCI. 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Sendo assim, ponto final no Conexão, depois do intervalo tem mais som por aqui.
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0: Vem aí o Rebobina, hein?
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0: Rádio Globo, 12:04.
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6: Você sabia que o Brasil disputava a Copa do Mundo com uma camisa na cor branca? Pois é, até 1950 era assim. Mas após a seleção perder a final para o Uruguai em pleno Maracanã, o uniforme branco ficou marcado pelo azar. Depois disso, ficou decidido que o uniforme precisava mudar completamente. Em 1953, o jornal Correio da Manhã organizou um concurso para criar um novo uniforme que representasse melhor o país. O vencedor foi Aldir Garcia, que tinha apenas 19 anos. Ele criou o modelo com a cor amarela.
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0: Boa! Rádio Globo! Estamos chegando, meu povo! Aqui fala Léo Melo na voz, o comandante da nave global. Bora rebobinar, voltar a fita, tocar só as jurássicas durante uma hora.

0: a fita, tirando a poeira do vinil. Cara, tem Tchacabum, Turma do Pagode, Avit, cara, tem muita música braba.
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0: Então tá, né? Dança da mãozinha, lembra dessa, cara? Puxa vida, mano. Várias coreografias. 8:30.

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0: Saudade, hein? Recado a minha amada do Catinguelê, que nem maré do Jorge Versilo, teve bom gosto, a casa caiu, copo de vinho do Robinho da Prata, sou cara pra você, do Thiaguinho, Avit, Wake Me Up, meio-dia e 36, e daqui a pouquinho tem mais Rebobina no somzão da Rádio Globo. Se eu fosse você, eu nem saía daí, tá bom? Aguenta aí que a gente volta já.
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1: Mão pra cima e vem comigo, vai. 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

0: embora, vá. Só vocês, turma, quero ouvir. Canta lá, galera. E aí, vão dar uma fugidinha?
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2: E vai lá. Eu acho que eu vi o Pepone passando por ali, ó.

0: dessa, né, família? É, lembrou da cremosa, né? Aquele dia que você tava tomando umas e outras, lembrou e ligou, naquele pique, né? É, já, a gente comete esses erros, né? É complicado. Os travessos, adivinha, Rebolation, Parangolé, Pimpolho, Arte Popular, Fugidinha do Michel Teló, Mineirinho do Só Pra Contrariar. Ponto final nessa edição do Rebobina de domingo a domingo, meio-dia, na rádio que vibra com você. Bom demais, bom demais, bom demais. Olha aqui, resultadinho de promoção, hein? Bora! Claro que tem, pô. Você que chegou junto aqui, participou com a gente. 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Parabéns, Antônio. 97.9988. Esse é o WhatsApp da Globo. Você vai mandar mensagem agora, vai falar com a Gabi e vai saber como retirar esse super combo de até duzentão que você acabou de faturar aqui. Valeu, cara? 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
0: Rádio Globo, 1:04. A gente volta já já, dá aquela segurada. O som.

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0: com ele, o malvadão, soldado Ryan Lobo. E aí, meu parceiro?
1: Agora, meu garoto, vamos falar da passagem do Rio de Janeiro aqui.
0: Ih, ah, não.
1: Também das oitavas de final da Libertadores, sorteio definido, hein?
0: Opa.
1: Bora falar das oitavas e também, rapaz, do Neymar.
0: Ah, não.
1: Fora da Copa do Mundo. Vida pessoal, calma, galera.
0: Ah, ô Jesus.
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0: Tá malvadão.
1: Hashtag passagem. O pagamento da passagem com dinheiro em espécie aqui no Rio de Janeiro, nos ônibus municipais, será prorrogado até dia 28 de junho. Tá mais um mês aí pra galera se adaptar. Essa informação foi divulgada aí pelo prefeito Eduardo Cavalieri, né? E no dia 12 de maio, a prefeitura anunciou que os ônibus deixariam de aceitar pagamento em dinheiro, tá? A partir do dia 28 de junho, portanto, pagamento só em Pix, que já começa a valer a partir de hoje, tá lá na maquininha do Jaé, ou então no cartão de débito e crédito, em breve.
0: Então hoje, se eu quiser pagar no Pix, eu consigo?
1: No Pix, sim.
0: Olha aí, ó, que bacana. Isso. Gostei desse negócio.
2: Isso. 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
1: Hashtag oitavas da Libertadores. A Libertadores tá nas oitavas de final e a Conmebol já sorteou aí os duelos, né? Vamos falar dos times brasileiros, começando pelos times cariocas, né? O Fluminense pega o Independiente Rivadavia da Argentina, que foi o clube que o Fluminense torceu pra ganhar do Bolívar.
0: Verdade.
1: E conseguir a classificação. Agora vai ter que torcer contra, né? Vai jogar um contra o outro. O Flamengo pega o Cruzeiro, mano. Jogaço, tá?
0: Vai ser,
1: clássico, hein? Brasileiro, hein? Flamengo e Cruzeiro definem aqui no Rio de Janeiro, o segundo jogo aqui no Maracanã. O Palmeiras pega o Cerro Portenho, o Corinthians pega o Rosário Central e o Mirassol pega a LDU. Então são confrontos aí importantes nas oitavas de final da Libertadores.
0: Boa!
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1: Hashtag tá na rede. É, o Neymar, rapaz, ele tá vivendo um dilema fora de campo, né?
0: Sei.
1: Porque a gente falou mais cedo aqui, eu vou dar mais detalhes agora. Ah, o Jornal Extra contou que a Bruna Biancardi, que é a atual esposa do Neymar, não quer que a Amanda Kimberley vá pra Copa do Mundo.
0: Olha que doideira.
1: É meio complicado, né? Por quê? É, a gente sabe que os jogadores têm direito a ingressos e tudo mais. O Neymar tem dinheiro pra colocar as pessoas que ele gosta.
0: A família toda dele, a minha
1: Exatamente,
0: também.
1: Exatamente, praticamente dentro do campo, né? E aí é o seguinte, a Bruna Biancardi não quer que a Amanda Kimberley vá pra lá. A Amanda Kimberley, pra quem não lembra, é aquela mulher que ele teve um relacionamento extraconjugal e acabou resultando no nascimento da Helena, né? Que é uma das filhas do Neymar. É... Agora fica uma situação complicada, porque todos os filhos do Neymar vão. O Davi Luca, a Mavi e a Helena não iria. Então fica complicado, assim. É uma sinuca aí que ele vai ter que dar uma tacada
0: de
1: mestre.
0: Vai ter que administrar isso aí, né?
1: É um problema.
0: Mas aí, eu vou te falar um papo. Aí eu não concordo muito, sabe qual é? Cercear o direito dos outros. Ele é filho dele também.
1: Sim, exatamente.
0: Né, cara? Eu acho que isso aí é uma tremenda bobeira. Mostra só insegurança mesmo. Vai fazer o quê?
1: Não é pra menos também.
0: É, né?
1: Bora ali, a gente já volta.
0: Acabou, né?
1: Acabou, tá bom. Melhor a gente ir embora.

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0: Sensacional, teve, acostumou errado com o Davi Quaresma, que eu adoro, esse moleque manda muito, junto com o Gabi. Ferrugem Climatizar Triplex, do Matheus Fernandes com o Matheus e Cauã. Cara, tu precisa de 3 musiquinhas, você tá ligado, né? 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
2: Eu acho que você tem que mandar aquela mensagem. Mas manda o que tá no seu coração.
3: Porque se fosse eu falaria mais ou menos assim.
4: Ei, boa noite. Antes de te bloquear, eu só vim te dizer que a partir de hoje pode tocar o terror, fazer o que quiser fazer. A boca é sua, curte sua farra, sinto mais nada.
2: Não, apaga.

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2: Manda! Obrigado por essa música linda e por participar desse momento com a gente.
3: Obrigado a vocês pelo convite, tô feliz demais hoje.
2: Vamos nessa.

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0: fechando sem parar, 2 horas de música diretaço, Pedro Mussum, supera, um clássico, né? Grupo Astral também, acesso vitalício, é o seguinte, tá? O Sem Parar tá ficando por aqui, daqui a pouquinho tem o É Nós, mas antes eu quero falar uma boa pra você. 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
0: Rádio Globo, 5 minutinhos para as 3. 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
0: Fala, soldado Ryan, qual é a boa, irmão?
5: Bora, meu parceiro Mola, falar aqui de uma nova administração. Quem tem pavor da Supervia? Hoje é o último dia dela operando os trens aqui do Rio, hein? E o Neymar, cara, a CBF decidiu manter a parada discreta. E a Thaís Carla super feliz porque emagreceu bastante. Bom, e tá importante. Com saúde agora. Tudo agora no Hashtag Globo.
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5: Hashtag nova administração. A Supervia deixa de operar hoje o sistema ferroviário da região metropolitana do Rio de Janeiro. Pra muita gente isso é uma bênção, né? E realmente, de fato, o serviço estava bem precário nos últimos anos. O novo consórcio Nova Via Mobilidade assume a operação aí a partir de amanhã. Quase 300 quilômetros de malha ferroviária, então. Hoje é o último dia da Supervia no Rio de Janeiro. Amém.
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5: Hashtag Caso Neymar. A CBF decidiu manter a discrição e evitar confusão com o Santos diante desse imbróglio envolvendo o jogador Neymar, né? Porque o Santos poderia ter tido um caso de omissão na lesão do Neymar. O Santos informou que ele estava com um edema, mas na verdade ele tinha de fato uma lesão, né? Na fibra da panturrilha e tudo mais. Isso não teria sido passado à seleção brasileira, enfim, mas a CBF tá focada na Copa do Mundo, na recuperação do Neymar, se Deus quiser, vai dar tudo certo.
0: Vai sim.
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5: Hashtag tá na rede. A Thaís Carla recentemente esteve em Manaus, fez turismo lá com o marido Jael Reis, é de uma forma diferente e muito feliz. Ela perdeu 101 quilos.
0: Rapaz.
5: Desde que fez a bariátrica, hoje tem 99, ela pesava mais de 200, né? Chegou a 200 ali quando fez a cirurgia. Então hoje ela tá celebrando bastante, graças a Deus que tá com muita saúde, tá menos cansada, consegue fazer coisas que não fazia antigamente, né? Então a gente deixa aí os parabéns a Thaís, que por muito tempo relutou um pouquinho quanto a isso, né? Mas que bom que agora deu tudo certo.
0: Exatamente. É isso, né?
5: É isso. Já tem É Nós.
0: É Nós.
5: Partiu,
0: já. Vamos embora, tá? Praticamente agora.

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0: Soldado Ryan, salve, irmão, beleza?
1: Tudo bem, maravilha, meu garoto, sextou, hein? Graças
0: daquele
1: a Deus.
0: Jeito, hein? Vamos que vamos.
1: Último dia útil de maio, não
0: é
1: isso?
0: É hoje, último dia útil.
1: Último dia útil de maio, é isso, maravilha.
0: Exatamente.
1: Bora que bora, que seja uma sexta-feira maravilhosa.
0: O dinheiro já tá na conta de uma galera.
1: De uma galera, né? O nosso ainda não. Só semana que vem, parece que
0: antigamente era, tá?
1: Dia 3, eu tô ligado. É isso, meu garoto, cara, que seja uma sexta-feira maravilhosa pra você que tá ligado aqui na Rádio Globo.
0: Boa.
1: Pra você, pra sua família. Seja um fim de semana maravilhoso também, mas antes a gente tá no É Nós aqui, né?
0: É Nós, trocando essa ideia que hoje, sexta-feira, tá um clima gostoso, levemente europeu, com um pouquinho de calor.
1: Isso.
0: E a gente vai ter um tema daqui a pouco maravilhoso. Mas antes de mais nada, você pode seguir a gente nas redes sociais.
1: Boa.
0: A nossa mãezona, @radio.globo. Nosso queridíssimo soldado Ryan.
1: É Ryan Lobo 10. Ryan Lobo 10, Ryan com Y.
0: E por aqui, Mola tá ligado com M, tá?
1: Isso.
0: Daquele jeitão. Vamos
1: Partiu?
0: Começar?
1: Ah.
0: Começou?
1: Tô contigo.
0: Se seguir, você segue de volta?
1: Com é certeza, isso? Garoto. Me seguiu, tô seguindo de volta.
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0: isso.
1: Ô, soldado Ryan.
0: Opa!
1: Assim, chegou aquele momento, né, cara, da gente do É Nós falar o nosso tema. Mas antes de a gente falar o tema, eu quero falar o seguinte: a Alessandra Negrini tá reclamando de acordar cedo, irmão.
0: É, assim, pra galera que é artista, acordar cedo é um sacrifício muito grande,
1: não é possível.
0: Né? Pois é, mas e olha que eles ganham bem. Imagina pra gente que é correria, né?
1: Exatamente. Vai reclamar com o pessoal do Noir. Isso. Chega aí, o pessoal aqui na Rádio
0: Globo,
1: chega
0: tá 6 da manhã. Aqui.
1: Ninguém pois reclama, é. Todo
0: Gabi,
1: feliz.
0: Gabi acorda às 4:30 da matina,
1: pai. A Vicky acorda 4 da manhã, 4 da manhã.
0: A mulher tem que se maquiar, se produzir. Fabiano se maquia também.
1: Exatamente. Fabiano vem sempre, é um cremezinho no cabelo.
0: Olha, Alessandra Negrini viralizou de novo, galera. É o seguinte, Alessandra Negrini viralizou dizendo que odeia acordar cedo.
1: Mas não é um privilégio dela, porque não. Eu acho que ninguém gosta.
0: Mas ela tá acordando cedo pra trabalhar.
1: Exatamente.
0: Assim como todo mundo.
1: Exatamente.
0: Né? A gente que corre atrás do nosso pãozinho de cada dia, a gente precisa acordar cedo todos os dias, né? Ela tá reclamando de acordar cedo uma vez ou outra.
1: É, ah, ela uma vez ou outra, não é sempre.
0: Não é sempre, é porque ela tá gravando um filme.
1: Uhum.
0: E aí a van passa pra pegar os atores às 5 da manhã.
1: Tem van passando pra pegar? Não tô acreditando.
0: Ué, pra gente também, o ônibus passa pra nos buscar.
1: O ônibus, mano, uma van exclusiva no Matilarian.
0: Exatamente.
1: Vamos pra Rádio Globo, meu querido. Levanta.
0: Pegando a portinha de casa. Ela disse que isso é uma barra pra ela. Nossa, que barra. Tem que estar pronta às 5 da manhã. Mas enfim, cada um com a sua realidade.
1: Ainda dorme, né?
0: Isso. É o seguinte, meu parceiro.
1: Eu te entendo.
0: Queremos saber de você hoje. 97.9988. Que horas você levanta para trabalhar? Que horas você costuma levantar quando tá de folga também?
1: Isso é bom.
0: Sábado e domingo. Todo mundo aqui acorda cedo para trabalhar, normal.
1: Exatamente.
0: Mas sábado e domingo, você acorda cedo também? Já tá no teu relógio biológico?
1: Eu acho que a galera que acorda muito cedo se prejudica no sábado e domingo porque não consegue dormir até tarde.
0: Ah, mas eu acho legal. Eu sábado e domingo, pra mim, é dia de acordar cedo. Por quê? Porque você aproveita mais o dia, irmão.
1: Não, aproveita mais, mas tem que dar uma descansada, cara.
0: Mas é melhor dormir mais cedo.
1: Tá,
0: porque se
1: tá
0: você, por exemplo, você trabalha de segunda a sexta, sábado e domingo tu acorda meio-dia, parece que você nem folgou.
1: Já perdeu o dia, mas quem acorda muito cedo não consegue acordar meio-dia.
0: É, não, mas aí aproveita.
1: Só se for pra uma resenha na sexta-noite.
0: É, ficar, né, charopado. Quero áudios, hein? Até 30 segundinhos, 97.9988.
1: Exatamente.
0: É,
1: participa aí 30 segundos, como eu sempre falo, não é podcast, fechou?
0: Bora.
1: Que horas você acorda, fala pra gente aí, vai.
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0: Maravilha, maravilha. Soldado Ryan, quero saber o seguinte, cara. Enquanto o nosso tema que tá rolando aí, a galera pode continuar participando 97.9988 pra saber que horas que você acorda cedo, não é isso?
1: Exatamente.
0: Já recebemos galera... bastante áudio, daqui a pouco a gente vai ouvir.
1: Boa, mulher. Ô, moleque. Seguinte, cara, imposto de renda é hoje, hein?
0: Isso.
1: Se você acorda cedo, acorda
0: last
1: tarde.
0: Day?
1: É, hoje é o último dia, cara. Ô, galera que deixou pra última hora aí, não vai deixando pra falar lá pras 8 da noite. O prazo se encerra hoje às 11h59 da noite. Virou meia-noite, você já está devendo uma multa de R$165,74 ou 1% do valor devido, prevalecendo o maior. Então, se esse 1% for maior que R$165, é esse valor que você vai pagar. Tá? São obrigadas a declarar as pessoas físicas que receberam rendimentos tributáveis acima de R$35.584 no ano passado. Então, verifica e não deixa para a última hora, que o sistema pode cair. Vai ter muita gente para declarar ainda essa parada. Tá rolando há 2 meses, né?
0: Cara, pra hoje, 11 horas é complicado, né? Não vai dar esse mole. E pra quem já se antecedeu, fez antes, o imposto de renda, então se liga nessa aqui, porque a Receita Federal paga hoje o primeiro lote da restituição do imposto de 2026, sendo o maior lote já pago na história da instituição. Ao longo do dia, a Receita Federal pagará R$16 bilhões e mais de 8 milhões de pessoas vão receber. O pagamento desse lote coincide aí com o último dia da entrega da declaração do imposto de renda deste ano também, que é hoje, como a gente falou. Não é isso?
1: Boa, garoto.
0: Então não
1: vai
0: dar mole, não. Corre pra declarar, hein? Ih, eu declarei o meu ontem. Chorou, né?
1: Só...
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0: Acordei cedo hoje.
1: Ah, entendi.
0: Acordei muito cedo hoje, sabe?
1: Eu posso te dar uma notícia não muito boa? É uma notícia boa, porém, quê, você, cara, vai passar a acordar mais cedo e dormir menos.
0: Eu acho que parar de dormir praticamente, né?
1: É, por um tempo.
0: Porque
1: sim,
0: eu vou ser,
1: cara,
0: pai, né?
1: É isso. Tá faltando um pouco, não é isso?
0: Falta pouco, semana que vem, mas para de dormir mesmo, reduz o sono.
1: Não, assim, a Maju dorme muito bem.
0: Uh-huh.
1: Então, assim, eu graças a Deus. Agora, hoje ela acordou, era umas 3h20 da manhã, aí levantou assim pra mamar, me viu. Aí começa a rir, mano. Aí senta na cama, quer brincar, pula.
0: Tá de dia.
1: Aí, pô, como é que você não dá atenção pra uma criança? Não dá. Aí tu entra na brincadeira também, 3h30 da manhã.
0: É, e sabe quem não gosta de acordar cedo? Ah. A Sandra Negrini.
1: É, ela tá bolada. Coitada. Tô cheio de pena dela.
0: A van busca ela na casa dela, 5 da manhã, ela fica, pô, chateada.
1: Imagina se ela tivesse que pegar o trem da Supervia.
0: Imagina.
1: É, que só chega uma hora depois.
0: Aí tem que acordar 3 da manhã, mano.
1: Bora ver a galera 97.9988. Quero saber quem gosta de acordar cedo.
2: Boa tarde, Rádio Globo.
0: Boa tarde.
2: Eu? Acordo todo dia, 5h da manhã. Aí. Faça chuva, faça sol.
0: Exatamente.
2: Final de semana, feriado, meu sistema neurológico já acostumou. 5h da manhã eu tô acordada. Aí, como eu não trabalho, vou caminhar.
0: É, isso aí.
1: Beijo. É bom
0: o sistema neurótico, a pessoa já tá, meu irmão. Neurótico, meu irmão, de acordar cedo, meu irmão.
3: Fala, vagabundo.
0: Fala aí.
1: É, vagabundo.
0: Tá, acorda 5 da manhã.
3: Se for pra trabalhar normal no outro dia, 5h30 eu tô de pé.
0: Bom, boa.
3: Se for com ressaca, eu tô de pé às 9.
1: Segunda.
3: Tem que fazer uma hora extra na cama.
0: Entendi.
3: E se não for trabalhar no outro dia, eu nem acordo.
0: Vai direto.
3: Valeu, sextou, hein?
0: Vale,
3: vamos curar
0: essa
3: ressaca hoje, hein? Continuar bebendo. É nóis.
0: Vai curar a ressaca hoje sexta ou vai começar a beber?
1: Não,
0: entendi.
1: Você bebe de segunda a segunda.
0: Ah, é? Então acorda tarde todo dia.
1: A escala dele de bebida é 7x0.
0: 7x0, entendi.
4: Boa tarde, é nóis. Eu acordo pra variar com as galinhas.
0: Bom.
4: 4h, 5h da manhã, já estou de pé, tomando meu maravilhoso café. Se eu tiver no trabalho, eu já acordo, já fazendo uma faxina, lavando janela.
0: Rapaz, eu queria ter essa disposição.
4: Porque eu amo que o meu dia renda, que eu consiga fazer mil coisas. E acordar cedo é isso.
0: Sim.
4: É estratégia pra você aproveitar o dia. É nóis, bom dia. Meu nome é Osana, sou de Guaratiba.
0: Daquela música, né? Osana, né?
1: Osana nas alturas.
0: É. É 97.9988.
5: Boa tarde, galera da Rádio Globo. Aqui quem fala é Vinícius, da Ilha do Governador.
0: Isso, com a voz dessa, tava rico.
5: Então, eu acordo cedo pra trabalhar de segunda a sexta. Acordo às 5 da manhã. Pra trabalhar pra correria. E sábado também acordo às 5, porque é o sagrado dia da minha pelada, meu futebol. Minha resenha com a rapaziada.
0: Isso é o Rian, entende?
5: Aproveitar e mandar um abraço aqui pra toda a equipe Salva Mar.
0: Boa!
5: É isso, galera. Se a gente levanta cedo pra trabalhar, tem que levantar cedo também pra se divertir.
0: É verdade.
5: Um abraço a toda a galera da Rádio Globo aí.
0: Concordo 100%, mas não cumpro.
1: É por isso que o nosso dia, quando a gente tá trabalhando, parece que dura 48 horas, porque a gente acorda cedo,
0: muito
1: daí
0: cedo,
1: faz
0: exatamente.
1: Muita coisa. Quando a gente chega no fim de semana que quer acordar 9, 10, 11 horas da manhã, pô, o fim de semana não dura nada. Dura a mesma coisa, tem 24 horas também. Você que não aproveitou da forma certa.
0: Mas também é mais divertido, aí passa mais rápido também. Isso, também.
1: Tem isso também.
0: Aí a gente faz o churrasquinho, 2 horas fazendo churrasquinho, pá, já foi, né? Foi pra frente, né?
1: Do jeito que eu gosto.
0: Temos mais?
1: Bora.
6: É nóis. Aqui é a JM, tudo bem? A pesquisa hoje. Cara, eu acordo cedo que tá no sangue, né? Tá no sangue. Eu acordo 4 horas da manhã, mas
1: falta
6: eu, cara,
1: circular.
6: Eu acordo amanhã logo cedo. A Rádio Globo, que é a melhor,
0: daquele
6: cara.
0: Jeito,
6: não tem outra,
0: hein?
6: Não.
0: É exatamente.
6: Começa ali o Fabiano Melo, a Vicky e vambora. Aí vem o Leozinho.
0: Oi,
6: aí vem a
0: todo
6: galera
0: mundo.
6: Toda. Cara, eu sou 24 horas. Passa lá
0: do
6: Vera Globo, aqui é
0: JM. Valeu, JM, tamo junto.
1: Valeu, moleque, tamo junto, hein?
0: Jorge Matheus
1: é ele. Vai participando aí, R97.9988, a galera que gosta de acordar cedo, a galera que gosta de acordar tarde, a gente não vai julgar, tá?
0: Não, eu acordo 9 da manhã, cara,
1: tá
0: não
1: bom,
0: acordo tão cedo.
1: Bom, horário...
0: Tô aproveitando, né? Semana que vem vai mudar.
1: É.
0: Tudo muda, mudar. Né? Até a bermuda, né?
1: Que bom que você
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1: Tá com as cabeças.
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0: muita música boa, cara, vou te falar a verdade.
1: Máximo respeito a DJ Marcelo Lírio e nosso DJ Brinquinho, são os programadores aqui,
0: rapaz,
1: da Rádio Globo.
0: São bons, cara, mandam muito bem.
1: Pra quem acha aí que é o locutor, que é o Mola, que sou eu, que escolhemos as músicas, não,
0: não,
1: galera,
0: é,
1: tem
0: cara.
1: Todo um profissional, um esquema profissional aí do Lírio
0: pensado,
1: e do Brinquinho, né?
0: Música que vai tocar, por que que
1: isso,
0: vai tocar.
1: É, não é a legal. Gente que puxa a música da nossa
0: a
1: cabeça,
0: gente só
1: não.
0: Dá dica.
1: Isso. Bom, os assuntos mais comentários das redes sociais, isso. Rapaz, é o Neymar de novo, mas agora não tem nada a ver com Copa,
0: mentira.
1: Com lesão, nada disso, não. Ele curtiu a foto de uma moça bonita e desconhecida.
0: Ah, foi sem querer, pô.
1: É, eu acho que foi sem querer também.
0: Foi sem querer.
1: Foi a IA, talvez. E aí, rapaz, ontem à noite, ele, o que que ele fez? Descurtiu.
0: Deu dislike.
1: É, deu dislike.
0: Mas,
1: então...
0: pô, cara, eu não vou defender o Neymar, não. Mas, tipo assim, às vezes acontece, tá descendo ali.
1: Acontece?
0: E dá um like sem querer. Não acontece?
1: Comigo não muito.
0: Não muito, mas aí acontece.
1: Já aconteceu, mas eu evito. É. Eu evito que aconteça sem querer, se é que tu me entende, né?
0: Entendi, entendi.
1: Esse é o assunto mais comentado das redes sociais. Comentador das redes sociais.
0: Tá nervoso, não.
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0: E aí, sorteio da Libertadores,
1: fala,
0: né? Conhecemos aí os confrontos de Flamengo, de Fluminense. O Flamengo, rapaz, pega o Cruzeiro na Libertadores, clássico brasileiro. O Fluminense pega o Independiente Rivadavia. O Botafogo na Sul-Americana pode pegar o Lanús, parada um pouco mais complicada, né? E o Vasco pega nos playoffs da Sul-Americana o Independiente Medellín, que saiu da Libertadores. Então, são os quatro times cariocas aí na disputa por campeonatos internacionais, né? Sul-Americanos. Boa sorte pra todos.
1: É isso aí, meu mano. A gente continua por aqui com o É Nóis. Você pode continuar participando no 97.9988. O tema é: você acorda cedo e por que que você acorda cedo? Fala pra gente que hora você acorda. Vamos pra música?
0: Bora!
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0: pouquinho menos sono, sim. Tô com menos sono,
1: né?
0: Agora.
1: Já fica mais ligado, né? Já comeu um bolinho ali,
0: já
1: né?
0: Um bolinho, despedida da nossa amiga Isa aí, que tá partindo aí da Rádio Globo.
1: Isso.
0: E é o seguinte, cara. Vambora. A galera participou lá no nosso 97.9988. O tema de hoje era...
1: Acordar cedo é bom ou ruim? Que horas você acorda normalmente no seu dia? É mais cedo, é mais tarde?
0: Por quê, né?
1: Isso. Bora ouvir a galera, amor.
0: Vai, lança aí, vai.
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0: É nóis.
2: Jardim América.
1: Qual é a
2: Eu acordo
1: América?
2: Às 7 todo dia.
0: 7, bom.
2: Segunda a sexta, eu acordo às 7 pra fazer meus exercícios, porque eu só pego no trabalho 1 hora.
0: Bom.
2: Mas final de semana, às vezes já acordei 1 hora da tarde. Eu deixo meu corpo me levar.
1: Deixa a vida
0: me
1: levar.
0: Aquela cochileta, né?
1: É. Vai até 1 da tarde.
3: Fala, rapaziada. Boa
0: Opa,
3: tarde.
0: Boa tarde. Boa.
3: Leonardo WR aqui.
0: WR.
3: Centro da cidade, Rio de Janeiro.
0: Boa.
3: O que acontece? É melhor acordar cedo pra poder trabalhar do que acordar cedo pra poder procurar emprego.
0: Isso
3: aí é complicado, meu chefe.
0: Isso
3: Pô,
0: é verdade.
3: Vão passando na porta ainda?
0: Aí,
3: chama.
1: Opa, né? Vão
0: passando
1: mundo.
0: Na porta, irmão. Não, não tem pra onde correr, cara.
4: Boa tarde, Mola. Boa tarde, Soldado Royal. Boa tarde a todos da Rádio Globo. Aqui eu volto em Cid, São João e Pomoceno, Minas Gerais.
0: Ó, maneiro.
4: É, olha só, eu sempre acordei cedo pra trabalhar, cara. Agora eu não tô acordando, que eu tô trabalhando em casa pra mim mesmo.
0: Bom.
4: Mas eu sempre acordei cedo. Eu sempre pegava 6 horas e levantava 5 horas, porque é cidade pequena, né? É tudo pertinho. Eu sempre levantei 5 horas a vida inteira. E sempre saí cedo pra trabalhar. Com a oportunidade de vocês, eu gostaria de mandar um abraço, um beijão especial para a Ludmilla, minha filha.
0: Boa,
4: que tá aniversariando
0: mesmo,
4: hoje.
0: Parabéns, Ludmilla. Tamo junto,
1: Valeu,
0: parabéns, hein?
1: Um beijo,
0: é
1: Ludi.
0: Hoje, né?
1: É hoje. É, Ludmilla, é hoje.
5: Boa tarde, rádio.
0: Boa
5: Oi.
0: Tarde.
5: Hoje eu tenho uma vida que eu poderia acordar um pouquinho mais tarde.
0: Ah, é?
5: De mas leves. Eu já não consigo mais. Porque eu tenho 2 filhas que eu tenho que levar pra escola. Então... Acorda cedo, põe pra se arrumar, tomar café, arrumar material, conferir tudo de novo e levar pra escola. E aí sigo meu baile, porque aprendi a funcionar muito melhor na parte da manhã.
0: Ah, então tá aí. Tem que levar um colégio, a criança pro colégio de manhã, a gente vai acordar cedo pra sempre, né?
1: Exato.
0: Depois mais pra onde correr, né?
1: Eu acordo 6h20 pra isso todo dia.
0: É.
6: Salve a todos da Rádio Globo.
0: Salve.
6: E ao meu amigo Rian, nosso soldado Ryan.
0: Fala, Eli.
6: Eu gosto de acordar cedo, né? Porque a vida começa cedo. E a gente que trabalha precisa sempre estar acordando cedo, né?
1: Isso.
6: É, rezando pra chegar o fim de semana. Mas eu me acordo todos os dias às 5h30 da manhã. E vou trabalhar. Com as bênçãos de Deus.
0: É isso.
6: Abraço.
0: Abraço,
1: valeu, irmão. Eli. Ele pediu pra gente mandar um abraço aqui pro amigo dele, que é aqui do Rio de Janeiro. Ele é lá de Pernambuco.
0: Maneiro.
1: É o
0: cara.
1: TH, daqui do Táxi Rio, Zona Sul.
0: Ah, maneiro.
1: Valeu,
0: abraço,
1: TH, taxista, sempre ligado aqui na Rádio Globo. Um abraço
0: forte
1: pra
0: abraço.
1: Todos os taxistas também, motoristas de aplicativo que estão sempre com a gente aqui.
0: Eu acho que o problema, o soldado, não é acordar cedo, é dormir tarde.
1: É dormir tarde, exatamente.
0: Dormir tarde que é o problema, porque aí você não consegue descansar. Porque se você acorda cedo e dorme cedo.
1: Tá tudo bem.
0: É, equilíbrio ali. Tem um equilíbrio, isso. né? O importante é ter um equilíbrio, né?
1: É isso. Mas a gente pode... sabe tudo, mas só não faz nada, né?
0: Só não faz nada. Sabe a regra inteirinha, mas vai dormir 3 da manhã fazendo live.
1: Que orgulho.
0: 97.9988 é o WhatsApp da Rádio Globo. Você pode participar com a gente e falar aí que horas você acorda e por quê, né, soldado?
1: Bora de nocaute.
0: Chegou o momento?
1: Agora.
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0: Vai que vai, meu mano.
1: Vambora conhecer as 3 musiquinhas que estão disputando esse nocaute desta sexta-feira aqui na rádio que vibra com você.
0: Vai que é tu então, hein?
9: Me diz aí, sinceramente.
0: Sinceramente?
1: Turma do Pagode e Zeca Pagodinho.
10: Bruno Mars.
11: I just might.
1: Também tem Matheus Fernandes, Matheus e Cauã.
0: A música é boa, hein?
1: Rapaz, é só musicão, hein? Você vai.

0: sim.
1: Maravilha, daqui a pouquinho tem mais É Nóis, hein? Mas antes... Parabéns, Flávia Mota, final do telefone 58, manda um WhatsApp pra gente aí no 21 97 99 88 pra saber como retirar seu prêmio. 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É isso. Daqui a pouquinho tem mais promoção, rolando aqui também, tá? A gente vai pro break e volta já já com mais É Nóis.
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0: isso aí, cara. Que maravilha, hein? Você não vai sofrer, Marvel e Ivete Sangalo. E chegou aquele momento de a gente trocar ideia com ela, Fabi Travagin. Fala, Fabi, tudo bem?
1: Tudo certo, Mola. E você? Boa tarde pra você e pra todo mundo que tá ouvindo aqui a Rádio Globo.
0: Exatamente, Fabi. 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

0: Clássico do pagode, né? Fala a verdade.
1: Opa, máximo respeito ao Soweto, né, cara?
0: Bom demais, é tudo, né?
1: É tudo.
0: Ah, é o seguinte, o tema de hoje era se você... Que horas você acorda cedo? Por quê? E você pode participar com a gente, não é isso?
1: Bora ouvir então, sem perder muito tempo.
2: Alô, galerinha da Rádio Globo.
1: Vai.
0: 97998, vai.
2: Alô, galerinha da Rádio Globo. Aqui é o Menino.
1: Beleza.
2: De Rio das Pedras. Na verdade, eu acordo todo dia, 5 horas da manhã.
1: É.
2: Pra poder levar minha filha no colégio, depois ir pro trabalho.
1: Uhum.
2: Faça sol, faça chuva, nós estamos aí. E final de semana sempre tem uma extra, quando não tem a extra, o organismo já é a mesma coisa e a gente acorda.
1: Boa.
2: Sextou, vamos que vamos.
0: Sextou daquele jeitão, né?
3: Boa tarde, Rádio Globo.
0: Boa tarde,
3: soldado Ryan, meu amigo. Paulinho de Quintino aqui falando.
0: Fala, Paulinho. Beleza, irmão?
3: Cara, eu odeio acordar cedo. Odeio. Se eu pudesse, eu acabava com esse negócio de acordar cedo.
0: Aí, viu?
3: Eu saio pra trabalhar 7:30 da manhã, acordo às 7. Coisas que só nós homens conseguimos fazer. Tomar um banho aqui, se arrumar. Pra 7:30 já tá pronto pra trabalhar. Valeu, tamo junto e é nóis.
0: Valeu, e tá
3: é
0: chegando nóis. No local certinho, escutou isso, o áudio no fundo. Tá chegando no local, tá chegando, chegou certinho. Vai lá.
4: Boa tarde, pessoal da Rádio Globo.
0: Fala, irmão.
4: Então, eu geralmente acordo 4:30 da manhã pra trabalhar, né? De segunda a sexta, trabalhando na escola. Inclusive, já trabalhei na rádio também, na segurança.
0: Ó, maneiro.
4: E essa correria nossa diária, né? E final de semana, não posso esquecer, né? Já que a gente se esforça tanto aí pra poder correr atrás do pão de cada dia, né? Uhum. Final de semana, o dia do lazer também. E eu acordo esse horário, 5 da manhã pra jogar bola. E gostaria também de mandar um abraço pra galera da Pelada, do Salvamar. Tá dele, do Governador. Valeu, Rádio Globo.
0: Maravilha.
1: Os amigos da Pelada lá do Salvamar, todo
0: galera
1: mundo ouvindo,
0: pra acordar
1: hein?
0: Cedo vai certinho pro futebolzinho.
1: Opa.
0: Né? Mas é bom jogar de manhã assim, soldado? Mete um golzão de manhãzinho?
1: Ontem meu irmão mandou mensagem assim, pô, vai rolar um futebol aí no Arena, no Arena Rocha aí, 10:30 da noite até 11:30 da noite.
0: Eu fui,
1: claro que eu fui.
0: Tava lá.
1: Já
0: marcou gol, não, né? Marcou nada.
1: 1:05. Vocês zoaram.
0: Duvido muito.
1: Futebol ruim pra cacete.
5: Boa tarde, Rádio Globo.
0: Boa tarde.
5: Boa tarde, Mola.
0: Boa tarde, meu amor.
5: Todos os dias úteis, acordo umas 6:20.
0: Bom,
5: final de semana, o mais tarde que eu consigo acordar é 8 horas da manhã.
0: Então, vou
5: fazendo as coisas, né? Porque só sobra o final de semana. Tem sábado também que eu acordo cedo porque eu tenho compromisso religioso. Bom. E aí vai. E aí eu vou aprontando tudo mais cedo. Comida, arrumando a casa. Chega no final do dia, eu já tô liberada pra descansar. É isso. Beijo, Carlos.
0: Valeu, Carlos. Xará, tamo junto.
1: Tirou onda.
0: Tirou essa onda, né, cara? Porque eu falei, quem acorda muito cedo durante a semana, final de semana não consegue acordar tão tarde. 8 da manhã, pra galera já é tarde, né?
1: Excelente.
0: Pra quem acorda 5 da manhã, 8 é tarde.
1: É, 8 horas da manhã dá pra você dormir bem e acordar e ter o dia todo pela frente.
0: De boaça.
1: Horário bom.
0: Seguinte, você pode continuar participando com a gente no 97.99988, né? Soldado Ryan.
1: Isso.
0: Agora é nocaute, resultado já?
1: Bora, porra.
0: Bora, aquela vinhetinha.
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1: Tínhamos aqui turma do pagode Bruno Mars, Matheus Fernandes, Matheus Cauã, e a música mais votada foi a International, Bruninho Mars.
0: I just my. Falou bonito, hein?
1: Isso,
0: hein?
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0: Vambora.

0: Michael Jackson, pra mim ele é o novo Michael Jackson, sabia?
1: Pra mim pop. Também, pensa essa parada também.
0: Ele
1: pra
0: canta, é dança, é, canta, dança, produz. E falando em Michael, baseado na, o filme dele baseado na trajetória do Michael Jackson, Michael, né? Já ultrapassou a marca de US$800 milhões em bilheteria mundial e tá cada vez mais próximo de se tornar o filme do gênero de maior arrecadação da história do cinema, sabia disso?
1: Sabia.
0: Cara, o filme vai superar A Paixão de Cristo, lançado em 2004, que é a atual líder do ranking. Maravilha, cara, é um filmaço, você assistiu?
1: Ainda não, mas
0: cara,
1: quero ir.
0: Muito maneiro, vale a pena, tá? Pra você que gosta do Michael Jackson e gosta do cinema, vale a pena assistir, que é bom demais. Ô, soldado Ryan.
1: Oi.
0: A gente vai agora pro break rapidão?
1: Isso, dá beber uma aguinha, né?
0: Aguinha pra dar aquela hidratada?
1: E a gente volta.
0: Beleza.
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0: 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Rádio Globo agora 4h42.
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0: É isso aí, soldado Ryan. Chegou aquele momento, aquele quiz maneiro.
1: Bora, solta a vinheta.
0: Vamos lançar aquela vinhetinha braba?
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1: Bom, bora voltar para alguns anos atrás que eu não posso falar.
0: Isso.
1: Porque justamente essa é a pergunta de hoje do Quiz Rebobina. É, estamos com o Quiz Rebobina agora de segunda a sexta aqui no É Nóis, beleza, galera? Para você ganhar vários prêmios, a gente optou por isso porque tá liberando prêmio todo dia para a galera e é um prêmio melhor que o outro, aquele famoso prêmio misterioso.
0: Boa.
1: E a questão de hoje é justamente essa. Essa música foi lançada em qual ano?
0: Bom.
1: Só isso já basta pra você ganhar um presente misterioso.
0: Mas hoje tá muito fácil.
1: Tá, mas sexta-feira...
0: Daqui em 2 segundos de música, a galera vai saber.
1: Exatamente.
0: Podemos?
1: Eu quero muitas respostas no WhatsApp da Rádio Globo. Bora?
0: Vambora.
1: Então solta.
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1: Pô, essa foi muito fácil, soldado.
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1: O rapaz, clássico do pagode 90 ali.
2: Isso. Mais precisamente de 1998. E uma galera.
1: Esse foi o ano do pagode romântico, tá?
2: É, pô, ali, esquece,
1: muita coisa,
2: não,
1: cara.
2: 90,
1: coisa.
2: Né? Pagode 90.
1: Principalmente
2: sucesso,
1: 97,
2: né?
1: 98 ali. Então, 98 a galera acertou muito essa, que a galera muita, lembrou
2: cara,
1: muito dessa
2: muita
1: música
2: gente,
1: aí.
2: Né? E aí é o seguinte: a gente tava com 2 ingressos pra Upstar, mais 2 ingressos pra UCI Cinemas.
1: Rolezinho cultural completo?
2: Eu tô falando. Quem não participa do Quiz Rebobina tá vivendo errado, galera.
1: Que maravilha.
2: O primeiro a acertar essa parada foi o Adilson Menezes.
1: Aí, Adilson
2: Menezes. Tirou final de telefone 92. Faturou então um par de ingressos para Upstar, Roda Gigante, e um par de ingressos para UCI Cinemas. Rolezinho cultural para você e um acompanhante. Fechou. Aqui no Rio de Janeiro, beleza?
1: Beleza, vamos com mais uma canção ou vamos embora?
2: Bora, mais uma musiquinha pra fechar bonito com chave de ouro.
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0: Esse é o momento que eu apago a luz do estúdio. Aquele clima de despedida.
1: É hora de dar tchau.
0: É hora de dar tchau. A galera já acordou cedo hoje. Já mandou a Paulinho comendo bolinho ali.
1: Opa, pô. É isso, aniversário do nosso DJ Careca isso. Brilhante, DJ Careca Marcelo Brilhante. Lírio.
0: Exatamente.
1: Nosso programador, 25 aninhos.
0: Pô, 25?
1: Isso, de rádio.
0: De rádio, né?
1: Vambora, moleque. Parabéns, Lírio. Olha só, previsão do tempo, hein? Sábado, com chuva fraca a moderada, ali pra tarde barra noite, hein? Bom. Na cidade do Rio de Janeiro. E no domingão, sem chuva. Segundo a prefeitura, máxima de 30 graus. Pode dar uma praia aí, viu?
0: É, 30 que graus é, na praia,
1: calorzinho, a hora é essa.
0: Exatamente. Cuidado, tomar cuidado com o mormaço, porque ainda pensa que não queima, mas queima.
1: É igual mola. Cuidado.
0: Never. Never.
1: Parece mais.
0: Never. Mas se você quiser ver a nossa carinha bonita, você pode entrar lá no Instagram, @radio.globo, que nós estamos postando reels todo dia com tema. E você pode participar por lá, não
1: é
0: isso, soldado?
1: É isso. Eu queria pedir uma força da galera que tá ouvindo é nós aqui. Quem puder, a gente soltou um vídeo hoje da nossa resenha do dia, né? De acordar cedo ou tarde e tudo mais. Tá lá no nosso Instagram, no Instagram da Rádio Globo. Comenta lá, na segunda-feira a gente vai mandar um beijo pra todo mundo que comentou lá.
0: Boa.
1: Beleza? Ah, bota lá, eu normalmente acordo tal hora. Mesma coisa da resenha, só que vai ficar registrado.
0: Manda beijo pra todo mundo ao vivo. Fechou?
1: Bora, partiu.
0: Pode bora, bom final de semana pra você, soldado.
1: Pra você também, pros nossos ouvintes amados.
0: Eu continuo por aqui que tá chegando, sabe o quê? O baile. Manda uma horinha pra gente aí, pode ser? O que tu acha dessa boia?
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1: 5:02 no Rio.
0: E voz.
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0: Parabéns, Gabriele Silva, final do telefone 14. 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
1: E vamos pra rua com ela. Boa tarde, Milena Viana, tudo bem? Como é que tá o trânsito do Rio de Janeiro nessa sexta-feira? Fala pra mim, sexta-feira.
2: Bora, bola, muito boa tarde pra você, pra todo mundo que tá ligadinho aqui na Rádio Globo. Sextou e sextou com muito trânsito pro motorista, tá? Tô observando dificuldades pelas vias expressas aqui do Rio de Janeiro. O motorista já encontra retenção pela linha vermelha a partir do Caju até a chegada ao Galeão em direção à Baixada. Também tô observando trânsito lento na altura do Parque das Missões. Você, motorista que optou pela Avenida Brasil, também tá encontrando dificuldades na altura da Maré com reflexos na zona portuária do Rio de Janeiro. A pista central, principalmente, é a mais impactada. A pista lateral ainda apresenta melhores condições que a central nesse momento. No sentido centro, estou observando boas condições tanto pela linha vermelha quanto pela Brasil a partir do acesso pela BR-040. O motorista encontra dificuldades na Brasil em direção ao centro. Na altura de Cordovil, há reflexos em Irajá. Nesse caso, a estrada da Água Grande serve de alternativa nessa tarde para você, motorista. 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Daqui a pouco eu volto, tá combinado, mola?
1: Valeu, Milena, até já, hein?
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1: Muito boa tarde, vamos nessa, começando hoje, sexta-feira, mais uma edição do Baile da Globo com ele, DJ Brinquinho. Fala, irmão.
2: Fala, meu querido Bola, muito boa tarde pra você. É isso, meu garoto, é sexta-feira, as melhores da semana aqui no Baile da Globo, garoto.
1: Pô, que maravilha, como é que faz pra galera te achar, meu irmão, pra poder acompanhar a tua agenda também, que tua agenda eu sei que tá lotada.
2: Vai lá no arroba DJ Brinquinho, arroba Mola, tá ligado? Segue Mola também, vai seguindo,
1: claro,
2: Mola.
1: Nossa moral, óbvio.
2: E a nossa mamãe, né?
1: Quem?
2: Arroba rádio.globo.
1: Vem que vem, vamos começar o Baile da Globo de hoje, hein? Pode aumentar o som, que é ele, DJ Brinquinho.
2: Bora.
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0: Band aí, fechando o primeiro set aí, tirando o ano, irmão. Pô, que isso,
1: hein? É, falei, rapaz. As melhores da semana. É pra balançar, é pra dançar de montão.
0: É, opa! Bom demais na sexta-feira, bom que a galera já vai fazendo uns quentazinhos pra sair do trabalho como, né? Daquele jeito.
1: É, já toma um birico-tico. Tem gente que já sai do trabalho há muito tempo.
0: Já, tem gente que já tá na pista.
1: Já tá lá no barzinho, lá tomando aquele birico-tico, né?
0: Sai seis, sai cinco.
1: É. Aí a hora que chegar em casa, eu tava fazendo serão, coisa e tal, né?
0: Fui lá trocando ideia com o chefe.
1: É, te falar um negócio.
0: Vamos falar de agenda, Didi.
1: Olha aqui, domingão, dia 31, tem Galpão do Engenhão, rapaz. Vai ter encontro de titãs, vai ter aniversário do Estúdio 58, Trovão, tem Super Quente e o Cacarecão muito mais invocado. Estudo lá no Galpão do Engenhão, domingo, e o melhor, 0800.
0: Daquele jeito que a gente gosta, né?
1: É isso, chega cedo porque começa cedo, tá? 2 da tarde já começa aquele sonzinho pra galera curtir.
0: Bom.
1: Vambora, tudo nosso.
0: A família toda pra curtir, né?
1: Tudo. Ah, bota a criança pra rodar ali no Engenhão, bicicletinha, daí pessoa corridinha.
0: Vai rolar aquelas clássicas
1: de paredão? Com certeza.
0: Isso. Estarei lá firme e forte. DJ, vamos pro break rapidão, de volta com mais?
1: Bora.
0: 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Lembrando, sempre beba com moderação, tá bom? Daqui a pouquinho tem mais baile na Globo.
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0: Vamos pra rua com ela, Milena Viana. O que tá pegando no Rio de Janeiro nessa sexta-feira?
12: Bora, mala, trânsito é
10: muito complicado pela zona sul da cidade. Estou observando lentidão pelo túnel acústico Rafael Mascarenhas. Para você, motorista que está em direção à Lagoa, esse trânsito é muito por conta de reflexos da Avenida Borges de Medeiros. O motorista encontra dificuldades no acesso ao túnel Rebouças. Inclusive, o motorista também perde tempo pela Avenida Epitácio Pessoa. Estou observando o trânsito lento a partir do Parque da Catacumba. Muita paciência nessa tarde de sexta-feira. Você, motorista que segue para Gávea, está encontrando boas condições tanto pela Borges de Medeiros quanto pela Epitácio Pessoa. O Jardim Botânico também está observando problemas nos dois sentidos. No trecho entre a Lopes Quintas e a chegada à Avenida Rodrigo Otávio, o motorista encontra, portanto, problemas nesse trecho da Rua Jardim Botânico, que seria alternativa. 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Daqui a pouco eu volto, tá combinado, Mola?
0: Valeu, Milena, até já, hein?
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0: Coelho, DJ Brinquinho, rapaz, bem que tu falou que o negócio ia ser brabo, hein?
1: É, falei,
2: rapaz. Dançando aqui na
1: nossa produção, com mais de 20 pessoas aqui na produção, rapaz, não tem essa.
0: Caramba, curtindo.
1: Chuva, sol, não tem essa, meu amigo.
2: Exatamente.
1: Tem baile da Globo.
2: Sextou daquele jeito, né?
1: É isso, podemos ir embora?
0: Podemos, mas eu quero dar um alerta aí, lembrando que sexta-feira, final de semana, galera, pô, perde a noção aí, vai na moral, hein, se beber não dirija.
1: É verdade, e tá? Se for fazer tap, se você vai tap, usa o garoto lá,
0: em
1: capa.
0: E, domingão temos?
1: Domingão tem lá, Galpão do Engenhão, tem em Encontro de Titãs, Estúdio 58 Trovão, Super Quente e O Cacarecão, muito mais invocado.
0: Aquele subzão, vão estar naquelas caixas zonas sinistras?
1: Opa!
0: E isso, vai tremer o peito?
1: Bora!
0: Então partiu. Brinquinho, tamo junto, rede social pra galera aí.
1: @ DJ Brinquinho, @ Rádio Ponto Globo e @ Mola Tá Ligado.
0: Eu mesmo, é isso. Beijo pra você.
1: Tchau.
0: Até segunda-feira,
1: tô de volta.
0: Tô temor, vai vir final de semana não?
1: Ah, que isso, garoto.
0: Baile.
1: Tchau, hein.
0: DJ.
1: Valeu.
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0: Vamos pra rua com ela, Milena Viana. O que que tá pegando no trânsito do Rio? Fala pra mim, meu amor.
11: Bora, meu amigo. Vamos agora pra região sudoeste, porque segundo o Centro de Operações da Prefeitura, tem uma faixa ocupada na Avenida Ayrton Senna, na altura da estação do BRT Lourenço Jorge, no sentido Orla, por conta de manutenção da Light na via. Observa o fluxo bem intenso pro motorista no local. No sentido contrário, tô observando dificuldades também a partir do acesso pela Avenida das Américas até a chegada à Gardena Azul, como eu disse, de reflexos na Avenida das Américas. Américas, motorista encontra dificuldades já a partir da estação do BRT Ricardo Marinho, então atenção redobrada. Você que segue para o recreio encontra melhores condições pela Avenida Lúcio Costa, estou observando o fluxo apenas intenso nesta noite, mas você motorista que segue para Curicica está encontrando boas condições pela Avenida Salvador Allende, está melhor, inclusive, que a Avenida Ayrton Senna. Pela Transolímpica, estou observando o fluxo intenso em direção à Avenida Brasil, na altura mesmo da Curicica. Você que segue pela Estrada do Catonho está encontrando melhores condições nesta noite de sexta-feira. 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Daqui a pouco eu tô de volta, tá combinado, Mauro?
0: Valeu, Melena, até já, hein?
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0: 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E vamos nessa, hein? Muito boa noite pra você, 6h07. Tá começando mais uma edição do Top Hits. Por aqui o Mola, essa é a Rádio Globo 98.1 FM. Vamos com as 10 músicas mais queridinhas por você. Pode aumentar o som que tá começando.
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0: 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Rádio Globo agora 6h24.
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0: semana, meu garoto. Se liga, falar de uma tragédia que aconteceu no Rio de Janeiro, uma vitória épica de João Fonseca no tênis e do César Black, novidade sobre o ex-BBB. Bora, tudo agora no Hashtag Globo.
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0: Hashtag tragédia. O governador em exercício, o desembargador Ricardo Couto, se manifestou e disse que determinou à Procuradoria-Geral do Estado que as famílias dos pedreiros mortos por engano por policiais militares sejam indenizadas. Os pedreiros estavam com ferramentas de construção nas mãos e foram mortos porque os policiais confundiram essas ferramentas com fuzis. Pô, pelo amor de Deus, galera, não é possível isso. Os policiais envolvidos já foram afastados das atividades operacionais e a gente espera que sejam presos, né?
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0: Hashtag vitória épica. João Fonseca bateu Djokovic, rapaz, de virada na maior vitória da carreira e vai às oitavas de final de Roland Garros. Fã do astro sérvio, né? O brasileiro de apenas 19 anos arrancou uma virada em diante do ídolo depois de levar 2 sets a 0 pela primeira vez e avançando aí a quarta rodada de um grande slam. Mano, que moleque fenomenal, hein?
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0: Hashtag tá na rede. César Black, lembra dele? Ex-BBB? BBB 23, rapaz. Ele celebrou nas redes sociais a compra de um carro 0 quilômetro, carro avaliado em 230 mil reais. Ele que saiu do BBB, acabou reclamando um pouquinho da falta de oportunidade ali, não teve a visibilidade que queria, mas seguiu trabalhando como enfermeiro e agora publicou essa nova conquista. Maneiro, parabéns, irmão. Tirou onda, hein?
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0: Bola, meu parceiro, vou ficando por aqui, volto na segunda-feira na programação da Rádio Globo. Valeu, um beijo pra você. E um beijo pra galera. Tchau,
2: é isso.
0: Valeu.
2: Beijo pra você também, irmão. Tamo junto.
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2: E chegou o momento dela, Milena Viana, o que que tá pegando no Rio de Janeiro nessa sexta-feira à noite?
10: Bora, Mau, agora com destaque sobre a linha vermelha. Atenção redobrada para você, motorista. Tem uma faixa ocupada por conta de um acidente entre carro e moto na altura do Galeão, no sentido Baixada Fluminense. Estou observando o trânsito bem impactado nesse momento na Via Expressa, a partir do Caju. Atenção para você, motorista. Você que optou pela Avenida Brasil também está perdendo tempo na altura de Bom Sucesso. Estou observando reflexos na passagem pelo Caju, impactada principalmente a pista central. Você pode seguir pela pista lateral, está ganhando tempo até o acesso à BR-040 e também a do Presidente Dutra. No sentido centro, estou observando boas condições tanto pela Brasil quanto pela Vermelha. Fluxo apenas intenso nessa noite de sexta-feira para você, motorista. 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Daqui a pouco tem mais, Mola.
2: Valeu, Milena, até já, hein?
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0: 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Rádio Globo 6:40.
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0: E vamos com ela, Milena Viana, o que que tá pegando no trânsito?
11: Mala, uma faixa permanece ocupada na linha vermelha por conta de um acidente envolvendo carro e moto no sentido Baixada Fluminense, na altura do Galeão. Tô observando o trânsito ainda lento no trecho a partir do Caju, o motorista já perde tempo. A Avenida Brasil apresenta melhores condições pela pista lateral para quem tá em direção à Baixada Fluminense, já que pela central tô observando também dificuldades na altura de Bom Sucesso. Na Avenida Brasil, atenção redobrada para quem tá em direção ao centro, porque tem um acidente envolvendo carro e moto na altura do viaduto de Parada de Lucas, que complica o trânsito em direção ao centro. Como eu disse, uma faixa está ocupada. Trânsito lento a partir de Irajá. Atenção para o motorista nessa noite de sexta-feira. O motorista vai perdendo tempo, portanto, pela Avenida Brasil. 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Daqui a pouco eu volto. Tá combinado, Mola?
0: Valeu, Milena. Até já, hein?
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0: votação de hoje. Apaga, apaga, apaga, Danilo e Davi, tirando essa onda na primeira posição do Top Hits de hoje. Tá chegando aí o Globo Esportivo, tá? Não sai daqui não, jogo rápido. Rádio Globo agora 8 minutos, 6 minutinhos para as 7.
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4: Vamos pra rua com ela, Milena, fala pra mim.
5: Fora mal, agora com destaque sobre a linha amarela, ainda tô observando dificuldades em direção à Barra da Tijuca. Você motorista perde tempo na altura de Bom Sucesso, mas à frente fluxo ainda intenso na altura da pedagem Água Santa, na chegada à Avenida Ayrton Senna. Você que segue em direção ao Fundão tá perdendo tempo também na altura de Bom Sucesso nesse momento. Autoestrada Grajaú, Jacarepaguá, uma excelente alternativa pelo Alto da Boa Vista, também tô observando boas condições, inclusive na chegada à Tijuca, observo boas condições também pelo Rua Conde de Bonfim, fluxo apenas intenso nos dois sentidos, mas por enquanto sem grandes problemas para você, motorista. 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Beijo, Mola. Bom final de semana para você e até segunda, meu amigo.
4: Valeu, Milena. Até segunda. Tamo junto, hein?
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1: Aquele abraço para você ligado na Globo. Nesta sexta-feira, hoje é dia 29 de maio e o Globo Esportivo entrando no ar a partir de agora para ir com você até às 21h nesta sexta-feira, véspera da última rodada do Campeonato Brasileiro. É, porque depois da Copa do Mundo começa um outro Campeonato Brasileiro. E a gente, claro, vai falar sobre isso aqui, sobre o Campeonato Brasileiro que acaba nesse final de semana e sobre o Campeonato Brasileiro que vai começar depois da Copa do Mundo, aí já com o segundo turno. Claro, estamos aqui ironizando, estamos brincando, porque o Campeonato Brasileiro vai ter essa pausa, como já sabemos, para a disputa da Copa do Mundo. A Copa do Mundo que já começou, mas para quem organiza ou deveria organizar, deixa pra lá. Bom, a gente vai falar sobre isso sim, aqui no Globo Esportivo. Claro, todo mundo gosta, fica no voto. É, isso aí.
2: Brasil!
1: Geral, é isso mesmo. A gente vai falar sobre esse e outros assuntos. Aqui, claro, também vamos debater sobre a seleção brasileira. Tudo isso nesse Globo Esportivo, com a produção e a coordenação da Thalita Giltzi e os trabalhos técnicos do Jorge Presuntinho. Tá aí, ó, a voz igualzinha tá dele aí. 7h12 no ar, o Globo Esportivo. E os destaques iniciais do programa de hoje. Primeiro destaque do Mengão, alô, André Neto.
3: O Flamengo não vai poder contar com 9 atletas liberados para defender suas seleções para a partida deste sábado contra o Coritiba, às 16h no Maracanã. Alexandro, Danilo, Léo Pereira e Lucas Paquetá foram convocados por Carlo Ancelotti para defender a seleção brasileira na Copa do Mundo. Varela, De La Cruz e Arrascaeta estão entregues à seleção uruguaia, Carrascal com a Colômbia e Gonçalo Plata com o Equador.
1: Vasco. Primeiro destaque do Vascão da Gama, fala Leonardo Dai.
4: Desfecho da fase de grupos dos torneios internacionais coloca o Vasco no caminho do Independiente Medellín nos playoffs para as oitavas de final da Sul-Americana. Se passar pela equipe colombiana, o Vasco vai reencontrar o Olímpia do Paraguai nas oitavas de final. Botafogo!
1: Destaque inicial do Fogão, conta pra gente, Thalita Giltzi.
5: O Botafogo se deu bem no sorteio da Copa Sul-Americana e só deve enfrentar um time brasileiro numa eventual semifinal. O Alvinegro encerra a preparação, visando o duelo contra o Bahia, buscando 3 pontos para se aproximar do G6 do Campeonato Brasileiro. E técnico Franklin Carvalho deve voltar com força máxima no time titular.
1: Fluminense! E o primeiro destaque do Tricolor também é com o André Neto.
3: O Fluminense terá 3 desfalques por suspensão para a partida contra o Cruzeiro, neste domingo às 18h30 no Mineirão. O zagueiro Freites, o volante Nonato e o técnico Luiz Ubeldia tomaram o 3º cartão amarelo na derrota para o Mirassol e ficam de fora do duelo. Com isso, o auxiliar Maxi Cubeiras é quem vai comandar o Tricolor das Laranjeiras no último compromisso antes da pausa para a Copa do Mundo.
1: 7h14, esses são os destaques iniciais do Globo Esportivo de hoje, que vai com você, hein? Até às 21h. Mas hoje é sexta-feira, gente. Sim, a gente vai com você até às 21h. Muitas informações, muitas opiniões. A gente vai falar sobre a seleção brasileira, sobre os jogos do Brasileirão nesse final de semana. Amanhã tem Fla e Coritiba. O Vasco joga com o Atlético Mineiro domingo. Domingo também tem jogo do Flusão com o Cruzeiro. E o Botafogo vai jogar amanhã com o Bahia. E a gente, é claro, vai trazer informações, opiniões, tudo aqui para você dentro da programação da Rádio Globo. 7h14 e a partir de agora a galera vem com a gente pelo WhatsApp.
6: 1, 2, 3, um passito pra'lante, Maria. 1, 2, 3, um passito pra trás.
1: 21 97 9988, olha o número aí, ó. 21 97 9988, esse é o número do WhatsApp pra você participar com a gente aqui do Globo Esportivo, falando sobre os jogos dos cariocas nessa 18ª rodada do Campeonato Brasileiro, a penúltima do primeiro turno, galera. Campeonato Brasileiro começou outro dia e já está chegando à sua metade, com a paralisação para a Copa do Mundo. Claro, a temporada começou bem antes e o Campeonato Brasileiro já tem 17 rodadas. Alguns times com jogos a menos, mas no geral aí são 17 rodadas, a 18ª começando amanhã. E eu quero a sua opinião em relação aos jogos dos cariocas nessa rodada 18 do Brasileirão. Amanhã tem Flamengo e Coritiba no Maracanã. O Botafogo vai até Salvador jogar com o Bahia. No domingo teremos o Fluminense enfrentando o Cruzeiro às 20h30 da noite e às 16h também no domingo, Vasco e Atlético Mineiro. Pra você, aconteceu o quê? São Januário, vai rolar o quê? Mineirão, e aí, Maracanã? Casa de Apostas Arena Fonte Nova, lá no Dique do Tororó, que nem tu gosta, né? Bota aí.
2: Eu gosto disso.
1: Eu sabia, eu botei justamente pra te provocar, porque eu sei que você gosta disso. Todos nós gostamos, né? Salvador. Vamos lá, não vamos dizer aqui não. É Flamengo e Coritiba, Bahia e Botafogo, Vasco e Galo e Cruzeiro e Fluminense. Quero os seus palpites a partir de agora com a gente aqui pelo WhatsApp. 21979988. 21, ó. Então manda teu recado de áudio aqui pra gente. Você diz o seu nome, de onde você tá falando e pra você, o que vai acontecer em cada um dos quatro jogos dos cariocas. Quer palpitar em relação a placar? Pode. Ah, não, quero falar só do resultado, beleza. Ah, não, quero falar só do meu time. Irmão, irmã, tá tudo liberado agora. Dá teus pulos aí pra encaixar em 20 segundos no máximo, porque senão a galera não participa e a gente tem que dar espaço aqui pra todo mundo, ou a maior parte de quem mandar mensagem pra gente, entrar no ar. Então, ó, vai fazer o Globo Esportivo com a gente? Beleza, seja bem-vindo, seja bem-vinda. A partir de agora, pelo WhatsApp, você deixa o seu recado de áudio e daqui a pouco as primeiras participações no ar. 7h17, a Michele Silva também tá com a gente.
7: Michele Silva.
1: Olha aí, hein?
8: Um abraço, Hugo, e um abraço também pro Jerônimo, que fez essa vinheta aí.
1: Olha
8: sensacional.
1: Aí,
8: eu sempre fico na expectativa de ouvir minha vinheta, né?
1: É?
8: É a mais bonita
7: Michele
8: da rádio.
7: Silva.
1: Tem umas até bonita. Melhores aí, prontas pra... Mas isso aí é assunto pra daqui a... Depois. Ô, Michele, tá tudo bem?
9: Está! Michele Silva!
1: Tá tudo bem,
8: aí,
1: Michele?
8: Aí também a gente fala de uma briga boa, né?
1: É.
8: De vinhetas, né? Uma briga boa. Tô bem. E você, Hugo? Tudo
1: também,
8: certo?
1: Também.
8: Já pensando em Copa do Mundo?
1: Desde que o ano começou, na verdade, né? Porque, olha, eu vou te falar com toda sinceridade, Michele. Isso não é mentira. Quando o ano de Copa do Mundo chega, a partir do 11h59 da noite do dia 31 de dezembro do ano anterior, bateu meia-noite, juro pra você, coisas que eu penso. Claro, né? Feliz ano novo pra quem tá perto de mim, né? Amigos, familiares, tal. Aí vem, o que que você pensa depois? Juro, cara, não sei se nessa ordem, mas nesse combo aí, nesse pacote aí. Pagar o IPVA.
8: Claro.
1: E ó, e esse ano é ano de Copa do Mundo, hein? É isso.
10: Brasil!
1: Juro pra você. Quando é isso. E assim foi desde que eu passei a entender o que era um ano de Copa do Mundo. E aí,
8: ou
1: já
8: como
1: lá
8: é que vai
1: vão...
8: ser o álbum, né?
1: É.
8: Como é que vai ser o álbum? Ai, quem é que vai ser convocado? Eu já fico pensando assim.
1: Não, o Brasil vai ser campeão mundial.
8: Quem vai ser a surpresa? Isso é uma coisa que me atrai muito. Assim, quem vai ser a surpresa da Copa do Mundo? Porque ninguém sabe. Porque é surpresa, entendeu?
1: Pois é. Faltam 13 dias pra Copa do Mundo. Michele, 13 dias para a Copa do Mundo. Tá logo ali.
8: Sabe o que é doido?
1: Hã?
8: Sabe o que é doido?
1: Além de mim e do presuntinho, o quê?
8: Não, todos nós, né?
1: Ah, sim,
8: aí
1: claro.
8: É uma grande comunidade do
1: esportivo. Claro. Meia dúzia de bilhões, né?
8: O mais maluco é que, cara, eu fico numa ansiedade pra começar e começa e parece que passa assim voando. Não parece?
1: É, passa.
8: Passa muito rápido,
1: passa.
8: Cara.
1: E infelizmente passa também quando a Copa do Mundo tá rolando. E aí a gente fica naquela tristeza também quando já vai chegando perto da semana
8: Copa
1: de semifinal. Passa.
8: A Copa
1: passa.
8: Em si, tipo, demora muito pra chegar. E aí quando começa, passa voando.
1: E assim, e como na cabeça de nós, aí falo muito em cima do que nós, jornalistas esportivos, vivenciamos. Vamos lá, a gente entra nessa profissão, a gente escolhe essa profissão, a gente vai se graduar nessa profissão, sendo brasileiros, principalmente porque cada um de nós tem um time de futebol de coração. claro, amamos outras modalidades, curtimos, acompanhamos, transmitimos, temos mais ou menos interesse por essa ou por aquela, mas basicamente, pelo que é a nossa cultura aqui no país, a gente se interessa em cursar uma faculdade de jornalismo, se graduar nesse curso, por conta de um amor, de uma paixão pelo esporte, basicamente pelo futebol, e porque a gente tem um time de coração. Então, o que move a gente é isso. E a Copa do Mundo, porque ela faz parte da vida da gente, ela entra na vida da gente, né? Daquela maneira, é a galera da rua pintando, é o enfeitezinho que você passando pela rua vai vendo na janela da casa de um, na sacada da varanda do apartamento de outro e tal. E aí a Copa do Mundo vai entrando, você vai vendo aquela bandeira do Brasil, você vai vendo aquela decoração, aquela rua, chão de rua pintado e tal. E aos poucos, aí tem os jogos da seleção brasileira. A seleção brasileira, que na nossa vivência, ela tem sim, ela alimenta sim possibilidade de ser campeã mundial, mas não ganha todas as Copas do Mundo, né? Já participou de todas, mas não ganhou todas. Ganhou 5 vezes. Eu, particularmente, eu vi a seleção brasileira conquistar 2 títulos. Eu sou nascido em 1980 e acompanhei, né? Já tendo alguma noção. 90, 94, 98 e de 90 para cá. Tinha 5 anos em 86 e 2 anos em 82. Então, não vi essas Copas do Mundo com exatidão. Tenho algumas lembranças isoladas, mas deixo isso para lá, porque é outra questão aí. Mas o futebol, a Copa do Mundo, ela entra na vida da gente como torcedores, né? Festa, brincadeira, vai pra rua, comemora, veste camisa e tal. E ela vai promovendo essa transição, porque da etapa de torcedor, de torcedora, você passa a ser um profissional a lidar com aquilo no seu trabalho, né, Michele? Que loucura pra nós, né?
8: É muito maluco, né? A gente começa, assim, esses tempos eu tava conversando com um colega e a gente chegou numa conclusão que eu acho que, assim, se não é todo mundo no jornalismo esportivo que sente isso, a maioria. Que de tanto acompanhar vários times, várias seleções, e a gente tem que ir muito além de ver o jogo, né? A gente tem que entender o contexto, qual é o cenário, quem é quem naquele clube, naquela seleção. E de tanto acompanhar, a gente acaba gostando muito mais de futebol do que propriamente do nosso time. Isso é muito maluco. Às vezes a gente deixa de gostar, eu tenho muito isso, assim. De gostar muito do time, assim, não é uma coisa que eu gosto muito, mas a gente fica muito mais maluco por futebol. Em contrapartida, esses dias eu tava com um motorista de aplicativo, acho que é Felipe o nome dele, até me falou que é ouvinte do Globo Esportivo, se ele estiver por aí, manda um áudio aí pra gente. E ele tava me dizendo que ele quase cursou jornalismo, porque ele gostava muito de futebol.
1: Pois é.
8: Mas aí o que pegou pra ele, né? Que ele não gostava de todas as outras coisas da função do jornalista. Ele gostava era de futebol. E aí eu até falei pra ele, poxa, mas aí, querendo ou não, você pode ficar com a melhor parte do futebol, que é assistir de maneira despretensiosa, né? Assistir de maneira solta, assim. E eu acho que até o Globo Esportivo é muito isso, assim, também. As pessoas podem participar e tal, e Copa do Mundo reúne muito isso. É muito além do clube para qual cada um torce, né? A gente vai num espírito de seleção. E aí, muitas vezes, torce para a seleção brasileira, mas encontra uma outra seleção que acaba gostando, né, Hugo?
1: Sim, você tem a
8: Itália, por exemplo.
1: Sim.
8: Né? Tem um nosso amigo que gosta muito de Portugal, pelo que soube.
1: É.
8: Né? Então tem isso. É muito. Cara, a Copa do Mundo é sensacional. Tudo isso pra dizer que a Copa do Mundo é sensacional.
1: É verdade. E assim, a liberdade que o futebol te traz, né? Porque, embora eu sou sempre contra os rótulos, as amarras, os conceitos rígidos de, não, se você é brasileiro, você tem que torcer para a seleção brasileira. Eu torço para a seleção brasileira, eu torço. Mas entendo e respeito quem diz assim, olha, eu vou torcer para Curaçao. Eu vou torcer para a seleção do Uzbequistão. Tá bom, amigo. Isso é futebol. Isso é futebol.
8: E você torce
1: para quem você quiser, pelo motivo que quiser, que você estabelecer, o critério que você julgar ser. Entendeu? O futebol, ele permite uma liberdade de sentimento, de emoção, de expressão de sentimento, de adesão de alguma coisa positiva que aquilo traga para você. Então, assim, essa liberdade eu acho muito legal. E assim, ah, não, não vou torcer para a Argentina. Amigo, você vai torcer para a Argentina? Legal. Você não vai torcer para a Argentina? Legal também. Por quê? Porque foi o critério que você estabeleceu. E assim, esses conceitos de não, o brasileiro tem que torcer para o Brasil, o português para Portugal, o espanhol para a Espanha, o italiano... Falando sobre Brasil, e aí é uma opinião muito particular. Você quer demonstrar patriotismo, sentimento nacionalista? Capricha na hora de votar, amigo. Entendeu?
8: Perfeito.
1: Então, é isso que eu defendo. Futebol, cada um torce para quem quiser, pelo motivo que quiser, vibra, chora, ri, pula, apenas assiste, apenas olha, apenas sorri, não demonstra expressão nenhuma, tá tudo bem, tá tudo bem. É o campo, é a liberdade para você fazer aquilo que você quiser. Então, essa liberdade que o futebol dá e o misto de emoções que ele proporciona, isso também me fascina bastante, além da questão da profissão, né? E eu tô muito à vontade para falar, porque diferentemente da maioria das pessoas, que nem sempre define o que vai fazer profissionalmente cedo, eu sempre quis trabalhar com jornalismo, com comunicação e com rádio. Isso sempre esteve em mim. Eu sempre disse aos meus colegas, aos meus amigos, aos meus familiares, olha, eu vou fazer isso, eu vou trabalhar com isso. E graças a Deus, felizmente, consegui. E tô aqui hoje, falando, viu, Michelle?
8: Eu agradeço porque você escolheu e conseguiu trilhar esse caminho.
1: Muito obrigado, Michelle, muito obrigado.
8: E sobre isso que você falou de torcer para quem quiser... tu sabe que agora hoje, a gente gravou o último episódio do Raio X das Seleções. Sim. Que tá no ar no YouTube da CBN, também tá no Spotify pra galera acompanhar. E a gente foi a fundo, né, em cada uma das 48 seleções da Copa do Mundo. Cara, é impressionante, cara. Se você abrir a mente, assim, e olhar as histórias e ouvir as histórias, você acha motivo pra torcer pra cada uma das seleções. Pra cada uma delas. Isso é muito doido. E é o legal da Copa do Mundo, né? Se você olhar com carinho, assim, com a cabeça aberta, você encontra motivo pra torcer pra cada uma das seleções da Copa do Mundo.
1: É verdade, é verdade. E eu tô assim, eu tô muito na ansiedade por tudo isso que a gente já colocou aqui sobre a mesa. E nós estamos há 13 dias de transformar essa ansiedade em realização. Então, isso vai acontecer a partir do dia 11 de junho. Quinta-feira, 11 de junho, daqui a 13 dias, estaremos aqui na Rádio Globo transmitindo Copa do Mundo. E a Copa do Mundo, claro, você vai curtir aqui no Futebol Globo CBN.

0: para o início da Copa do Mundo. E a seleção brasileira está lá em Teresópolis, hein, Michele? Se preparando, estamos na expectativa em saber qual vai ser o time titular da seleção na Copa e talvez a gente já tenha um sinal, algum indício a partir de domingo. 6:30 a bola vai rolar no Maracanã para o amistoso entre Brasil e Panamá e tudo leva a crer que o Ancelotti fará as primeiras observações. Eu tô muito curioso para saber de que maneira o Ancelotti pode colocar a seleção brasileira para jogar a estreia com o Marrocos. Ah, mas você não viu como jogou com a França? Ah, mas você não acompanhou como o Brasil enfrentou a Croácia? Sim, acompanhamos. Mas é uma Copa do Mundo. De lá para cá, algumas coisas aconteceram, outras deixaram de acontecer, algumas mudanças se enrolaram. Futebol é isso, envolve isso. E aí, Michele, eu queria saber de você, a gente já falou sobre isso aqui, mas a expectativa em relação à possibilidade de mudanças já no amistoso de domingo, na sua opinião, existe? De sua parte, existe?
1: Ah, acredito que sim. Eu acho que ele vai rodar bastante o time, viu, Hugo? Assim, pra começar, óbvio que tem situações que é por obrigação que ele muda, né? O Léo Pereira e o Bremer não são titulares da zaga do Brasil, mas pela ausência do Marquinhos e do Magalhães, que estão com seus times na final da Champions, estarão amanhã, né, fazendo esse enfrentamento de decisão da Champions League. Aí ele vai ser obrigado a mexer na zaga, né, por ausência do Estevão, por um corte, aí realmente não tá à disposição, não vai pra Copa. O Luiz Henrique passa a ganhar um protagonismo, né, pode ganhar um protagonismo nesse ataque, mas acho que durante o jogo ele vai mexer bastante. Pensando no quê? Dar a oportunidade para todo mundo sentir o calor da torcida brasileira e meio que essa ser uma energia, um gás, um temperinho para essa preparação da seleção brasileira pensando na Copa do Mundo. Acho que ele vai fazer isso. Talvez até testando, experimentando, mas pensando muito nessa questão do ambiente. Eu tô vendo dessa forma.
0: Pois é, eu também tô e acho, mas assim, eu tô na expectativa, sinceramente, porque assim, Copa do Mundo, Michele, a gente sempre acompanha, a gente já falou sobre isso aqui, vocês também falaram, né, você, o Dudziak, o Leonardo Dai, que a seleção, as seleções, né, e a gente olha muito, o nosso radar tá muito voltado para a seleção brasileira, sempre, na Copa do Mundo, sempre rola mudança, ou mudanças, jogador que é cortado, ou jogador que foi convocado, jogadores, né, às vezes, mais de um, nos quais não se depositavam tantas expectativas e eles acabam correspondendo. Mas peraí, eu não tinha a menor ideia que aquele jogador pudesse apresentar isso que apresentou. Aquele jogador estava tão mal no clube, eu até defendi que ele não fosse para a Copa, e aí chegou lá, arrebentou. Isso acontece muito. E digo para você que a minha curiosidade é saber qual ou quais jogadores da seleção brasileira apresentarão isso na Copa. E eu digo para você, se eu tivesse que arriscaria sinceramente.
1: Vamos
0: Rayan
1: falar um
0: e Igor
1: junto.
0: Thiago.
1: Ah.
0: Eu acho que esses dois jogadores, ou um dos dois, tem chances de, no momento que entrar, botar pra ferver.
1: Eita,
0: é.
1: Quase.
0: Pois é.
1: Mas acho que vai ser isso aí que você pensou em falar mesmo.
0: Eu acho.
1: Vai ser
0: eu
1: isso.
0: Acho. Porque
1: mas
0: assim, vamos lá.
1: Eu tô pensando isso pra outro nome.
0: Qual?
1: Primeiro, o Rayan, eu acho que é uma excelente aposta, tá? Porque ele não tá nem aí, né? Ele, Premier League? O que, que é esse negócio de Premier League aí?
0: Impressionante, aí. Impressionante.
1: Não pegou, nem viu, né? Só passou por cima e pronto. E pode ser que role a mesma coisa na Copa do Mundo. Mas tem um cara que a mentalidade dele, inclusive, é parecida nesse sentido. Ele também foi quebrando barreiras, assim, foi pulando etapas, que a gente fala, que é o Endrick. Cara, eu tô muito na expectativa pelo Endrick nessa Copa. Eu realmente acho que se forem dadas as oportunidades pra ele, ele vai passar por cima, assim.
0: Pois é, e assim, o Luiz Henrique, na minha opinião, com o corte vai ser titular e a chance de como titular, né, numa condição mais favorável em relação a Endrick, Rayan, Igor, Thiago, é bem maior. Bom, vamos acompanhar, vamos ficar na expectativa. Falar de Copa do Mundo é sempre muito bom. 7:34, as informações, as outras, também chegam aqui no Globo Esportivo. Vamos falar do Mengão e quem traz as informações do Rubro Negro é você, André Neto. Boa noite.
2: Muito boa noite, Hugo Lago e amigos do Globo Esportivo. O Flamengo volta a campo neste sábado pela 18ª rodada do Campeonato Brasileiro e tem uma longa lista de desfalques para o duelo contra a equipe do Coritiba, no Maracanã, às 4 horas da tarde. Expulso na última partida, a derrota sofrida para o Palmeiras, o meia Carrascal tomou 3 jogos de suspensão do STJD. O colombiano já seria desfalque certo de qualquer maneira, pois está entre os convocados da sua seleção para a Copa do Mundo. Além de Carrascal, o Flamengo também não vai poder contar com outros 8 atletas liberados para defender suas seleções. Alexandro, Danilo, Léo Pereira e Lucas Paquetá foram convocados por Carlo Ancelotti para defender a seleção brasileira na Copa do Mundo. Varela, De La Cruz e Arrascaeta estão entregues à seleção uruguaia, além do equatoriano Gonçalo Plata. Com isso, o

0: O rubro-negro terá um time bem mexido para encarar o Coritiba. Quem deve ganhar espaço é o zagueiro Vitão, já que o técnico Léo Jardim não pode contar com Danilo e Léo Pereira na posição. Contratados justamente para fazer sombra à dupla de zaga titular do Flamengo, Vitão vai terminar o primeiro semestre sem ter conseguido alterar o status de reserva no clube. Mas isso pode mudar durante a pausa para a Copa do Mundo e o zagueiro terá tempo e espaço para ganhar a confiança de Leonardo Jardim. A busca por uma vaga na equipe titular começou na última terça, no jogo contra o Cusco, quando o Vitão ganhou a quarta chance apenas como titular sob o comando do treinador português. Foi somente o 13º jogo dele nos 34 que o time principal do Flamengo já fez na temporada. A titularidade na terça visou dar ritmo ao zagueiro, que formará a dupla com Léo Ortiz contra o Coritiba na última partida antes do Mundial. Vitão teve uma boa atuação contra o Cusco, mas vamos combinar que também não foi muito exigido, uma vez que o time peruano ofereceu poucos riscos ao sistema defensivo do Flamengo. O jogo deste sábado dará uma noção melhor sobre o desempenho contra um adversário mais forte e em uma partida mais importante, já que o Flamengo precisa vencer para não se desgarrar do líder Palmeiras, que tem 7 pontos de vantagem, mas com um jogo a mais do que o time carioca. Além dos dois jogos nesta semana, Vitão também terá tempo para mostrar trabalho durante a intertemporada. Ele e Léo Ortiz serão os únicos zagueiros do elenco principal à disposição de Leonardo Jardim, que terá uma mini pré-temporada para trabalhar suas ideias com o elenco. O Flamengo vai viajar para Portugal, onde ficará por 2 semanas e fará 3 amistosos no início de julho, um deles já definido contra o Benfica. Uma oportunidade de ouro para Vitão aumentar a sombra aos 2 colegas de seleção. Léo Pereira é titular com Ortiz e Danilo tem sido reserva imediato da dupla. Pelo Flamengo, Vitão disputou apenas 13 partidas, sendo titular em 10, 6 ainda com Felipe Luiz e 4 apenas com Léo Jardim. Para fechar, nesta sexta-feira, o Flamengo conheceu seu adversário das oitavas de final da Copa Libertadores. O rubro-negro terá pela frente o Cruzeiro, em jogos no mês de agosto. Quem passar deste confronto enfrenta o vencedor de Tolima e Independiente Del Valle. O Palmeiras ficou mais uma vez do outro lado da chave, o que abre possibilidade para mais uma final de Libertadores entre as duas equipes. É isso, volto contigo, meu amigo Gulago.
1: Valeu, André Neto, com as informações do Mengão. Flamengo, vamos começar de trás para frente, Michele. Flamengo conheceu seu adversário nas oitavas da Libertadores, o Cruzeiro, ou seja, um brasileiro já tem garantido nas quartas de final da competição. Um brasileiro já vai cair nas oitavas, hein, Michele?
2: É, eu não sou muito fã de quando os brasileiros se encontram aí cedo, né? Porque ainda é cedo, né? Oitavas ainda é cedo. É, por causa disso, né? Um dos dois vai cair. Mas eu tô muito ansiosa por esse jogo. Porque eu imagino que vai ser um jogo de altíssimo nível, assim. O Arthur Jorge tem melhorado muito o Cruzeiro. É, o Flamengo tem suas oscilações com o Leonardo Jardim, mas é um timaço, né? Tem muita qualidade. E a gente tem vários reencontros, né, Hugo? Claro, já se encontraram antes, né? Porque já, se enfrentaram. Mas uma das coisas que eu lembrei quando saiu ali esse confronto, na hora do sorteio, foi no ano passado que o Cruzeiro caiu na Sul-Americana com o Leonardo Jardim no comando. E ele, inclusive, citou que o lugar do... Deu a entender, assim, que o lugar do Cruzeiro era na Libertadores, né? E depois ele deu a palavra pro Cruzeiro, aquela coisa toda, aí fechou com o Flamengo. Eles já se reencontraram, né, nessa temporada, já o Flamengo do Leonardo Jardim recebendo no Maracanã o Cruzeiro pelo Brasileirão, mas esse confronto aí tem ingredientes bem especiais, hein?
1: Bem especiais, verdade.
2: Fora Gerson também, Flamengo, tem muitos componentes.
1: Fabrício
2: aí.
1: Bruno, aí jogadores, né?
2: É verdade.
1: Tem toda uma... E fora que já se enfrentaram em mata-mata de Copa do Brasil, de Copa Libertadores, né? De outras competições, já fizeram inclusive final de competição de Copa, no caso da Copa do Brasil, né? Isso aconteceu.
2: São duas camisas, assim, pesadíssimas.
1: Pesadíssimas. Me lembro,
2: inclusive,
1: assim...
2: Inclusive, para ser final, claro, de Libertadores.
1: Verdade, verdade.
2: No
1: verdade,
2: contexto atual mesmo.
1: Verdade, verdade. E um jogo que reúne também grandes ídolos, que já vestiram as duas camisas. Raul, Everton Ribeiro, enfim, outros grandes jogadores que já passaram por um e por outro. Agora, Michele, para esse final de semana, o Flamengo pega amanhã o Coritiba no Maracanã, na despedida dessa primeira parte do Campeonato Brasileiro, né? Buscando diminuir, reduzir a vantagem do Palmeiras na liderança da competição, mas cheio de desfalques, né, Michele?
2: Complica, né? E assim, um aviso aí pra quem não tá acompanhando o Coritiba, mas é difícil, tá?
1: É
2: adversário duríssimo, dos mais difíceis de enfrentar, inclusive, nesse Campeonato Brasileiro.
1: Coritiba tá brigando hoje por vaga na Libertadores, né?
2: E aquilo, Hugo, não é porque, tipo assim, os times de cima estão tropeçando ou algo assim. Não, ele é muito mérito.
1: Mérito trabalho, total, sim.
2: Trabalho,
1: sim,
2: assim, sim. Ó, muito, muito bom do Fernando Seabra. Dos técnicos, se a gente falava ali do Jair Ventura, né, com Vitória, eliminou o Flamengo na Copa do Brasil, o Coritiba do Fernando Seabra e o Atlético Paranaense do Odair Hellmann são outros dois times que estão muito bem, com trabalhos, assim, coletivos. É time chato de enfrentar, se fecha muito bem, vai machucar, tende a machucar, né? Nos contra-ataques, tem feito isso muito bem. Então, não é algo simples pro Flamengo, não. Inclusive, vai precisar ser muito, muito compacto na hora de se defender, muito encarar o jogo com muita seriedade, porque é um adversário bem difícil, ainda mais para esse Flamengo que tem um monte de desfalques.
1: Com toda certeza. Bom, a gente vai transmitir amanhã, né, a partir das 16h, as emoções de Flamengo e Coritiba, direto do Maracanã, com a narração do Bom de Bola Edson Mauro, os comentários do Carlos Eduardo Éboli e as reportagens da Thalita Giudice. A partir das 15h, estarei com vocês aqui na Central da Bola, na abertura do Futebol Globo CBN, no Enquanto a Bola Não Rola, pra gente falar sobre essa última rodada do Campeonato Brasileiro antes da Copa do Mundo. Olha aqui, 7h42, Michele.
2: Oi. Ai, ai, ai, não gostei dessa trilha.
1: Tem bolão hoje, Michele.
2: Eu tenho que ir lá. Te avisaram aí que eu tenho que. Que eu tenho que sair e tal?
1: Não, não. Manda um alô aí, ô Michele. Manda um alô aí pra minha amiga, minha irmã, Ana Cláudia Souza.
2: Ana Cláudia Souza, 1, 2, 3 alôs. Um abraço.
1: E 3 mesmo, porque o Léo, marido dela, e a Luna, a princesinha, também estão ouvindo. Então são 3 mesmo. Oh. Manda um abraço, um alô pra todo mundo.
2: Um alô pra todos eles. Beijão.
1: Alô.
2: Obrigado pela audiência.
1: Minha irmã querida, Ana Cláudia, também te amo. Um beijo pra você, um beijo pra Luna, um beijo pro Léo, família linda, família amada. Tá ligada aí essa família? Então beleza, ó, um beijo pra todo mundo. Bom, 7h43, olha aqui, vamos de bolão, vamos de bolão, vamos de bolão, vamos. Tô vendo aqui que o Chico Aiello tá na primeira colocação, 360 pontos, que o Carlos Eduardo Éboli está em segundo com 345, que eu estou em terceiro com 335 e que você está na quarta posição com 330, Michele.
2: Esse
1: Mas...
2: tal de você aí tá mal, hein?
1: Pois é, não, Michele, vamos evitar não? Os comentários a respeito da minha e suas situações, pelo amor de Deus.
2: Nosso campeonato é outro, né?
1: Pois é. Mas, enfim, quem sabe com a janela de transferências aberta, nosso campeonato não muda de patamar, hein, Michá? Não faz isso, não.
2: Eu tô torcendo pela virada de chave, mas tá difícil.
3: Não vai, não!
2: Tô nem encontrando a fechadura.
1: Olha só, e aí, ave de agouro, vira essa boca de...
3: Não vai, não!
1: Não faça isso, não. Essa boca não.
2: Ele tem seus preferidos, né?
1: Tem.
3: Não!
1: Ele não gosta muito de mim, não. Falou que nem vai me convocar lá pra garagem dele, lá. Não vou. Não, então tá bom. Então beleza. Olha aqui. Então, mas olha aqui. Você, excepcionalmente hoje, Michele, você quer abrir os palpites?
2: Ué, por quê?
1: Então é só porque eu tô te... se você quiser, beleza.
2: Não, pode chamar todo o pessoal aí.
1: É porque normalmente eu estabeleço como critério o seguinte. O líder palpita primeiro, o segundo vem segundo, entendeu? Então, já
2: não,
1: que
2: mas
1: você...
2: deixa a galera da cobertura falar, né? Porque eles estão num salto alto, assim, que nem alcança. Deixa falar. Pintou o campeão.
1: É isso aí. Então tá bom. Então, Carlos Eduardo Éboli, começamos por você. Cadê o Duda Éboli? Fala, Éboli.
3: Fala, meu amigo Hugo Lago. Estou eu aqui, diretamente da minha folga.
1: Tô sabendo.
3: Para os últimos palpites do Brasileirão.
4: Sabia não?
3: Antes da parada para a Copa do Mundo. Vamos lá, vamos lá. 18ª rodada, o Flamengo vai vencer o Curitiba.
1: Ah, é?
3: Mesmo todo desfalcado.
1: Olha.
3: Vai dar Mengão. O Atlético Paranaense vai vencer o Mirassol. O Grêmio vai derrotar o Corinthians.
1: Muito bem.
3: Amanhã também o Bahia vai vencer o Botafogo. O Santos vai empatar com o Vitória. No domingo, o Bragantino vai vencer o Internacional.
1: Uhum.
3: O Vasco vai derrotar o Atlético Mineiro.

0: empatar com o Fluminense e o Remo vai vencer o São Paulo. Pronto.
1: Muito bem.
0: Tá falado.
1: Tá falado.
0: Palpites aí. Olha, na mesa, rápido, anotados. Agora, deixa eu voltar pra minha folga.
1: Volta,
0: tá?
1: Volta, volta. Tchau, Duda. Tchau, vai, beleza. Não. Só cometi um erro, né? Botei o Éboli pra palpitar primeiro, o líder é o Chico Aiello. Mas tá tudo bem, tá tudo bem, tudo bem. Por falar em Chico Aiello. Cadê ele? Fala, fala, Francisco Aiello.
2: Fala, Hugo. Abração pra você, cara. Pra todo mundo ligado, opa, aqui nesse Globo Esportivo, nesta sexta-feira. Beijo pra Michelle também.
3: Beijo.
2: Que momento bacana, Mascar. Que momento é esse do Globo Esportivo quando a gente vai palpitar?
1: Nunca foi
2: na
1: diferente,
2: rodada.
1: Né?
2: Como eu amo palpitar sempre defendi.
3: Enrola, né?
2: Sempre defendi o bolão aqui nesse Globo Esportivo. Mentira. É muito bacana isso. Vamos lá então, hein?
1: Vamos.
2: Rodada 18 do Campeonato Brasileiro.
1: Isso,
2: e eu já vou ficar com saudade, né, cara? Porque vai parar o Campeonato Brasileiro e a gente vai ficar sem palpitar até a volta depois da Copa do Mundo. Ah, meu Deus do céu.
4: Não entendi
2: nada. Não sei se eu vou aguentar não, Hugo. Não sei se eu vou aguentar não. Vamos lá então, ó.
1: Bora.
2: Rodada 18, Flamengo e Coritiba. Vai dar Flamengo. Atlético Paranaense e Mirassol. Vitória do Furacão. Vai dar Atlético Paranaense. Grêmio e Corinthians. Empate. Grêmio e Corinthians, empate. Bahia e Botafogo. Empate também.
1: Uhum.
2: Bahia e Botafogo, empate também. Santos e Vitória. Vai dar Santos. Esse jogo vai ser na Vila Belmiro.
1: Isso.
2: Bragantino e Internacional. Vitória do Braga. Vitória do Braga lá em Bragança Paulista. Vasco e Atlético Mineiro. Empate nesse jogo. Esse jogo é domingo.
1: Isso.
2: Em São Janu. Como é bonita a colina histórica,
1: linda,
2: hein, Hugo?
1: Linda.
2: Impressionante. Outro jogo, Palmeiras e Chapecoense. Da Palmeiras. Palmeiras vence esse jogo. Cruzeiro e Fluminense. Empate. Empate nesse jogo. E Remo e São Paulo. Vitória do Remo. Para fechar a rodada 18 do Campeonato Brasileiro. Abraço para você, Hugo. Beijo na Michelle. E abraço para todo mundo que tá ligado aqui nesse Globo Esportivo, Gão.
1: Beleza, valeu. Francisco Aiello com os palpites. Então agora é minha vez? Então vamos lá. Vamos lá. Flamengo e Coritiba. Empate. Atlético Paranaense e Mirassol. Atlético Paranaense. Grêmio e Corinthians. Corinthians. Bahia e Botafogo. Botafogo. Santos e Vitória. Vitória. Bragantino e Internacional. Bragantino. Vasco e Atlético Mineiro. Vasco. Palmeiras e Chapecoense. Palmeiras. Cruzeiro e Fluminense. Cruzeiro. Remo e São Paulo. São Paulo. Muito bem. Tua vez, hein, Michele?
3: Vamos lá.
1: Vamos lá?
3: Estou pronto.
1: Flamengo e Coritiba.
3: Flamengo.
1: Atlético Paranaense e Mirassol.
3: Atlético Paranaense.
1: Grêmio e Corinthians.
3: Empate.
1: Bahia e Botafogo.
3: Empate também.
1: Santos e Vitória.
3: Santos.
1: Bragantino e Internacional.
3: Só um rápido parênteses, Santos é uma palavra complicada pra mim, né? Que aí eu acuso muito que eu não sou carioca, né?
1: Ah,
3: as palavras com S me complica um pouco. Eu ainda não peguei totalmente o nosso.
1: E como seria Michele Silva made in Rio? Michele Silva 021.
3: Aí é Santos, né?
1: Isso.
3: Aí, viu?
1: Foi bem, foi bem.
3: Tô quase lá.
1: Foi bem na interpretação, claro, né?
3: Sim.
1: Mas vamos lá.
3: É convivência com os amigos.
1: É. Calma
3: Braga
1: que.
3: Inter.
1: Calma que isso vai avançar, hein? Bragantino Internacional.
3: Empate.
1: Vasco e Atlético Mineiro.
3: Empate também.
1: Palmeiras e Chapecoense.
3: Palmeiras.
1: Cruzeiro e Flu.
3: Cruzeiro.
1: Remo e São Paulo.
3: São Paulo.
1: São Paulo.
3: Eu
1: muito
3: fui
1: bem
3: com uma convicção, depois eu erro tudo, né? É uma beleza.
1: Ah, que é isso, Michele? Se joga.
3: A galera tem que mandar
1: esse,
3: energia
1: esse
3: aí pra
1: sabe
3: ver se funciona.
1: É. Falei se joga, o outro ali já levantou já ali. É. Calma, calma, eu sei. Bom, é isso aí. Então os palpites

0: estão aqui, os meus, o da Michele, os do Chico Aiello, os do Éboli. Então a gente vai aguardar essa última rodada antes da parada para a Copa do Mundo. O quê? Você quer bolão para a Copa do Mundo também? Estão me pedindo aqui bolão para a Copa do Mundo também. A outra, ela já tá de olho lá, ó. É, tá trabalhando pouco, né? Isso aí.
1: É que se complicar numa competetição só por quê, né? Se a gente pode se complicar em todas. Tata em todas,
0: ela
1: né?
0: Ela gosta.
1: O apelido dela já diz, né? Tata.
0: Tipo assim, verdade.
1: Sempre está.
0: Verdade. Tá aí, boa. Bem lembrado, bem pontuado. 7:51, o Globo Esportivo volta já.
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1: Estamos de volta às 7h54 aqui no Globo Esportivo. Tu sabia sim. A gente tá aqui com muitas informações, com muitas opiniões, com a galera participando com a gente até as 9 da noite nesse Globo Esportivo. Cheio de coisa boa pra você. É, você que tá aqui, ó, fazendo Globo Esportivo com a gente, mandando mensagem de áudio. Tá todo mundo aqui. Então, ó, vamos lá, porque os trepidantes estão chegando com informações rapidinho.

0: Rapidinho do Mengão, fala André Neto.
1: O Flamengo conheceu o seu adversário das oitavas de final da Copa Libertadores nesta sexta-feira. O rubro-negro terá pela frente o Cruzeiro, em jogos no mês de agosto. Quem passar deste confronto enfrenta o vencedor de Tolima e Independente Del Valle. O Palmeiras ficou mais uma vez do outro lado da chave, o que abre possibilidade para mais uma final de Libertadores entre as duas equipes. Vasco!
0: Rapidinho do Vascão da Gama, com você, Leonardo Dai.
2: O Vasco treinou hoje pela manhã na preparação para o jogo de domingo contra o Atlético Mineiro a partir das 16h em São Januário. A partida, que será a última do Cruz Maltino antes da pausa para a Copa do Mundo, já tem ingressos esgotados. O time do técnico Renato Gaúcho fará mais uma atividade neste sábado para encerrar a preparação. Botafogo!
0: Rapidinho do Fogão, conta aí pra gente, Thalita Giuti.
3: Nas oitavas da Copa Sul-Americana, o Botafogo vai enfrentar o vencedor do duelo do play-off entre Lanús e Cienciano. As partidas das oitavas só acontecem em agosto. O chaveamento do Alvinegro foi bem melhor que o de outros times brasileiros e o Botafogo só tem riscos de enfrentar um time brasileiro em uma eventual semifinal, podendo pegar ou o Atlético Mineiro, ou o Bragantino, ou o Santos.
0: E a rapidinha do Tricolor também é com o André Neto.
1: O Fluminense tem problemas na defesa para a partida contra o Cruzeiro neste domingo. Além da ausência de Freites suspenso, Ignacio é dúvida para o confronto, com uma fratura no quarto metacarpo. Assim, quem deve ganhar nova chance no setor é o colombiano Julian Milan, que participou apenas de 2 jogos até aqui no Campeonato Brasileiro. A derrota por 2-0 fora de casa contra o Internacional e o empate em casa com o Vitória por 2-2.
0: 7h57. 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
6: É, e ficaremos de olho no atacante do Manchester City. Mas que não é de muito tempo de Manchester City, não. Ah, eu fio Foden, não. Foden nem foi pra Copa, ficou fora da lista do Thomas Tuchel lá na Inglaterra. Tô falando de Antoine Semenyo, jogador do City, que até pouco tempo estava no Bournemouth. E aí depois eu vou fazer uma conexão, porque esse é um fique de olho 2 em 1. Fique de olho 2 em 1. Eu vou falar do Semenyo, que é jogador do City, recém completou, faz pouco tempo, 26 anos, né, completados ainda neste ano de 2026, jogador de lado de campo, pode jogar pelos dois lados, veloz, técnico, potente, intenso, tem drible, tem aquela ambição pelo gol, características que quase todo mundo procura em um jogador, em um time de topo na Europa ou até mesmo pensando na Copa do Mundo, e ele vai representar com essas características a seleção de Gana na Copa do Mundo. Vale lembrar, e até pesquisando sobre a história do Semenyo, que ele chegou ao City recentemente, né? Foi um pouco antes dele completar 26 anos, em janeiro de 2026. Antes ele defendia o Bournemouth, clube também da Premier League, e muito antes disso, o Semenyo quase desistiu do futebol. Aos 15 anos, ele estava em Londres, local onde ele nasceu. Os pais dele são ganeses. E ele ficou um tempo sem jogar. Ele decidiu parar um pouco de jogar futebol. Por quê? Porque ali entre os 11 e 15 anos de idade, ele passou pelas categorias de base de vários clubes na Inglaterra. Arsenal, Tottenham, Chelsea, Fulham, Millwall, vários times, inclusive também o Crystal Palace. Foi o último teste dele com 15 anos. Aí ele ficou 2 meses, não foi aceito e ficou com uma frustração muito grande por conta das negativas que ele estava sofrendo naquele momento. Isso ele contou em entrevista para a FIFA. Ele acabou desistindo e resolveu meio que ficar focando nos estudos e levar uma vida normal. Até que, pouco tempo depois, ele decidiu retomar os seus treinamentos e ele participou de uma série de amistosos contra times profissionais. Ele não estava vinculado a nenhum time, mas participava desses amistosos buscando ali um espaço. E o pessoal do Bristol City viu no Semenyo um talento ali. e puxou ele, inclusive assinou esse primeiro contrato do Semenyo. Ele se destacou no Bristol City e foi então para o Bournemouth, onde ele atingiu o melhor nível dele, mas o Bournemouth ainda não estava na Premier League quando isso aconteceu. E aí o Semenyo foi se desenvolvendo, teve a oportunidade, próximo ali nos 20 anos de idade, de representar a seleção de Gana nas eliminatórias de 2022. Ele conta que ele não pensou duas vezes, né? Que rapidamente quis representar a seleção de Gana e lembrou até de outras Copas do Mundo em que ele sentava com a família dele, com os pais, com os tios, as tias, os primos, todo mundo reunido para assistir os jogos da seleção. Então já tinha esse sentimento de torcer pela seleção de Gana, onde eles moravam, que era em Londres, na Inglaterra, mas com essa conexão muito forte por causa do pai e da mãe, os pais que são ganeses. Ainda no Bristol City, então, ele teve essa primeira oportunidade, jogou a última Copa do Mundo, mas, assim como a seleção de Gana, ele não foi muito bem. E até recebeu ali apoio da família, não teve também muita oportunidade, e agora ele vai para o que ele considera que é a Copa dele de verdade. Vai lembrar que ele foi treinado pelo Pep Guardiola nos últimos 6 meses. E ele tem contrato com o City até 2031. Mas só nesses primeiros 6 meses, ele já praticamente colocou de volta o City na briga pelo título da Premier League, que durou até as rodadas finais da Premier League, acabou ficando com o Arsenal. E ele, em 27 jogos, marcou 11 gols e deu 3 assistências. Mas causou um impacto imediato no City, a ponto do Pep Guardiola dizer que ele, que chegou pertinho dos 26 anos ali, ainda viveria no City os melhores anos dele como jogador de futebol. Então é um jogador que rendeu muitos elogios por parte do Pep Guardiola e que foi se desenvolvendo cada vez mais, e hoje ele se considera mais forte, mais saudável e mais experiente do que aquele Semenyo lá da Copa de 2022 com a seleção de Gana. E é hoje, dá pra gente acrescentar também, que ele está mais habilidoso, que ele consegue jogar pelos dois lados do campo, driblar pelos dois lados do campo, armar as jogadas e com certeza também deve bagunçar muitas defesas nessa Copa do Mundo de seleções que vai começar em pouco tempo. Falei que era um fique de olho 2 em 1, né, Hugo?
0: Sim, sim.
6: Então tá aí o segundo fique de olho desse fique de olho. É, e a gente já falou dele, que a gente vai estar atento ao Semenyo com a camisa da seleção de Gana na Copa do Mundo, pelo Grupo L, representando Gana contra a Croácia, Inglaterra, Panamá e se a seleção de Gana passar da fase de grupos. Na Premier League, a gente também vai ficar de olho no substituto dele, que não é ninguém mais, ninguém menos do que Rayan, cria da Colina, que estará com a camisa da seleção. Então, um 2 em 1 nesse fique de olho. Ficar de olho no Semenyo, com a camisa da seleção de Gana, mas também no substituto dele lá na Premier League, o Rayan, com a camisa da seleção brasileira.
0: É isso aí. 8:03. Vasco. Vamos falar do Vascão da Gama e o Leonardo Dai tem as informações.
2: O Vasco se classificou na quarta-feira, mas os caminhos para a sequência da Sul-Americana só terminaram de ser definidos nesta sexta, com o sorteio de todo o chaveamento para a fase de mata-mata. Vale lembrar que o Vasco ficou em segundo lugar na sua chave e por isso vai ter que passar por um play-off de acesso para as oitavas de final. Os confrontos desse play-off foram definidos não por sorteio, mas sim a partir das campanhas das equipes na fase de classificação. Ou seja, o melhor segundo colocado da Sul-Americana enfrenta o pior terceiro colocado da Libertadores. O segundo melhor segundo colocado da Sul-Americana pega o segundo pior terceiro colocado da Libertadores. E assim sucessivamente. Ao final da fase de grupos da Sul-Americana, o Vasco ficou com a terceira melhor campanha dentre os segundos colocados. Vai enfrentar o Independiente Medellín da Colômbia, que teve a terceira pior campanha dentre os terceiros colocados. Curiosamente, a equipe colombiana estava se classificando para as oitavas de final da Libertadores até os acréscimos do segundo tempo da última rodada, quando sofreu um gol do Estudiantes e perdeu a vaga. É bom lembrar também que o Independiente Medellín é o time que perdeu por 3-0 para o Flamengo por W.O., já que a partida em Medellín mal chegou a começar diante dos protestos da torcida local contra a diretoria do clube. Até em função deste episódio, o Independiente Medellín vai jogar sem torcida a partida de ida contra o Vasco. O jogo de volta em São Januário será sem a presença de torcida visitante, apenas com vascaínos no estádio. O primeiro jogo deste confronto do playoff será 2, 3 ou 4 dias depois da final da Copa do Mundo. Nos dias, portanto, 21, 22 ou 23 de julho, a depender da tabela que será divulgada ainda e que colocará o jogo do Vasco ou na terça, ou na quarta, ou na quinta-feira. Uma semana depois, haverá o jogo de volta no Brasil. E quem se classificar vai jogar as oitavas de final em agosto. O confronto será justamente contra o Olímpia do Paraguai, time que o Vasco já enfrentou na fase de grupos da Sul-Americana. Neste caso, o Vasco, se chegar lá, fará o primeiro jogo em casa e o segundo jogo no Paraguai. O caminho do Vasco até a decisão teria ainda, numa eventual quartas de final, o vencedor do duelo entre o River Plate e quem passar do playoff entre Independiente Santa Fé da Colômbia e Caracas da Venezuela. O Vasco decidiria fora de casa contra o River Plate e em casa se quem chegar às quartas de final for o vencedor do duelo entre Santa Fé e Caracas. Na semifinal, o Vasco poderia enfrentar São Paulo, Grêmio, Bolívar, Boca Juniors, O'Higgins do Chile ou Recoleta do Paraguai. Jogaria o segundo jogo fora de casa contra São Paulo, Grêmio ou Recoleta. E jogaria o segundo jogo em casa contra Boca, O'Higgins ou Bolívar. A final da Sul-Americana será disputada em jogo único, dia 21 de novembro de 2026, na cidade de Barranquilla, na Colômbia. Se chegar lá, o Vasco terá como possíveis adversários Sporting Cristal do Peru, Red Bull Bragantino, Atlético Mineiro, Santos, Universidade Central da Venezuela, Macará do Equador, Nacional do Uruguai, Tigre da Argentina, Montevideo City Torque, Lanús da Argentina, Cienciano do Peru ou o Botafogo.
0: 8:07, Michele Silva, o Vasco tem um caminho aí já traçado para a Copa Sul-Americana. Agora, resta saber se nessa fase de playoff o interesse, o nível de dedicação, o olhar vai ser tão carinhoso quanto foi na fase de grupos, hein, Michele?
6: É, tenho duvidado muito, viu, Hugo?
5: É.
6: Tenho duvidado muito se esse carinho todo vai mudar, até porque agora a gente sabe, né, tem aí Copa do Brasil, clássico contra a equipe do Fluminense, tem um Brasileirão que é a prioridade do Vasco na temporada e pra mim tá correto. E se a gente parar pra pensar, é doido, né, Hugo? Porque o Vasco, ele tá desdenhando tanto da Sul-Americana e quase que torcendo pra cair da Sul-Americana que é capaz de acontecer a mesma coisa que aconteceu com o Flamengo agora, mesmo sem torcida, e o Vasco ainda ganhar um jogo de W.O., né?
0: Pois é.
6: De tanto que tá fazendo força pra cair da Sul-Americana e não tá conseguindo. E vamos combinar, o lado do Vasco, do chaveamento, ele é bem complicado.
0: É.
6: Né? Vai precisar passar pelo Independiente Medellín, até acho acessível, acho que sim, consegue. O Olímpia não é esse bicho papão, mas o Vasco transformou o Olímpia nesse bicho papão durante a fase de grupos. É, do outro lado tem Santa Fé, Caracas, River Plate. E aí passando ainda, tem uma galera, o O'Higgins, que tá do lado do Boca Juniors, tá todo mundo com medo do Boca, mas o O'Higgins eliminou o Bahia na pré-Libertadores.
0: Sim, sim.
6: Então, é o lado mais difícil do chaveamento da Sul-Americana, sem dúvidas. Vamos ver, né? Uma competição que paga bem. Acho que o Vasco poderia olhar com um pouco mais de carinho.
0: Concordo com você. 8:09. E a galera vem com a gente pelo WhatsApp.
7: Um passito para adelante, Maria. Um, dois, três. Um passito para trás.
0: 21 97 1000 9988. 21 97 1000 9988. E aí? Quero o seu palpite. os seus palpites para os jogos dos cariocas nessa rodada 18 do Campeonato Brasileiro, a última antes da Copa do Mundo. E aí, o que, que vai acontecer amanhã no Maracanã? Vitória do Flamengo, empate, derrota, no jogo lá em Salvador, Botafogo e Bahia, Bahia e Botafogo. E domingo? Domingo tem Vasco e Galo, domingo tem Fluminense e Atlético, domingo tem Fluminense e Cruzeiro. Nesses dois jogos entre cariocas e mineiros. 16h, Vasco e Atlético Mineiro, 18h30, Cruzeiro e Fluminense. E aí, vai rolar o quê? Quero a participação da galera 21979988. Bota essa galera no ar aí.
5: Boa noite, Rádio Globo, Domingo Biscoito, Tapetinga na Bahia, vascaíno, feirante, com muito orgulho, agradeço a Deus. E meu palpite é: Vasco ganha, Flamengo empata, Botafogo e Fluminense ganha. Também não sou fã de seleção, mas quando tá jogando no Mundial, eu dou uma olhadinha. Tô na melhor, tô na Rádio Globo. E quero deixar meu alô para meu irmão Aguinaldo Chaveiro, minha esposa Alessandra, meu filho Sadraque, Marcelo na Empor, Nilton e esposa no centro. Tô na melhor, tô na Globo.
0: Andy Domingos aí, Domingos é feirante, é lá em Itapetinga, nosso ouvinte é vascaíno e tá participando aqui com a gente, feirante com muito orgulho mesmo. Aliás, Domingos, eu queria que você soubesse, né? Já falei isso aqui, mas eu repito, como eu gosto de uma feira livre, como eu gosto de frequentar feira livre. Você curte, Michele?
6: Curto, inclusive eu tô devendo uma visita.

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1: De volta às 8:21, segunda hora do programa do Globo Esportivo, e nós estamos por aqui. Eu tô por aqui, a Michelle Silva tá por aqui, a galera participando por aqui, e os trepidantes que vão trazer as informações rapidinhas estão por aqui também. Então vamos lá. E a

0: Mais uma rapidinha do Mengão. Conta aí, André Neto.
1: A Justiça de Brasília derrubou a liminar que suspendia novos pagamentos do patrocínio do BRB ao Flamengo, estimado em mais de 42 milhões de reais. Na semana passada, a Sexta Vara da Fazenda Pública do Distrito Federal determinou a suspensão temporária. Como o contrato entre o banco e o clube não teve participação do governo, foi declarada a incompetência da Vara da Fazenda Pública para julgar o caso e o processo agora vai para uma das varas cíveis de Brasília.
0: Leonardo Dai.
2: A 777 Partners, antiga controladora da Sociedade Anônima do Futebol do Vasco, enviou uma interpelação judicial diretamente para o empresário Marcos Lamacchia, que está à frente do processo para comprar 90% dos ativos do Departamento de Futebol do Vasco da Gama. Este documento é uma espécie de aviso de boa vontade que uma parte pode enviar à outra para colocar algumas condições que, caso não sejam cumpridas, levarão a um processo judicial. Neste caso, o aviso é para que Marcos Lamacchia não compre a SAF do futebol, porque esta compra, na visão da 777, seria ilegal. A empresa alega que ainda é dona de 70% das ações e que não há controvérsia entre as partes sobre a titularidade das ações no procedimento arbitral. Para o Vasco, porém, somente 31% das ações da SAF estão sob controle da 777 depois

0: da ação judicial que tirou a empresa americana do controle do clube. Assim, a empresa seria apenas uma sócia minoritária e não poderia impedir a revenda. Na interpelação, a 777 afirma que qualquer prosseguimento dessa negociação entre o Vasco e Marcos Lamacchia será interpretado como má-fé e todas as medidas cabíveis serão então tomadas para evitar que isso seja concretizado.
1: E a rapidinha do fogão é Thalita Jutti.
2: O Al-Qadisiyah, equipe da Arábia Saudita, sinalizou que pode fazer uma proposta de 35 milhões de reais pelo atacante Kadir, de 18 anos. O Botafogo ainda não recebeu uma proposta, mas sabe do interesse visando a janela de julho. Além do clube saudita, outros times estão interessados no jogador panamenho. Com o time principal do Botafogo, Kadir soma 18 jogos e 2 assistências na temporada de 2026.
1: Rapidinho do Tricolor, você também, André Neto.
3: Vice-artilheiro do Fluminense na temporada com 6 gols, Savarino já igualou o número que fez em toda a temporada de 2025, quando defendia o rival Botafogo com 22 jogos disputados a menos. Os últimos 3 gols do venezuelano vieram em cobranças de pênalti, solidificando Savarino como batedor oficial da equipe. Somando a cobrança na disputa de pênaltis na final do Carioca, são 4 acertos em 4 tentativas.
1: 8h25. Vamos falar do fogão. Cadê a Thalita Jutti? Fala, Tata.
2: Fala, Hugo, Michele, todo mundo que tá ligado aqui no Globo Esportivo. Após os testes realizados contra o Caracas pela Copa Sul-Americana, o técnico Franklin Carvalho deve promover o retorno do time titular para o duelo contra o Bahia pela 18ª rodada do Campeonato Brasileiro. Não só porque descansou os titulares na partida contra o Caracas, não só porque esse confronto contra o Bahia é o último antes da pausa para a Copa do Mundo, mas porque vencer o Bahia será importante para o Botafogo fechar esse primeiro turno do Brasileirão de forma mais confortável na tabela. Esse duelo contra o Tricolor de Aço é um confronto até de certa forma direto no meio da tabela do Brasileirão. O Botafogo está na 10ª posição com 22 pontos e o Bahia na 8ª colocação com 23 pontos. Mas para ultrapassar o São Paulo, 7º colocado, o Botafogo teria que fazer um placar mais elástico em cima do Bahia para conseguir passar a equipe do Tricolor Paulista e conseguir assim fechar na 7ª posição. Além disso, né? Óbvio, a gente tem que levar em consideração que o Botafogo precisa vencer o Bahia e torcer por tropeços do Cruzeiro, que tá na 9ª posição, e claro, do próprio São Paulo, que tá na 7ª posição do Campeonato Brasileiro. E aí é óbvio, né? Não só pensando nessa posição do Campeonato Brasileiro, mas também já pensando na segunda parte do campeonato, no segundo semestre, o técnico Franklin Carvalho deve seguir promovendo a titularidade de jogadores da base. Ele deu mais minutagem a nomes como Cauã Toledo, Wallace Davi, Justino e Jordan Barreira na partida contra o Caracas, mas eu lembro, nomes que podem ser muito importantes para o Botafogo no retorno do calendário brasileiro após a pausa para a Copa do Mundo. Barbosa já foi, o Danilo não deve voltar, o Montoro e o Matheus Martins podem ser negociados, e aí esses jovens nomes podem ser fundamentais na fase decisiva da temporada, onde o Botafogo segue vivo na Copa Sul-Americana e também brigando por posições mais acima na tabela do Brasileirão. Além disso, o técnico tem conseguido também dar confiança a atacantes. Cabral, Vidalba, até mesmo o próprio Cris Ramos e o Joaquim estão ganhando um pouco mais de minutos em campo. E aí, pensando em tudo isso, tabela do campeonato, né? Conseguir ganhar posições, dar confiança a jovens da base, dar mais tempo em campo para jogadores que, enfim, estão ganhando um pouco mais de confiança nesse momento dentro do Botafogo, a tendência é que para o confronto contra o Bahia, o técnico forme uma linha defensiva com Vitinho, Ferrarese, Justino e Alex Telles. Ou Marçal, e claro, tendo ali o retorno do Neto ao gol alvinegro. Meio campo com o Guinho, Medina e aí o Montoro e o Santi Rodrigues brigando por uma terceira vaga ali no meio campo alvinegro. No ataque, uma briga mais aberta entre Vidalba, Cauã Toledo e Matheus Martins, com Arthur Cabral mantido como referência ofensiva da equipe alvinegra. Eu lembro que o Bahia não vence há 8 partidas, 6 delas pelo Campeonato Brasileiro, então vencer o Botafogo amanhã na Arena Fonte Nova é importante para ganhar um pouco mais de moral, né? Importante não só pro Bahia, mas também pro Botafogo, os 3 pontos para ganhar uma moral para essa pausa para a Copa do Mundo. A gente não transmite o duelo entre Bahia e Botafogo, mas vai acompanhar tudinho dentro da Central durante o confronto entre Flamengo e Coritiba. E olha só, quem vai apresentar a Central da Bola amanhã é você, o artilheiro, Hugo Lago. Não é isso, Gal?
1: É isso, é isso. Lembrou bem, Thalita Gilles. Muito boa lembrança. Hugo Lago. Ah, muito obrigado, mas obrigado mesmo. É isso aí. Mais obrigado, mais obrigado. É, Michele Silva, qual é a do fogão para esse jogo de amanhã? Eu ainda não consegui identificar o Botafogo, ainda não consigo. A tomara, tô torcendo aqui pro Botafogo ser o Botafogo da Copa Sul-Americana. É o que todo torcedor alvinegro quer, eu acho, né, Michele?
4: É, todo mundo deseja isso, né? Até porque a gente tem falado, no caso do Vasco ali, né? Ah, que o Brasileirão é prioridade do Vasco e tal. E eu, sei lá, eu sinto que o Botafogo não tem tanto esse olhar e isso me preocupa um pouco. Me preocupa um pouco, porque a gente não sabe qual é o Botafogo pós-Copa do Mundo, né? A Thalita trouxe ali os testes que estão sendo feitos, o Huguinho, os jogos que eu vi, eu gostei muito dele, assim, achei que ele teve muita personalidade, até mesmo quando ele errou, ele soube contornar dentro do jogo, né? Não deixou o erro derrubar ele, isso é muito importante, né? Um jogador com personalidade. Mas a gente tem que ver como vai ser esse Botafogo depois da parada para a Copa do Mundo. É uma dúvida muito grande. E não parece que a gente vai ver um Botafogo reforçado, olha como vai estar forte, preparado, do ponto de vista de janela, para encarar o restante do ano. Inclusive, o pensamento é exatamente o oposto, né? Tendência de perder peças, como já perdeu, na verdade. E aí você tem um elenco mais enfraquecido, né? Disputando em 2 frentes, é verdade, né? Não tem a Copa do Brasil, mas é uma competição continental que envolve viagens e tudo mais. Para mim é jogo pro Botafogo pontuar, se possível, os 3 pontos. E o Bahia oscila demais, então é bem, bem possível uma vitória do Botafogo. Se entrar focado, se entrar parecido com o Botafogo da Sul-Americana, acredito que sim, pode vencer um Bahia que tá decepcionando nesse ano de 2026. Para mim, a grande decepção do futebol brasileiro é o Bahia em 2026. Caiu cedo na Libertadores, caiu também muito cedo, quase que no jogo de ida já contra o Remo na Copa do Brasil, e no Brasileirão não corresponde ao que investe, ao potencial que tem, né? A gente não consegue ver esse Bahia acontecendo em 2026, então vejo sim como bem possível uma vitória do Botafogo fora de casa.
1: 8:32.
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0: A sexta-feira foi o terceiro dia de trabalhos da Seleção Brasileira rumo à Copa do Mundo de 2026, mas foi também o penúltimo dia na Granja Comari, em Teresópolis, região serrana do Rio. Neste sábado, depois do último treino na Granja Comari, a seleção viaja para o Rio, onde joga domingo às 18h30 contra o Panamá, o penúltimo amistoso antes da Copa no Maracanã. Na segunda-feira à noite, após uma tarde de folga, os jogadores já viajarão para os Estados Unidos para a disputa da Copa. Neste treino desta sexta-feira, o técnico da seleção, Carlo Ancelotti, começou a esboçar a escalação para o jogo de domingo. A base do time é a mesma que vem sendo construída, mas com algumas mudanças forçadas por conta da final da Liga dos Campeões. Os zagueiros Marquinhos e Gabriel Magalhães e o atacante Gabriel Martinelli vão jogar a decisão e só se apresentam à seleção na segunda-feira. No mais, no treino desta sexta-feira, Alexandre treinou como titular no lugar de Douglas Santos. O time base, então, teria Alisson, Wesley, Bremer, Léo Pereira e Alexandre, Casemiro e Bruno Guimarães, Luiz Henrique, Matheus Cunha, Rafinha e Vinícius Júnior. De São Paulo, Leonardo Dai.
6: É, hoje é dia de pegar a camisa da seleção brasileira. Já vestiu a sua? Eu tô vestido com a minha, pronto pra torcer.
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0: Estamos em clima de Copa do Mundo, mas amanhã tem Campeonato Brasileiro, domingo também, última rodada antes da parada pra Copa. Então, ó, amanhã, Flamengo e Coritiba, Botafogo e Bahia, o jogo entre Botafogo e Bahia lá na Casa de Apostas Arena Fonte Nova, Flamengo enfrentando o Coxa no Maracanã, domingo em São Januário, 16h, Vasco e Atlético Mineiro, também no domingo, às 20h30, lá em Belo Horizonte, Cruzeiro e Flu. E aí, o que que vai rolar? Galera vai participar? Galera já tá participando? Então bota no ar.
1: Boa noite, Hugo. Boa noite, Michele, Rejane, Vascaína de Copacabana.
0: E aí, Rê?
1: Só para avisar para esses torcedores do Flamengo, para eles não perderem tempo dando palpite sempre contrário para o Vasco, ok? E Botafogo ganha, Flamengo ganha, Fluminense ganha e Vasco ganha. Michele, aproveita amanhã e domingo, vai ter uma festa junina maravilhosa aí no Museu do Catete, Rua do Catete, quase esquina com a Silveira Martins. Sábado e domingo, vai lá que tu vais adorar, tá bom? Beijo pra todos, fui!
0: Ó, dica boa da Rejane aí, Michele.
2: Rapaz, Rejane, você tava ouvindo os meus pensamentos, porque aí, eu tava pensando nisso justamente nessa semana. Eu tava assim pensando, será que tem uma festa junina aqui perto pra eu ir?
0: Tem aí, ó, Museu da República.
2: Mas
0: aí,
2: eu vou pintar lá certo, com certeza. Muito obrigada. E adorei o sotaque dela, tá? Sotaque
0: tá
2: diferente.
0: Aí?
2: Adorei. Maravilhosa.
0: Rejane,
2: obrigada.
0: Lá de Copacabana, ó. Diz que o Botafogo, o Flamengo, o Flu e o Vasco vão vencer. E ainda deu a dica da festa aí. Boa, hein, Rejane? Gostei, hein? 8h37.
3: Boa noite, Hugo. Boa noite, Aelo. Boa noite, Mi. Boa noite, ouvinte da Rádio Globo. Leandro do Peixe Flamenguista.
0: E aí?
3: Vindo pra Niterói com a minha amada Cristina Aragão Vascaína. Pra cá, da rodada, Flamengo 3-1 no Curitiba. Mesmo com o time reserva, 3-1 Mengão. Eu tô na Globo.
0: Beleza, Leandro. Um abraço, galera do Peixinho.

0: Rocha, indo para Niterói, acompanhado, digo, muito bem acompanhado, digo, muitíssimo bem acompanhado da Cristina. Que cena linda. Então vão com Deus, boa viagem para Niterói e tenham uma linda noite de amor. Leandro e Cristina, obrigado pela audiência, obrigado pelo carinho. Muito bom saber que vocês estão a caminho de Niterói ouvindo o Globo Esportivo.
1: Boa noite, aqui é Bahia. O jogo do Flamengo vai ser 2-1 pro Flamengo. Tô ligado na Rádio Globo.
0: Grande Mício, direto de Jequié, Bahia. Aí, ó, obrigado, irmão. Esse também é parceiro. Tá ligado aqui no Futebol Globo CBN, dentro do Globo Esportivo, na programação da Rádio Globo. Mais uma mensagem no ar.
2: Boa noite, Globo Esportivo. Cruzão ganha, Flamengo empata, Botafogo empata, Vasco empata. É isso aí, o Globo Esportivo. Luiz, o pescador.
0: Valeu, Luiz. Um abraço. Fluvense. Os outros três empatam. Anotei aqui. Obrigado, Luiz. Valeu pela mensagem. Grande Luiz. 8h39.
3: Boa noite, pessoal da Rádio Globo. Aqui é o Mário Balotelli de São João de Meriti. Oh. Tá eu aqui, eu e o meu filho Bernardo indo pro futebol. Então, os palpites dos jogos do final de semana dos Carioca. Qual que vai ser, Bernardo? Fala aí.
4: Flamengo ganha, Vasco ganha, o Fluminense empata e Botafogo vence.
3: Tamo junto, uma boa noite pra todos, hein?
0: Valeu, grande. Ó, o Mário Balotelli aí, esse Mário Balotelli de São João de Meriti, tá indo pra pelada, tá indo pro futebol, junto com o filho dele, o Bernardo, que já palpitou aqui. Então, ó, quem é que vai jogar? É o Mário Balotelli ou é o Bernardo? Quem for jogar, boa sorte, façam gols aí, boa atuação pra quem for entrar em campo, e o Bernardo já palpitou aqui. Mengão vence, Vascão vence, Fogão vence, o Flusão empata. Obrigado. Dupla boa aí, Bernardo e Mário Balotelli. Essa dupla promete. 8h40.
5: Boa noite, Rádio Globo. Fábio Lopes falando da abolição. Só vai dar, Mengão. O restante vai tudo empatar ou perder. Agora é o seguinte: o Golago tá na cara que tu não é Flamengo, irmão. Falar que vai ser empate Flamengo e Curitiba. Você tá doido. Boa noite, bom fim de semana, rapaziada.
0: Cheio de desfalques. Não vou, Paulo, tentei. E outra coisa, já viu minha situação em relação ao Aiello e ao Éboli? Imagina se eu for palpitar igual a eles. Sabe o que vai acontecer? Eles estão numa posição superior, vai acabar a rodada e eu vou ficar na mesma posição, ou seja, inferior. Entendeu? Entendeu a estratégia, outra, né? Fábio?
6: Assim, se tem um jogo pra o Flamengo, de repente, não ser considerado tão favorito, é contra o Curitiba, que tá muito bem, um Flamengo sem 10 jogadores.
0: Ah, então.
6: Faz sentido. Eu não fiz a mesma coisa que você, mas faz sentido.
0: Vamos conversar na segunda-feira, hein, Fábio? Vamos ver se eu tava certo ou se você que tava com a razão, junto com a Michelle, com o Aiello e com o Éboli, palpitando aí, apostando que o Mengão vai vencer. Vamos ver. 8h41.
7: Boa noite, família Rádio Globo. William, motorista de aplicativo de Realengo. Vamos lá. Botafogo ganha, Flamengo empata, Fluminense e Vasco perdem. Tamo junto, família Rádio Globo. Presuntinho, fortaleceu, hein?
8: Fortaleceu.
0: Ó, o William aí, buzina pra ele, motorista de aplicativo aí. Tá lá em Realengo, ó. Fogão vence, Flamengo vence e Botafogo vence, Flamengo vence, Flu e Vasco perdem. É isso aí. Já anotei tudo aqui, William, valeu. Tudo anotado aqui. Galera no ar.
9: Boa noite, Hugo Lago e Michele Silva. É o seguinte. Vasco e Atlético Mineiro. 2-0 Vasco. Flamengo e Curitiba. Esse jogo vai ser 1-1. Fluminense e Cruzeiro. Fluminense tem dado sorte com o Cruzeiro. Mas vai ser empate 1-1. E o Botafogo vence. 2-0. Eu sou Jorge Oswaldo Cruz, vascaíno e ligadão na Globo.
0: Olha o Jorge aí, um abraço. Alô, Jorge. Alô, Oswaldo Cruz. Galera, Oswaldo Cruz é especial. Cara, galera, é um tempão que eu não vou em Oswaldo Cruz. Rocha Miranda também não vou um tempo. Madureira sim, Madureira eu tô sempre lá. Agora, Oswaldo Cruz e Rocha Miranda tem tempo que eu não vou. Qualquer hora apareço aí, Jorge. Um abraço pra você. 8h42, eu quero ouvir a galera.
10: Boa noite, meus amigos da Rádio Globo. Bindo e gente de dentro. Flamengo, malvadão, ganha. Bairro perde, Vasco perde. Qualquer resultado, Fluminense é lucro.
8: Não era nem pra jogar a Série A. Valeu, bem do jeito de dentro.
0: Valeu aí, alguém aí. Deu uma provocada aí, ó. Tirou o pino da granada e saiu correndo. Valeu, Gui, gente de dentro. Deu aquela zoada na galera do Flu. 8h43, o Globo Esportivo volta já.
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1: Às 8h45, reta final do Globo Esportivo, e nós estamos por aqui. Eu tô, a Michelle também, os trepidantes, com informações rapidinhas.

0: André Neto.
1: Sem 9 jogadores convocados para a Copa do Mundo, Leonardo Jardim vai recorrer à base para completar o elenco do Flamengo para o jogo contra o Coritiba neste sábado. O lateral direito, Daniel Salles, os zagueiros João Vitor e Daniel Carvalho, o lateral esquerdo, Johnny, o volante Caio Nóbrega, o meia Sayago e o atacante Joshua já completaram o treino do rubro-negro na quinta-feira e podem ganhar chances no time principal.
0: Leonardo Dai.
2: O Vasco lançou nesta sexta-feira uma linha de produtos oficiais para pegar o embalo da Copa do Mundo de 2026. A campanha se chama Nada Mais Brasileiro do que Ser Vasco e tem 3 opções de vestuário para os torcedores. Uma camiseta, como se fosse uma camiseta de jogo, amarela, com golas e mangas verdes e a cruz de malta em vermelho na altura do peito. A outra é verde, também semelhante ao corte de uma camiseta de jogo, mas com o nome do Vasco escrito na altura do peito. Mais ou menos como nas antigas camisas do Brasil de treino da época do Rei Pelé. E acima, um símbolo também da identidade do clube, com as letras que formam a sigla CRVG entrelaçadas. Um modelo parecido, mas na cor amarela e em versão regata, também está à disposição do torcedor. Por enquanto, no app do Vasco da Gama e também na loja Gigante da Colina. Botafogo!
0: Talita Gilti.
3: Em relação ao duelo contra o São Paulo, último jogo do Botafogo pelo Brasileirão, o técnico Franklin Carvalho terá os retornos de Alex Telles e Medina, que cumpriram suspensão na última rodada. A tendência é que o treinador coloque em campo força máxima na partida contra o Bahia pela 18ª rodada do campeonato. A gente lembra que o elenco alvinegro terá uma mini férias na pausa para a Copa, com cerca de 20 a 25 dias de descanso.
0: Fluminense. André Neto.
1: O técnico Luiz Ubeldia não vai descansar ninguém para o último jogo antes das férias, antes da Copa do Mundo, contra o Cruzeiro neste domingo. Depois do duelo, os jogadores do Fluminense vão ganhar 21 dias de férias e se reapresentam no dia 23 de junho. O primeiro confronto do Fluminense após a Copa do Mundo será contra o Red Bull Bragantino no dia 22 de julho, no Maracanã.
0: 8h48. Vamos falar do Flu. Diga, André Neto.
1: Fala, Hugo Lago. Tô de volta aqui agora pra falar do Fluminense, o tricolor das Laranjeiras que garantiu a classificação para as oitavas de final da Copa Libertadores e depois de todo aquele sufoco, descobriu nesta sexta-feira que o seu adversário nas oitavas vai ser o próprio Independente Rivadavia, algoz da fase de grupos. Os duelos das oitavas de final serão realizados nas semanas dos dias 12 e 19 de agosto. O sorteio definiu também o chaveamento até a grande final, marcada para o dia 28 de novembro, no Estádio Centenário, em Montevidéu, no Uruguai. Caso avance para as quartas de final, o Fluminense terá pela frente o vencedor do duelo entre Platense, da Argentina, e Coquimbo Unido, do Chile. Antes de tentar a sua revanche contra o Rivadavia, o Fluminense tem pela frente o seu último compromisso antes da pausa para a Copa do Mundo. O tricolor das Laranjeiras visita o Cruzeiro neste domingo às 8h30 da noite no Mineirão. Para a partida, o técnico Luiz Ubeldia terá o desfalque do atacante Canóbio, que depois de ajudar a garantir a vaga nas oitavas da Libertadores, se apresentou à seleção uruguaia para a preparação para a Copa do Mundo. Além do atacante, o Fluminense tem outros 3 desfalques por suspensão, todos por conta de terceiro cartão amarelo: o zagueiro Freites, o volante Nonato e o próprio técnico Luiz Ubeldia, que recebeu advertência por reclamação ao final do duelo contra o Mirassol no último fim de semana. Com isso, o auxiliar Maxi Cubeiras é quem vai comandar o Flu no Mineirão no domingo. E a defesa pode ser um problema para o tricolor das Laranjeiras, já que além da ausência de Freites, o zagueiro Ignacio é dúvida para o confronto com uma fratura no quarto metacarpo. Mesmo com uma proteção no local, o defensor não conseguiu treinar na última semana e será avaliado até a última atividade, que acontece neste sábado. Assim, quem deve ganhar nova chance no setor é o colombiano Julian Milan, que participou apenas de 2 jogos até aqui no Campeonato Brasileiro: a derrota por 2-0 fora de casa contra o Internacional e o empate em casa com o Vitória por 2-2. De resto, a tendência é que o Fluminense tenha o time considerado força máxima para o último jogo antes das férias durante a Copa do Mundo. Como o time terá 21 dias de descanso, Zubeldía não vai poupar ninguém. A escalação provável do Fluminense para o jogo contra o Cruzeiro tem Fábio no gol, Guga, Gêmeos, Milan e Guilherme Arana ou René na defesa, meio de campo com Hércules ou Bernal, Martinelli e Lúcio Acosta e no ataque Soteldo ou Kevin Serna, Savarino e John Kennedy. Fluminense é o terceiro colocado do Campeonato Brasileiro, com 30 pontos somados em 17 jogos. Se vencer, pode ir para as férias na segunda colocação, caso o Flamengo não vença o Coritiba no Maracanã. Bom, por hoje é isso, amigos. Um bom fim de semana a todos e até a próxima.
0: Valeu, André Neto, com as informações do Tricolor. 8h51.
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2: Qual é a melhor seleção da Copa do Mundo de 2026? Isso ainda ninguém sabe responder com certeza, embora quase todo mundo tenha um palpite para dar. Mas se a pergunta for qual é a mais vencedora dentre as 48 seleções, aí ninguém tem dúvida. O Brasil tem 5 títulos e desde 1962 é, no mínimo, uma das seleções com mais títulos. A liderança isolada está com a seleção brasileira desde 1994. Mas pela quinta Copa seguida, corremos o risco de ver outra equipe ao nosso lado no trono do futebol mundial, já que a Alemanha tem 4 títulos, sendo 3 deles como Alemanha Ocidental durante a Guerra Fria. Argentina com 3, França e Uruguai com 2, e Inglaterra e Espanha com 1, tentarão se aproximar um pouco da seleção brasileira. A Itália, que também tem 4 títulos, fica fora da Copa do Mundo pela terceira vez seguida. E também pela terceira vez seguida, é a única campeã mundial a desfalcar o torneio. Muito embora esteja, de certa forma, representada pelo técnico da seleção brasileira.
6: Eu acho que temos que ser exigente, porque a exigência traz mais motivação. Então, dizer, podemos ganhar a Copa do Mundo ou chegar à final? Eu digo sim, podemos chegar a jogar à final.
2: Outras seleções nunca foram campeãs, mas já conhecem a experiência de jogar uma final de Copa e tentam repeti-la com um final feliz. A mais experiente e também a mais traumatizada é a seleção dos Países Baixos, que perdeu 3 decisões, em 74, 78 e 2010. A República Tcheca herda 2 vice-campeonatos, de 34 e 62, tempos em que jogava como Tchecoslováquia. Suécia, vice-campeã em 1958, e Croácia, derrotada na final de 2018, são as outras equipes que fazem parte desse grupo. Coreia do Sul, Marrocos, Estados Unidos, Turquia, Bélgica, Áustria e Portugal guardam com carinho as suas melhores campanhas quando chegaram às semifinais e tentam repetir ou, quem sabe, superar esse feito no Mundial de 2026. Já o México, a Suíça, o Paraguai, Senegal, Colômbia e Gana tentam pela primeira vez ir além das quartas de final. A Copa do Mundo, com 48 seleções, tem os seus contrastes. Um resultado que seria terrível para a seleção brasileira, por exemplo, pode ser histórico e inédito para vários outros times. Austrália, Equador, Japão, Arábia Saudita, Noruega e Argélia até já conseguiram passar da primeira fase, mas nunca foram além das oitavas de final. África do Sul, Canadá, Catar, Bósnia e Herzegovina, Escócia, Haiti, Costa do Marfim, Tunísia, Egito, Irã, Nova Zelândia, Iraque e Panamá nunca passaram da primeira fase e certamente comemorarão como título uma classificação inédita para o mata-mata. O mesmo vale para a República Democrática do Congo, que disputou uma única Copa, ainda como Zaire, em 1974 e não passou da primeira fase. A maior Copa do Mundo de todos os tempos tem 4 4 estreantes: Curaçao, Cabo Verde, Jordânia e Uzbequistão. Para essas seleções, o troféu será ser a surpresa da Copa. Dick Advocati, técnico de Curaçao, por exemplo, falava sobre a honra de jogar na primeira fase contra seleções fortes como a Alemanha, contra jogadores de grandes ligas, e então questionou: todo mundo pode surpreender, por que não Curaçao? Se o posto de maior campeão mundial está há quase 20 anos por um fio para a seleção brasileira, um outro recorde dificilmente será quebrado: o de única seleção que participou de todos os 23 mundiais. A Alemanha aparece logo atrás, só esteve ausente em 30 e em 50, e contando com as participações como a Alemanha Ocidental, vai para a 21ª Copa. Depois vem a Argentina, com 19 mundiais e presença em todos eles de 74 para cá. Em seguida aparecem, já contando com essa edição, o México com 18, a Espanha, a França e a Inglaterra com 17, a Bélgica e o Uruguai com 15, a Suíça e a Suécia com 13, a Coreia do Sul, os Estados Unidos e os Países Baixos com 12, a República Tcheca com 10, contando as da Tchecoslováquia, o Paraguai e Portugal com 9, o Japão e a Áustria com 8, e o Marrocos, a Austrália, a Tunísia, o Irã, a Arábia Saudita, a Colômbia e a Croácia com 7 edições. No grupo das presenças mais esporádicas, mas não mais inéditas, surgem o Equador, a Argélia e Gana com 5 Copas, a África do Sul, a Costa do Marfim, o Egito, Senegal e Noruega com 4, o Canadá, a Turquia e a Nova Zelândia com 3, e a Bósnia e Herzegovina, o Catar, o Haiti, o Iraque e o Panamá, com 2 participações, mesmo número da República Democrática do Congo, que na primeira participação competia como Zaire.
7: Déjà la mentalité d'un congolais, c'est une mentalité de guerrier.
2: Na República Democrática do Congo, a alegria pela classificação da seleção nacional para a Copa se mistura ao medo pelo surto de ebola que assola o país e também por conflitos internos que dificultam, inclusive, a entrada da Organização Mundial da Saúde para auxiliar o país na questão sanitária. O meia Charles Piquel, que joga no Espanhol, diz que a característica do povo e do time é ser guerreiro e que o objetivo é interromper, mesmo que brevemente, toda essa tristeza vivida no país. A lista das participações consecutivas tem, após Brasil, Alemanha e Argentina, a Espanha em destaque, com vaga garantida em todas as edições desde 78. Depois vem a Coreia do Sul, que está em todas desde 86. O México desde 94. O Japão, a França e a Inglaterra desde 98. Portugal desde 2002. A Suíça e a Austrália desde 2006. O Uruguai desde 2010. E a Bélgica, o Irã e a Croácia desde 2014. O Marrocos, a Tunísia, a Arábia Saudita e Senegal vão para o terceiro mundial consecutivo, enquanto Canadá, Catar, Estados Unidos, Equador, Países Baixos e Gana estão na segunda Copa seguida. Além das estreantes, Curaçao, Cabo Verde, Jordânia e Uzbequistão, outras seleções estavam há tanto tempo sem jogar a Copa que estão vivendo uma expectativa semelhante à de uma equipe novata. São os casos do Haiti e da República Democrática do Congo, que esperaram 52 anos desde que jogaram o Mundial de 74, a República Democrática do Congo como Zaire, e também do Iraque, ausente desde 86. Escócia, Noruega e Áustria também vão para o primeiro Mundial no século 21. Não jogavam o evento desde 1998. Em jejuns menores, retornam a Bósnia e Herzegovina, a Costa do Marfim e a Argélia, que jogaram a Copa em 2014. A África do Sul, o Paraguai e a Nova Zelândia, ausentes desde 2010. A República Tcheca, desde 2006. E a Turquia, que não joga a Copa do Mundo desde 2002. Suécia, Egito, Colômbia e Panamá estiveram no Mundial de 2018 e voltam após uma breve ausência em 2022. De São Paulo, Leonardo Dai.
0: Valeu. Bom, 9 em ponto, Michele Silva. Estamos indo embora, hein, Michele?
8: Já?
0: Já estamos.
8: Vamos ficar aquela horinha a mais?
0: Não, esquece.
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0: Então, até a próxima, hein, Michele?
8: Valeu, Hugão, até a próxima. Bom trabalho aí pra nós no fim de semana.
0: É isso aí, na última rodada do Campeonato Brasileiro, antes da parada pra Copa do Mundo. Antes da gente encerrar o Globo Esportivo, mandar um grande abraço aqui pro nosso ouvinte assíduo, o Elísio Costa. Ele tá sempre ligado no Globo Esportivo e vejam vocês, ele é irmão de ninguém mais, ninguém menos do que o nosso querido, saudoso, talentoso Hermeto Pascoal, um dos grandes nomes da história da música popular brasileira. Então, Elísio, um abraço pra você, obrigado pelo carinho, pela audiência. E olha, ter um irmão como esse, talentoso, é sinal de que essa família é muito boa. Ponto final no Globo Esportivo de hoje, com a produção e a coordenação da Thalita Giudice e os trabalhos técnicos do Jorge Presuntinho. Segunda-feira a gente volta às 7. Aquele abraço, galera!
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10: Valeu. 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